0: Pacote com Simone e Simaria. É, vamos fazer o nosso melhor sem esperar nada em troca. Vamos espalhar amor. Gostou? Depois do intervalo
1: baixe
0: tem muito
1: nosso
0: mais.
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gostoso, tá curtindo, compartilha pros seus amigos, beleza? 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
1: Ed Brito e Samuel com Gustavo Lima. Homem chora sim. Vamos curtir.

0: Homem chora sim,
1: claro que chora. Chora sim, do Ed Brito e Samuel com Gustavo Lima, nesta programação gostosa. Depois do intervalo tem muito mais músicas pra você ter um bom gosto musical. Fica na sintonia que a gente já se encontra, tá?
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0: Tá começando a seleção musical do ouvinte, hoje trazendo três grandes sucessos pop internacionais das antigas. Músicas de sucesso de TikTok. Aquelas músicas chiclete internacional pop rock anos 2000 e 2010 do TikTok. Eu trouxe para a edição de hoje três sucessos e vou tocar um pedacinho só das três, tá? Aquela que você mais gostar, você vota no WhatsApp da rádio. Se depois do intervalo ela for a mais votada, ela toca inteira no próximo bloco. Começa!
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0: Neil Sussex.

0: Primeiro sucesso da seleção musical, Neo com Sushi. Próxima.
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0: Das cantoras de 2B Co-An, Yadlines, Spicy Girls, One Up.

0: Segunda música, Spice Girls com Win Ugly. E aí, Curitiba, gostou? Vai querer ouvir inteira? Próxima.
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0: Balada dos anos de 2010. Lars Ornes.

0: terceira e última, Strandana Learners One. E aí, curtiu, gostou? Vota aí.
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0: Três grandes sucessos pop internacionais. Música primeira, Soul Seek com Neil, Spice Girls Wannabe e Strong Man com A Learners One Dance. Uma das três vai tocar inteira, capricha.
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2: 9h52 na Espacial.
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3: Bem light, bem calmo.

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0: Ai, mas pessoal, esse Algazarra é muito bom, olha, eu recomendo.
1: Ah, aqueles sucessos que todo mundo conhece, que tem aquela introdução linda, a gente se identifica, né?
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1: Que é o Smith, era um.

0: Raquel Smith. Grandes sucessos no seu dia a dia, do jeitinho que todo mundo gosta de cantar. Daqui a pouco, depois do intervalo, a gente continua, tá?
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3: 10 e 14. 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Já está.

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Olha, vou falar pra você, Jorge Mateus é sucesso sempre, todo dia. Essa aqui é das antigas, mas tem uma letra tão linda. E a gente vai ouvir agora Jorge Mateus.

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2: 10h32.
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2: É o Top Classic no seu dial, recordando grandes sucessos dos anos 70, 80 e 90, tanto daquele sertanejo lindo dos anos 90 e 2000, quanto aqueles clássicos dos anos 70, 80, do flashback internacional. É o Top Classic pra você.

você, lembra desta? Aquela música que fez sucesso lá nos anos 80, nos anos 90, dos anos 2000. Top Class que traz pra você agora as canções mais gostosas pra gente curtir aqui no programa Algazarra.

tudo um pouquinho misturado. E a gente traz o melhor dos anos 60, 70, 80, 90, as lentinhas que marcaram época, aqueles flashbacks inesquecíveis e aqueles modões dos anos 90 e 2000, tudo escolhido a dedo para você aqui no Top Classic no Algazarra. E aí eu te pergunto, e você, lembra desta?

0: Pra você que gosta de relembrar o passado com o melhor dos anos 70, 80 e 90, com Jonatas Gonçalves, é o Top Classic pra você, com a melhor sequência
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0: de música.
1: Grandes sucessos dos anos 90. Claudinho e Buchecha, só love. Tudo de bom pra você na audiência do nosso programa, que é audiência todo dia.

0: músicas inesquecíveis da época dos anos 90. E aí, tá curtindo? Essa daqui é boa, hein? Uma batida inconfundível. A gente vai pro intervalo, daqui a pouco tem muito mais músicas pra você. Fique na sintonia.
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1: 10h54 aqui na Espacial. Já voltamos com tudo. O Algazarra tá de volta e a música não para. Bora seguir com essa mistura de ritmos que faz o seu final de semana ficar ainda melhor.
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1: E hoje nós vamos falar sobre a história do Sérgio Reis. Sérgio Reis, nome artístico de Sérgio Bavini, é um dos maiores ícones da música sertaneja brasileira. Nascido em 23 de junho de 1940 em São Paulo, ele começou sua carreira na música popular como cantor de rock nos anos de 1960. Mas foi no sertanejo que encontrou seu verdadeiro sucesso e reconhecimento. Sérgio Reis começou no rock com músicas do Coração de Papel, sucesso em 1967. Contudo, sua transição para o sertanejo nos anos de 1970 marcou o início de uma nova fase na qual adotou a música caipira e o sertanejo como sua identidade artística. Sérgio Reis acumulou inúmeros sucessos ao longo de sua carreira, incluindo Menino da Porteira, Panela Velha, Xalana, O Rei do Gado, Comitiva Esperança e por aí vai. Essas músicas, muitas delas ligadas à cultura rural e à vida no campo, consolidaram sua carreira e o tornaram uma das figuras mais queridas do gênero. Além da música, Sérgio Reis também se destacou como ator, participando de novelas de grande sucesso como O Rei do Gado e Pantanal, e também se aventurou na política, sendo eleito deputado federal já. Sérgio Reis é conhecido pelo seu estilo que mescla sertanejo tradicional com uma abordagem moderna, tornando o gênero mais acessível ao público urbano. Suas letras exaltam a simplicidade, o amor à terra e os valores do interior. Com mais de 60 anos de carreira, Sérgio Reis é referência no sertanejo, recebendo diversos prêmios, incluindo Grammys Latinos. Ele é considerado um dos principais responsáveis por popularizar o gênero no Brasil, ajudando a aproximá-lo de diferentes públicos. Até hoje, Sérgio Reis segue como um ícone da música sertaneja, com um legado que atravessa gerações e inspira artistas de diferentes estilos. Então vamos ouvir os sucessos de Sérgio Reis.
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0: Algazarra vai ficando por aqui, mas o som continua. Obrigado por fazer parte dessa bagunça musical junto com a gente e até a próxima edição do nosso programa. Tchau, gente!
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3: 11:12.
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5: Olá, ouvintes! Estamos começando mais uma edição do Clássicos da MPB. Eu sou Daniela Alcântara e convido você a ficar comigo, porque nas próximas duas horas vamos relembrar sucessos que marcaram gerações e ainda continuam emocionando até hoje. Prepare-se para uma viagem musical inesquecível.

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1: Eu sei, não é assim tão complicado.

0: Muito boa essa seleção. Agora a gente dá uma pausa, mas não desgruda, que tem muito mais clássicos da MPB.
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1: 11:30.
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3: Voltamos. Prepare-se para curtir uma sequência de sucessos da nossa música popular brasileira.

0: sequência incrível essa, não foi? Maravilha! Mas agora é hora de intervalo. Já já eu tô de volta. Pode aguardar.
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3: 11:47.
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0: De volta para você curtir mais um bloco de pura emoção com os grandes clássicos da nossa MPB.

0: Pois é, gente, chegamos ao final. Foi muito bom estar com vocês no programa de hoje. Agora é hora de nos despedirmos e já deixar marcado um novo encontro. Obrigada pela sua sintonia e até o próximo Clássicos da MPB. Tchau!
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0: Meia-noite sete.
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1: Chegamos com a edição do nosso cassete. É hora de recordar, matar saudade, viajar no tempo com o mundo da música. É muito bom, né? E aqui eu, Diego Soares, para te fazer companhia. Vamos aí ouvir os sons dos anos 70, 80, 90 e algumas dos anos 2000 que já fazem parte, com certeza, de uma grande saudade. A gente começa trazendo aí Penélope, A Fórmula do Amor.
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0: Nando Reis, Sou Dela, antes Mr. Catra do Dério e ainda Dido with Flag. Intervalinho chegando, o cassete volta já.
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3: Meia-noite 24.
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0: Cassete traz agora Biquíni Cavadão. Escuta aqui.

0: Massa com TikTok, já faz saudade, hein? Antes, Rita Lee, Mania de Você e ainda Raul Seixas, o Trem da Sete. Intervalinho chegando, o cassete volta já, com muito mais sucessos do passado, trazendo aí já a Lady Gaga pra relembrar, tem Barão Vermelho, Patrícia Coelho, tudo isso e muito mais pra você no cassete, segura aí!
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0: Banda Cine com a música Em Choque, antes Barão Vermelho na calada da noite e ainda Lady Gaga, Poker Face. Intervalinho chegando, o cassete volta já.
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1: 1 e 3.
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4: Por aqui segue eu, Diego Soares, no Cassete. E tem som de Banana Split. Vem lambadear comigo.

0: sou do Fresno, desde quando você se foi? Antes Rouge sem você e ainda Limp Bizkit com Take a Look Around. Depois do intervalo, tem a galera do Nat Roots.
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0: Companhia do Pagode na boquinha da garrafa, antes Restart pra você lembrar. E daqui a pouquinho, depois do intervalo, o cassete volta com as últimas de hoje. Segura por aí.
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0: Banda Eva, Alô Paixão, antes Titãs, Mentiras, e ainda rolou aqui Vanessa da Mata, Não Chore Homem, fechando então a edição do nosso cassete, prometendo voltar na próxima edição com muito mais saudade. Um forte abraço e até lá, tchau gente!
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1: 12:21.
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4: Olá, gente, boa noite. Estamos mais uma vez em seu rádio com o Back in Time. Aqui você vai recordar canções que marcaram épocas. Eu sou Roger Pires e fico com você a partir de agora.
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4: Air Supply, I Can Wait Forever.

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1: Nosso boa noite para você que está no carro ouvindo a gente. Muito obrigado pela companhia. O Back in Time segue em frente tocando o melhor da música.

0: No Back in Time, só as melhores. Ouvimos Raul Seixas, Tente Outra Vez. Cool and the Gang, Cherish. Vem aí mais um intervalo. O Back in Time volta daqui a pouco. Até já.
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2: 12h41.

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0: No melhor do flashback, ouvimos Elba Ramalho, Vila do Sossego. Edward Cliff, I'll Never Walk Alone Again. Vamos fazer uma pausa para o intervalo e daqui a pouco estaremos de volta com o Back in Time.
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1: 3 e 3.
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3: Aqui as canções que você mais gosta. Biafra, Sonho de Ícaro.

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0: Aqui no Back in Time tocamos Maria Bethânia, Um Jeito Estúpido de Amar, In Excess, By My Side. Eu quero que você saiba que é muito bom ter a sua audiência em mais um Back in Time. Vamos a um rápido intervalo.
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2: 3:22.

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0: Nesse bloco ouvimos no Back in Time Kenny Loggins, Meet Me Halfway, Fafá de Belém, Meu Disfarce. Vamos fazer uma pausa para o intervalo e daqui a pouco estaremos de volta com o Back in Time.
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2: 3:43.

0: Você ouviu no Back in Time a linda canção de Kenny Rogers e Bee Gees, You and I. No Love Night, Lara Fabian, Love by Grace. Uma excelente noite para você. Vamos a um rápido intervalo.
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Nesse bloco ouvimos no Back in Time Freddie Mercury e Montserrat Caballé, How Can I Go On, Foreigner, I Wanna Know What Love Is. E o Back in Time de hoje vai ficando por aqui. Uma ótima noite para você. Amanhã estaremos de volta com mais 2 horas de muita música em seu rádio. Combinado? Então, forte abraço e até lá. Tchau, tchau.

0: E aí, turma do trecho, aqui é o Fernando Riquetti e eu estou chegando com uma porção de informações para dividir com vocês. Então, vamos nessa que o Brasil Caminhoneiro já tá começando! Áreas de escape são estruturas de segurança construídas em trechos de serra e descidas íngremes, para poder parar veículos que perderam os freios, especialmente caminhões e ônibus. E esse é o tema da reportagem do Francisco Garonce, nosso repórter especial. Garonce, vai daí, meu irmão!
1: Carreta carregada, descendo a serra, tráfego intenso, e aí o caminhoneiro descobre que tá sem freio. E você sabe como é que funciona essa área de escape? Como que um caminhoneiro deve proceder e em quais momentos ele deve ou não usar isso daqui? Para entender tudo isso, nós viemos aqui a Belo Horizonte, a capital mineira, para conhecer um dos trechos mais críticos para quem faz o transporte rodoviário aqui nessa região, que é o Anel Rodoviário de Belo Horizonte. Para poder estar aqui nesse momento, a gente recebeu uma série de instruções para poder gravar essa matéria, até porque essa área de escape ela está ativa. A qualquer momento, pode ser que um caminhão, uma carreta em situação de emergência, faça o uso dessa área de escape. A estrutura de uma área de escape é formada, primeiro, por uma pista de aproximação tarjada de branco e vermelho. E depois nós temos a caixa de concreto, que é onde de fato acontece a desaceleração do veículo sem freio. E pode chover, pode ventar, ela tem características físicas que permitem mantê-la aqui nesse espaço com as mesmas características. E quando qualquer veículo ingressa na área de escape, imediatamente as equipes de operações são acionadas e eles vêm para cá para isolar a área, informar nos painéis que não pode ser utilizada e fazer a retirada do caminhão que precisou adentrar nessa área. Área de escape, ó, não é só uma obra na beira da estrada não, viu? Isso aqui é tecnologia desenvolvida para salvar vidas.
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0: Turma, não há dúvidas que os veículos elétricos vieram para revolucionar o transporte. E para falar sobre esse assunto, eu estive no IQA, Instituto da Qualidade Automotiva. É um organismo de certificação sem fins lucrativos, especializado no setor automotivo. Ele foi criado e é dirigido pela Anfávia, o Sim de Peças e outras entidades. Quem me recebeu por lá foi o Marcos, que é analista técnico do IQA. Ô Paulinho, roda a prosa aí, meu velho!
4: Parcerias aí que

0: Luciana, pela tua gentileza em conversar conosco. Tá? Parabéns, sucesso. E para o pessoal que quiser conhecer mais sobre o IKEA, quer passar o link, passar o site, rede social, fica à vontade para você divulgar, meu irmão. Pode ser. O nosso endereço no site é www.ikea.org.br.
1: Eu vou repetir o site para vocês. Anota aí. ikea.org.br. Vamos de novo? ikea.org.br. Vale a pena conferir.
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1: Solta um som aí, Paulinho!

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1: Vamos falar de aposentadoria? Você já pensou nisso, parceiro? É bom ficar atento, viu? Hoje eu recebo aqui no estúdio o Dr. Estácio Moraes. Ele é advogado especialista em direito trabalhista.
2: Doutor, a gente pegou um caso também que a gente sabe, né, que existem deveres e existem direitos também, né? Como a gente está comentando o direito, mas tem os deveres aí também. A gente comentou no programa aqui ontem a situação de um caminhoneiro que ele foi flagrado diversas vezes dirigindo com excesso de velocidade. E com isso, ele teve a sua demissão por justa causa mantida por uma turma lá do Tribunal Regional do Trabalho lá em Caxias do Sul, né? E o camarada não se conformou, né? Ele entrou com outro processo para poder reverter a demissão, para poder receber aqueles valores lá de verba rescisória, de indenização, e ele estava pedindo ainda danos morais, porque ele falou que a empresa não tinha como provar. Rapaz, o pessoal do advogado da empresa mais levou uma calhamaça de papel desse tamanho aqui, com foto, print, disco de tacógrafo, de rastreamento, mostrando todo esse desempenho dele. Pra você ter uma ideia, doutor, em 7 meses de contrato, houve 7 ocasiões em que os limites de velocidade foram excedidos. E o pessoal levou até, por exemplo, a participação dele em cursos internos da empresa, falando sobre a importância da direção preventiva, de você respeitar os limites aí também, né? Tem muita gente que acaba extrapolando também casos como esse, né, doutor? Fica difícil defender, né?
3: Olha, Riquete, eu vou dizer que, infelizmente, aí o colega pisou na bola, né? Porque não só é uma infração da lei, que isso é contra a segurança dele e de terceiros que estão na estrada. E eu quero dizer que depois da reforma trabalhista 2017, perdeu a carteira por infrações, é justa a causa.
2: Aí.
3: Isso está já em entendimento pacífico nos tribunais, viu, Riquete? Então, é segurança para ele e para os terceiros. É justa a causa, não tem jeito.
2: Se o cara não se preocupa com a integridade dele, ele é obrigado a se preocupar com quem divide a rodovia no dia a dia com ele. E é interessante isso que o doutor Estácio comentou, gente, que é o seguinte, você perdeu tua carteira de habilitação, você literalmente perdeu tua carteira de trabalho, meu irmão, porque é a ferramenta, né? O que habilita ele a exercer essa profissão aí, né?
3: É um instrumento de trabalho. Sem isso, ele não pode trabalhar, não pode cumprir o contrato de trabalho. Então, é bom para todo irmão caminhoneiro saber aí. Tem jeito.
1: Ó, doutor, o Alberto José trabalhava num depósito de material de construções registrado como motorista. Só que ele não tinha ajudante, era ele mesmo que descarregava o caminhão. Tem acúmulo de função nesse caso?
3: Olha lá, essa pergunta aí é muito boa, porque depois da reforma trabalhista, se não tiver essa previsão no sindicato, no acordo coletivo ou na convenção coletiva, não tem, entende a lei que faz parte da função dele. Acúmulo de função, se não tivesse a previsão de um aumento no salário na convenção coletiva ou no acordo coletivo, não tem acúmulo de função. É mole?
2: Lamentável.
3: Após a reforma trabalhista, muitas coisas se virou contra o trabalhador, viu?
1: E o doutor Estácio vai voltar mais vezes aqui no Brasil Caminhoneiro, hein? Se você tem alguma dúvida sobre aposentadoria, mande sua pergunta aqui para o nosso WhatsApp, 96082-5819. Facinho, né? 96082-5819. 11 é o DDD.
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1: Tem música na boleia. Guilherme Benuto.

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1: A bateria é um dos componentes mais importantes do caminhão. Ela não serve apenas para dar partida no motor, mas também alimenta diversos sistemas eletrônicos e elétricos do veículo, como iluminação, painel, rastreador, telemetria, os sistemas de segurança e os equipamentos da cabine. E se a bateria falhar, rapaz, você fica na mão. Ou melhor, você vai ficar a pé. O estradeiro Severino já passou apuro quando a bateria deu problema. Ai, ai, ai.
2: Meu amigo, isso é uma caixa de surpresa. Já aconteceu da gente chegar na firma para carregar e você acabou de carregar o cara. Puxa o caminhão para frente. Aí você puxa o caminhão para frente. Na hora que você vai puxar o caminhão para frente, dá na partida o caminhão. Nhaque, nhaque. Aí não pega. Aí vamos verificar a bateria. Você está sempre examinando a bateria, mas deixa que você fez uma besteira. Você pegou a água e misturou a água da torneira com a água da bateria. Aí enfraqueceu a solução da bateria. Aí na hora que você vai dar na partida, não tem partida. Então fica ruim, né? Agora o jeito é trocar, né? É desagradável. É uma situação desagradável. Na hora que você mais precisa do caminhão, pelo problema da bateria, você tem que ficar na rua.
1: O caminhoneiro Laerte também passou por perrengue por causa da bateria.
3: Já passei, sim. E outra, se atrasa a viagem, né? Às vezes você está com um horário agendado, você para num lugar para descansar, mesmo estando perto já do destino, aí você vai dar na partida, você perde o agendamento e fica 2-3 dias parado por causa desse pequeno problema, né?
1: Então, uma dica aí para você não ficar parado por causa de bateria. Confira as suas condições, principalmente se ela tiver mais de 2 anos de uso. Todo mês, cheque o nível da água, veja se não tem zinabre na ponta dos cabos. Fique muito atento a esses detalhes.
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1: E agora tem música. Diego e Vitor Hugo.

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1: O caminhoneiro é peça fundamental para a economia do país. Transporta alimentos, medicamentos, combustíveis e praticamente tudo que chega às cidades. Mas para manter o Brasil em movimento é essencial cuidar da própria saúde. Passar muitas horas ao volante, enfrentar longas jornadas, dormir fora de casa, lidar com o estresse das estradas pode trazer impactos para o corpo e também para a mente. Por isso, a saúde deve ser tratada como uma prioridade. E quem fala sobre esse assunto é o Dr. Marcelo, que atua nos programas de saúde nas estradas.
3: O que a gente observa, o organismo ele realmente tem um funcionamento perfeito. Se algum órgão, certo, ou alguma lesão está levando a algum distúrbio, vai levar um daqueles distúrbios que, se ele não se cuidar, vai levando a pioras cada vez maiores. Por exemplo, no pé, se ele tem uma frieira, ele pode levar que o micro-organismo penetrar no organismo dele, dar uma infecção, e essa infecção pode atingir o coração, pode atingir outros órgãos do organismo dele. Mesma coisa em relação ao dente. Se aquele dente está cariado, está entrando alimento, está entrando bactéria, ele vai engolir aquilo junto com o alimento, vai para o estômago, vai para o intestino, pode cair na corrente sanguínea, certo? Pode ir para o coração, muitas vezes tem um problema de gengivite, porque a gente está falando de uma endocardite, que é uma inflamação das válvulas cardíacas. Tudo pode acontecer. A gente tem que buscar sempre estar saudável, estar bem, para manter o equilíbrio do funcionamento do corpo humano. E com isso, promover saúde sempre.
1: Sem combustível, o caminhão para. E sem saúde, o caminhoneiro também. Cuidar da saúde é investir na própria segurança, na família e no futuro.
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1: Fim de mais um Brasil Caminhoneiro. Eu vou ficando por aqui. E você que está na estrada, vá com cuidado e atenção. 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Fique com Deus e até amanhã.

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1: 5 horas.
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0: Opa, bom dia, alô, alô, alô, minha gente querida, a semana tá começando, o Viola Brasil já chegou daquele jeito, hein, pra cima, pro alto e com muita, muita alegria pra você. É segunda-feira, gente, é dia de renovar as esperanças, colocar um sorriso no rosto e seguir em frente, né? Porque é uma nova semana, né? Está começando e coisa boa vem por aí. Aqui tem música sertaneja, viu? Tem moda de viola, alegria e companhia de verdade na sua manhã. Essa manhã gostosa, né? Fica mais gostosa com você. Você está aqui na Espacial FM e agora são 5 horas e 3 minutos, 5 e 3, até às 7h50, até às 10 para as 8. Quem manda no pedaço, hein, gente? É o Viola Brasil, claro, hein? Bom dia, então aumenta o som aí, prepara aquele cafezinho e vem com a gente, viu? Viola Brasil tá começando, né? Com pé direito, coração alegre e a música sertaneja tocando aí no seu coração. Bom dia, Pará de Minas, bom dia toda a região, bom dia Espacial FM. E bora começar a semana com muita, né? Mas com muita energia. Você que tá em casa, você que tá no trabalho, você que tá no trânsito, onde quer que você esteja, que bom, viu? Que nós estamos juntos mais uma vez aqui no Viola Brasil. Olha, você que está participando com a gente pelo 999-740-105. Pessoal já chegando aí, já participando com a gente. É coisa boa que nós estamos juntos. Obrigado, viu, gente, pela audiência. Obrigado aí pela sua companhia. Viola Brasil, a programação do Ricardo Alexandre. A direção é de Matheus Mendonça e do Ricardo Alexandre. Até às 7h50, então. Você vai comigo. E o seu Viola Brasil. O Galinho confirmando a hora certa para você, são 5 horas mais 5 minutos, 5 e 5. Você que está preparando aquele cafezinho gostoso, né? Acordou agora há pouco, preparando aquele cafezinho delicioso, aquele cheirinho gostoso, né? Você que está em casa, você que está aí no sítio, você que está na fazenda. Alô, você que está aí nas chácaras, meus amigos retireiros. Turma toda ligadinha com a gente, hein? Ei, coisa boa! Trabalhador do campo, né? O trabalhador rural. Meu abraço, você que está aqui na cidade também, rondantes, porteiros, vigilantes, todo mundo aí ouvindo Viola Brasil. As vovós que já acordaram, meu abraço. Ei, vovó!
1: Ei, vovó!
0: E os vovôs também, né? Alô!
1: Alô, vovô!
0: Alô, alô, vovô! São 5 horas e 5 minutinhos, 5 e 5. Olha, então valendo, hein? 99740105. Pessoal já chegando aqui, já participando com a gente, é 99740105. Daqui a pouquinho você participa com a gente, viu? Aqui no programa Viola Brasil. São 5 horas mais 5 minutos, 5 e 5. Canta, canta, Siriema. Essa manhãzinha gostosa, né? Segunda-feira. A passarada toda aí, os bem-te-vis, né? Também o Curiango, também. Ah, passarada toda, né? São 5 horas mais 5 minutos. Pessoal aí nos currais retirando leite. Alô, meus amigos retireiros. Olha a hora certa. São 5 horas e 6 minutos, 5 e 6. E a gente começa bem demais o programa Viola Brasil de hoje com João Mineiro e o Marciano.

Começou bem, hein? Com João Mineiro e o Marciano morrendo por alguém. Agora são 5 horas e 10 minutos, 5 e 10. Alô, você que acordou agora, você que sintonizou agora, meu abraço pra você. Olha o pessoal trabalhando aí no transporte coletivo, os trocadores, passageiros, os motoristas, né, do transporte coletivo. Abraço pra vocês. Alô, taxistas, também ligados no programa Viola Brasil, os taxistas, motoristas de aplicativos, meu abraço pra vocês. E os caminhoneiros, alô, caminhoneiros, sempre ligados também no Viola Brasil, aí rodando aí pelas essas estradas, né, do nosso Brasil, caminhoneiros, né, sempre aí, sempre na luta, na batalha, né, sem caminhão, gente, aí não tem jeito, viu, aí é a coisa mais certa, né, sem caminhão, sem os caminhoneiros, aí o Brasil para mesmo, né, então meu abraço a todos os caminhoneiros, né? Meu abraço, meu respeito aí a todos os caminhoneiros, levando aí o progresso do Brasil de norte a sul, de leste a oeste. Porque sem caminhão, o Brasil para, viu, gente? São 5 horas e 11 minutos. O Henrique Gomes está com a gente. Alô, Henrique, caminhoneiro. Eu acho que ele já está pelas estradas, né, Henrique? Um abraço para você, obrigado, viu? Obrigado pela audiência, obrigado pela sua companhia, você e todos os caminhoneiros que estão em sintonia com o programa Viola Brasil, nessa manhãzinha gostosa de segunda-feira, que fica mais gostosa com a sua audiência, que fica muito mais gostosa com a sua companhia. Olha, muitas pessoas participando com a gente pelo 99974-0105, né? Daqui a pouquinho, sua participação, viu? Daqui a pouquinho, a sua participação aqui no programa Viola Brasil. Sim.

11, Chitãozinho e o Chororó, agora no Viola Brasil. Ah, essa música é linda, linda, linda. Falando às paredes. Bom dia, bom dia!

0: É, música linda, hein?
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0: João Paulo e o Daniel, fim de semana. Nossa, essa música é maravilhosa, hein? Agora são 5 horas, 19 minutos, 5 e 19. É o seu programa Viola Brasil, o seu programa de todas as manhãs, aqui pela sua Espacial FM. Tá acordando agora, hein? Você que tá sintonizando agora na Espacial. Seja muito bem-vindo, seja muito bem-vinda. Manhã gostosa. Hoje é dia 17, né? 17 de agosto de 2026. Pois é, o ano, hein? Tá voando, o ano tá voando, gente. Já estamos mais da metade do mês de agosto, hein? São 5 horas mais 20 minutos, 5h20, pessoal participando com a gente pelo 99974-0105. Sejam muito bem-vindos, você que está chegando agora, você que está sintonizando agora na Espacial. Coisa boa, né? Que nós temos a sua audiência, que nós temos a sua companhia aqui no programa Viola Brasil. Alô, Sônia! A Sônia Bambirra tá ligada com a gente. Um abraço, viu, Sônia? Sônia Bambirra é de Esmeraldas, né? Um abraço aí pra você. Obrigado aí pela sua audiência, sua companhia aqui no Viola Brasil. Alô, Renata! A Renata é do São Pedro. Alô, Renata, aí do bairro São Pedro, já acordou? Ô, Carlos, coloca meu nome, da minha família, na oração aí dessa semana toda. A Renata do São Pedro, ligada! E tenha uma semana de muitas bênçãos, né? Amém. Que seja uma semana realmente muito abençoada, né, Renata? Para todos nós, viu? Obrigado aí pela sua audiência, obrigado pela sua companhia aqui no Viola Brasil. 5 horas mais 21 minutos, 5h21. Alô, Ednei, Ednei Brasil com a gente. Alô, já acordou cedinho? Bom dia! Opa, bom dia!
2: Bom dia!
0: Bom Carlos dia, Ednei Brasil, Zil!
2: Na Espacial. Segunda-feira abençoada, né, Carlos Leite?
0: Pois é, que seja mesmo, né? Bem abençoada.
2: É, igual você fala, que seja, né? E será, sim.
0: Uma semana cheia de coisas boas,
2: abençoada,
0: né?
2: Abençoada para nós todos.
0: Amém, né? Viu?
2: Ouvindo Espacial, né, Carlos Leite?
0: É, ouvindo aí o Viola Brasil.
2: Essa padeirada, vocês já acordaram, Carlos?
0: Já acordou todo mundo, viu, Ednei?
2: Então, já acordou também.
0: Moçada, acorda cedo.
2: Não, viu? Ouvindo Espacial. E não é bigode surubim, nem assustador assombração, não, né, Carlos?
0: Não, não, de forma alguma, hein? Que é isso, hein? De jeito nenhum, hein?
2: Se você acessa sempre aqui mesmo, com certeza, né?
0: Um abraço. Com certeza absoluta.
2: De Janira e Aparecida. É. Ouvindo Espacial. 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Bom dia, Carlos Leite.
0: Bom Ednei dia. Bom dia, Ednei Brasil. Já acordou cedinho, já tá a postos aí, já vai trabalhar, né? Daqui a pouquinho, né, Ednei? Um abraço pra você, obrigado, viu? Pela sua companhia. E o Gregório, hein? O Gregório Chup Chup, tá ligadão? Tá ligadão. Bom dia, Gregório. Abraço pra você, viu? Obrigado aí pela sua audiência, obrigado pela sua companhia, viu? Os caminhoneiros, né, ligadinhos aí com a gente, o Henrique Gomes e todos os caminhoneiros aí ouvindo a gente. Um abraço pra vocês, viu, gente? Obrigado, viu, pela audiência, obrigado pela companhia no Viola Brasil. A Expedita Mariano tá tomando aquele cafezinho. Nossa, que delícia, hein? Mandou fotos pra gente. Tá tomando aquele cafezinho gostoso. E o bolo que ela fez, hein, gente? Ô, dona Joana. Olha a foto do bolo que a Expedita fez hoje. Nossa senhora, hein? Que delícia, hein, nesse horário, ver esse bolo aí até trincando, hein? Bom dia, viu, Expedita? Obrigado aí pela sua audiência, obrigado pela sua companhia. Esse pessoal faz cada coisa gostosa, né, dona Joana? Nossa, hein? Ele fica mandando fotos pra gente, mas só vem a foto também, né?
3: Ai, ai, ai.
0: Abraço, gente. Obrigado aí pela audiência, obrigado pela companhia. Alô, Rosana, lá do bairro Raquel, tá com a gente também. Abraço, viu, Rosana? Obrigado aí pela sua companhia, viu? É lá do Raquel. Direto, tá em Muquém, na zona rural de Pará de Minas. Bom dia, Viola Brasil. Ei, Rosana. Ela tá em Muquém, ouvindo a gente. Parece que ela era do bairro Raquel, não sei se mudou, né, pra Muquém, ou se tá lá no sítio, na fazenda, ou na chácara, lá em Muquém. Tá na zona rural, aqui de Pará de Minas, né, em Muquém. Bom bom dia, Rosana. Um abraço para você, obrigado, viu, pela sua audiência. Obrigado aí pela sua companhia sempre aqui também no programa Viola Brasil. É sempre bom ter vocês por aqui, que coisa boa, né? Um abração, viu? O Reinaldo dos Santos. Ei, Reinaldo, um abraço, bom dia, Reinaldo.
3: Bom dia, Carlos Leite.
0: Tudo bem, Reinaldo?
3: Mais um dia.
0: Mais um dia, mais uma semana, né?
3: Essa galera aí, depois pouco levantar.
0: É, moçada.
3: Segundou, não é final de semana, mas não.
0: Não. Agora é segunda já.
3: Tem que levantar agora e trabalhar.
0: Tem que levantar e trabalhar, né?
3: O Ednei Brasil e eu.
0: Já acordou, já sintonizou com a gente.
3: Miguel da Barra. Toda essa galera que esteja ouvindo o programa aí, vocês e na rádio também.
0: Beleza, Reinaldo, obrigado, viu, pela sua audiência, obrigado pela sua companhia também, né? Aqui no programa Viola Brasil, né, Reinaldo? Pessoal que acorda bem cedinho, alô, Marilene, tá lá em Divinópolis, tá ligadinha com a gente, já se preparando aí pra ir pro trabalho. Bom dia, viu? É a Marilene lá em Divinópolis, ligadinha com a gente. Lá em Divinópolis também, a Cleusa, alô, Cleusa, abraço, tá lá em Divinópolis, ligadinha aqui também no programa Viola Brasil. Bora, né, Carlos? Começar a semana com as graças de Deus. Que Deus abençoe a semana de cada um de nós. Amém. Seja realmente muito abençoada, né? Também a Cleusa lá da Gamileira. Alô, Cleusa. Um abraço. A Cleusa da Gamileira. Tá ligadinho também aqui no Viola Brasil. Bom dia, viu, Cleusa? Bom dia. Aí, obrigado pela sua audiência. Obrigado pela sua companhia também no Viola Brasil. 5 horas 26 minutos. Canta, canta, Siriema. Olha, um abraço pra Ana também, tá ouvindo a gente. Alô, Ana. A Ana é da Rua Nova Serrana, ligadinha aqui no programa Viola Brasil. Abraço, Ana. Obrigado também pela sua companhia, viu? É a Ana, lá da Rua Nova Serrana, super ligada também aqui no Viola, né? Obrigado pela sua audiência, obrigado pela sua companhia. Tá tomando um cafezinho, né? A Ana sempre tomando aquele cafezinho, na canequinha esmaltada e ouvindo aí o programa Viola Brasil, né? Obrigado aí pela sua audiência e a sua companhia. A Erlânia tá com a gente também, já chegou, já acordou, já sintonizou aqui no Espacial. Alô, Erlânia, bom dia!
4: Opa! Carlos, bom dia!
0: Bom dia! Tudo bem, Erlânia?
4: Vamos começar a nossa semana, né?
0: Começar aí mais uma semana.
4: Que delícia que é a gente acordar de manhã com essa Siriema cantando. Fala, não.
0: Você gosta? Ela tá aí.
4: Acorda tão bem, acorda tão gostoso.
0: Que bom,
4: oi,
0: você gosta.
4: Pra você, pra todos os ouvintes. E vamos começar a nossa segunda-feira, né? Que Deus abençoe a todos nós.
0: Amém. Que seja realmente, né, Erlânia? Uma semana gostosa, que seja uma semana abençoada aí pra todo mundo, né? A Leia, lá do bairro Gutierrez, também já tá com a gente. Alô, Leia, lá no bairro Gutierrez. Meu abraço, um bom dia pra você também, viu? Obrigado aí pela sua companhia, sua participação com a gente aqui no programa Viola Brasil. Olha, muitas pessoas chegando, muitas pessoas participando com a gente. Desejo para você, claro, um ótimo dia, uma ótima semana. Daqui a pouquinho, mais pessoas participando, tem mais áudios, tem mais companhia gostosa para você, viu? Aqui no programa Viola Brasil. 5 horas mais 28 minutos, 5h28. Alguém tá falando assim, hoje é aniversário do Mirosmar. Mirosmar é o Zezé, né? É o Zezé de Camargo, hoje é aniversário dele. Parabéns para ele, né? Felicidades. Daqui a pouquinho tem música do Zezé de Camargo e Luciana. Alô, Betinha! A Betinha de Pequi, ligadinha com a gente, né, Betinha? Um abraço pra você. Sônia Silveira também tá com a gente. Sônia Silveira, lá do São José, também ouvindo o programa Viola Brasil. E muitas pessoas chegando. Daqui a pouquinho, mais participações, viu? A Aparecida tá com a gente. Alô, Aparecida, lá do bairro de Fátima, também ouvindo Viola. 5h28 agora. Tem Léo Canhoto e Robertinho aqui no programa Viola Brasil. Ah, essa música é aquela que fala, né? Quando você estiver de frente a frente aí com Deus, de frente a frente com Jesus, hein? Aí vai ser o último julgamento, hein? Ah, se fosse você, o que será que aconteceria, hein?

0: dia, compadre.
1: Bom dia.
0: É, compadre, mas hoje eu tirei um tempinho pra visitar o senhor, viu, senhor?
1: É, mesmo.
0: A gente anda muito tarefado, né? Quase não dá tempo de visitar os compadres, mas hoje eu arrumei um tempo pra vir aqui.
1: Satisfação minha.
0: Como é que anda as coisas por aqui, compadre?
1: Tá bom, mais ou menos, mais ou menos.
0: Olha, lá pra mim não anda muito bom, não, compadre.
1: Tá, não.
0: Pois é, o trem pra lá anda meio feio.
1: Tá ruim.
0: É, o senhor sabe que... Eu sei lá, compadre, mas eu até vim aqui, acho meio sem jeito falar com o senhor, mas precisa vir.
1: E qual que é seu gaio?
0: É o seguinte, compadre, eu queria saber se o senhor pode emprestar 2.000 conto pra mim.
1: 2.000?
0: Sim.
1: 2.000?
0: Eu preciso de 2.000.
1: É, bom, acontece, compadre, que eu também tenho umas contas pra pagar, sabe?
0: É, compadre, mas dependendo da data que o senhor tem o vencimento, eu trago pro senhor de volta.
1: Daqui pra uns 30 dias eu vou precisar desse dinheiro.
0: Se o senhor me emprestar... Eu pago o senhor com 15.
1: Com 15?
0: 15 dias.
1: É. Então eu empresto.
0: Aí, compadre, se o senhor me quebrar, vou ficar devendo obrigação pro senhor.
1: Ô, mulher! Pega esses 2.000 que tá no fundo do baú. Traz aqui pro compadre pra desapertar ele.
0: Ei, compadre, só o senhor mesmo vai fazer uma coisa dessa pra mim, viu?
1: Mas olha aqui, eu espero no máximo 30. 30 dias.
0: Mas eu pago com 15, compadre.
1: Paga?
0: Olha, daqui a 15 dias eu tô aqui.
1: Tá.
0: Eu sabia que o senhor quebrar meu galho, compadre. Obrigado. Daqui a 15 eu tô aqui de novo.

0: Como é que vai, compadre?
1: Eu vou indo mais ou menos.
0: É, eu também tô mais ou menos, porque os 2.000 contos que o senhor emprestou de mim lá em casa, tá fazendo farta.
1: Eu não tô entendendo o que o senhor tá falando, compadre.
0: É, quando a gente deve, a gente não entende com facilidade mesmo, né, compadre? Mas aquele 2.000 contos que o senhor me emprestou, eu falei que eu esperava 30 dias. O senhor falou, não, com 15 eu pago. Já tá com 40 e o senhor até agora não se explicou.
1: Aí eu vou dizer uma verdade pro senhor. De tanto que eu já emprestei pra tanta gente que eu tô devendo, que eu nem lembro mais desse negócio.
0: É, mas carece de lembrar, porque 2.000 contos são 2.000 contos, faz farta, né, compadre?
1: O senhor quer saber de uma coisa? O senhor tá falando é muita besteira na porta da minha casa.
0: Ô, compadre, o senhor tá querendo que eu volte a pé pra Minas Gerais? Não dá.
1: Olha, compadre, se o senhor não for embora daqui, eu ainda vou te cortar de chicote.
0: Não. Violência, não. Não precisa cortar de chicote, não. Eu volto a pé, mas panhar não panho. E quer saber de uma coisa? Esses 2.000 cruzeiros ficam desmola.

Viola Brasil, agora são 5 horas mais 40 minutos, 5h40. Você acordou, sintonizou agora. Seja muito bem-vindo, seja muito bem-vinda. 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

0: 5 horas e 44 minutos. Essa música é linda, né? É o Sérgio Reis, todas as manhãs. Quando eu acordo, eu me lembro de você.
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0: Você que chegou agora, sintonizou agora, um abraço pra você, obrigado, viu? Obrigado pela sua audiência, obrigado aí pela sua companhia. 5 horas, 44 minutos.

Elala, 5 horas 44 minutos. Cadê a Siriema, hein? Canta, canta, Siriema! Bom dia! Bom dia!

0: É um trio Parada Dura aqui no Viola Brasil, Arapuco, Sérgio Reis, todas as manhãs você curtiu aqui no Viola Brasil. Agora são 5 horas 47 minutos, confirmando a hora certa, 5h47 agora. Alô, um abraço, Marcelo dos Reis está chegando aí com a gente. Alô, Marcelo, um abraço para você, viu? Ô, Carlos, bom dia, peço oração da manhã para mim, para toda a minha família, os amigos, uma abençoada semana para você e toda a sua família também. Amém, viu? Marcelo dos Reis, ligadão aqui no Viola Brasil. Sônia Silveira também desejando aquela abençoada semana para todo mundo. A Betinha de Pequi, ligadinha com a gente. Alô, Betinha, bom dia para você, viu? Tá lá em Betim, ligadinha com a gente. A Leia, lá do bairro Gutierrez, em Belo Horizonte, também já acordou, já sintonizou com a gente. A Ângela Maria de Sete Lagoas. Alô, Ângela, bom dia.
1: Bom dia,
0: com alegria, né, Ângela?
1: Final de semana foi tudo bem, Carlos?
0: Foi bom, graças a Deus, e o seu?
1: O Carlos, meu, foi tudo bem, graças a Deus.
0: Que bom, viu? Que bom, viu, Ângela?
1: Carlos, oi. Coloca a minha família, a sua família, a família de todos os ouvintes, a família de todos os caminhoneiros, de todos os locutores na oração e na oração do poder.
0: Tá bom, daqui a pouquinho.
1: Eu queria ouvir a música Trio Parada Dura, Me Mata de Uma Vez.
0: Me Mata de Uma Vez.
1: Eu ofereço para todos os ouvintes que estão ouvindo o programa.
0: Tá,
1: ofereço para todos os locutores, para todos os caminhoneiros, para todos os padeiros. Viu?
0: Tá bom.
1: Carlos Leite.
0: Todo mundo tá ligado com a gente,
1: foi,
0: né, Ângela?
1: Prazer conversar com você, Carlos.
0: Prazer
1: dia,
0: foi meu, Ângela.
1: Com alegria.
0: Com muita alegria. Prazer foi meu, viu? Obrigado aí pela sua companhia. Também o Flank tá com a gente. Alô, Flank, um abraço.
2: Bom dia, Carlos Leite. Bora embora, Carlos Leite.
0: Segunda-feira, Carlos Leite. Sabe aquela alô pra nós?
2: Que é um
0: entretista. Ei, Frank. Um abraço, bom dia pra você, viu, Frank? O áudio do Frank ficou meio bolado, né? Ficou. O som do rádio tava alto, né, Frank? Aí não tá dando pra te entender direitinho, não tá dando pra entender o que você tá dizendo direitinho, não. Depois você mandou outro áudio pra gente, tá bom? Parece que o som do rádio tava alto, né? Ah, porque você gosta de ouvir o Viola Brasil nas alturas, né, Frank? Coisa boa, viu? Obrigado pela sua audiência, obrigado pela sua companhia, viu? Sempre aqui no Viola Brasil. O Ronaldo Martins também, Ronaldo é lá de Itaúna, tá ligadão com a gente também, né, Ronaldo?
3: Bom dia aí pra você, sua equipe aí, a dona Joana,
0: e pra
3: todos os ouvintes.
0: Obrigado,
3: aqui, viu?
0: Marcando
3: presença, iniciando a semana, graças ao bom Deus.
0: Segundou!
3: Sucesso é aqui sempre! Ronaldo Martins.
0: Obrigado, viu, Ronaldo? Ele mandou um alusão pra dona Joana. Dona Joana, Ronaldo me chamou de Igor. Igor Araújo, é uma honra pra gente, né? Um abraço, Ronaldo. Tá acordando agora, sintonizou agora no espacial, né, Ronaldo? Obrigado, viu, pela sua audiência, obrigado pela sua companhia, viu, aqui no Viola Brasil. O Reginaldo Guedes está com a gente, né, Reginaldo? Bom dia!
4: Ô, Carlos Leite.
0: Beleza, bom dia.
4: Bom dia.
0: Com muita alegria.
4: Manda uma música pra nós aqui.
0: Opa.
4: Pra Dani, para a mãe dela, para a funcionária dela.
0: Sim.
4: Para a família do Délio Alves.
0: Todo mundo ligado com a gente.
4: Para a família da Penha, para a família da Rosinete, para a família do Tonho.
0: Todo mundo ligado com a gente, Reginaldo, coisa boa.
4: Todo mundo do Hospital Nossa Senhora da Conceição.
0: Beleza, turma toda ligada aí com a gente, né? Obrigado, viu, gente, pela audiência. Obrigado pela companhia de vocês, né? O pessoal trabalhando, mas muitos aí com foninho, ouvindo a gente, ouvindo Viola Brasil, né? Que seja um dia bem gostoso, bem produtivo aí pra todos vocês. O Márcio Frota tá com a gente. Ei, Márcio, já acordou cedinho?
5: Bom dia, meu amigo Carlito Brincarão. Carlão, coloca minha família aí, a sua família, meus irmãos, meus afilhados, meus netos, minha filha, minha esposa, toda oração da manhã, na oração do poder aí, falou?
0: Falou, claro.
5: Zé Lúcio, Zé de Pedro, viu? Parceiro, temos você que tamo junto, meu amigo. Hoje tá fazendo frio, tá, cara?
0: Hoje esfriou um pouquinho, esfriou.
5: Você cantando, vai é chover, né?
0: Pois é, agora chamou chuva, hein, mano? Ai, ai, ai. 5 horas, 52 minutos, 5h52. E Dalila também tá com a gente. Ei, Dalila, um abraço, bom dia pra você. O Joaquim. Ei, cara, Joaquim de Pitangui, ótima semana pra todos nós. Um forte abraço. Toca aí pra nós, Lourenço e Lorival. Tá bom? É o Joaquim. Alô, Joaquim. Alô, moçada de Pitangui. Um abraço aí pra vocês. Obrigado, viu, gente, pela audiência. Obrigado pela companhia, viu? Aqui no Viola Brasil. O Leandro Douglas é de Pitangui também, tá com a gente, tá mandando um recadinho, né, Leandro? Bom dia, Carlos. É o Leandro. Leandro e o Matheus, estamos aqui em Rio do Peixe. Manda uma música aí pra nós. É Espacial FM, sucesso é aqui. É claro, viu, Leandro? Alô, Leandro. Alô, Matheus. Esse é nome de dupla, não é? Leandro e Matheus. Um abraço, viu, gente? Obrigado, viu, pela audiência de vocês. Aí no Rio do Peixe, também em sintonia com o programa Viola Brasil.
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0: 5 horas mais 53 minutos. Bom.

Henrique Juliano no Viola Brasil, Recaída. São 5:56, 5:56. Um abraço pra Mônica, né? Tá ligada com a gente. Alô, Mônica, lá do bairro Esplanada. Obrigado, viu, pela sua audiência. Obrigado aí pela sua companhia, a Mônica do Esplanada. Também o Juarez, lá do bairro JK. Alô, Juarez, um abraço. Obrigado aí pela sua companhia, viu? Obrigado aí pela sua companhia sempre aqui no programa Viola Brasil. É o Juarez do bairro JK. Ah, também o Juliano Costa tá com a gente. Alô, Juliano, um abraço. Manda um abraço aí pra Lurdinho, o Vaval, no bairro Jardim das Piteiras. O Anderson também tá ligadão, a Michele, o Miguel Arcanjo. É o Juliano e a Leia e o Miguel Henrique em Carmópolis, Minas. Ofereça a oração da manhã aí pra todos, viu? Obrigado, viu, pela audiência. Obrigado aí pela companhia, né, aqui no programa Viola Brasil. A hora certinha, 5:57, 5:57. Daqui a pouquinho tem a oração, viu, da manhã, com o padre Reginaldo Manzotti. Daqui a pouquinho também a oração do poder no Viola Brasil.

0: Rio Negro, Solimões com Daniel Desatino, aqui no Viola Brasil. Você que está acordando agora, você que está sintonizando agora, um abraço, viu? Obrigado aí pela sua audiência, obrigado aí pela sua companhia. Muitas pessoas chegando e participando com a gente. O Antônio Cardoso do Patafufo está com a gente, um abraço. Alô, Quênia, um abraço pra Quênia, todas as meninas aí, viu, da confecção, né, da premissa, um abraço, gente, obrigado, viu, Quênia e todas as meninas aí, um abraço pra vocês. Também o Juarez está pedindo a oração da manhã e do poder, a Marli Assis também está com a gente, um abraço, um bom dia, também pediu as orações da manhã e do poder, né, a Marli Assis lá do São Luís, um abraço, um bom dia. São 6:01, 6:01, então chegando agora a oração da manhã com o padre Reginaldo Manzotti e logo em seguida a oração do poder no Viola Brasil.
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2: Bom dia, queridos filhos e filhas, nesta segunda-feira do mês de agosto, mês das vocações. E vamos juntos pedir a Deus a cura interior pelo perdão. Você pode mandar as suas intenções através do site www.padrereginaldomanzotti.com.br. Acesse e tem lá pedidos de oração. Queridos filhos e filhas, começando essa semana e entregando cada dia dessa semana, em nome do Pai, do Filho e do Espírito Santo. Amém. Senhor Jesus, o dia começa, a labuta continua. E lembramos, Senhor, Mestre, que curaste corações, o homem todo e todo homem. E é por isso, Senhor, que nas primeiras horas deste dia queremos pedir a cura interior. Na tua presença colocamos os corações aflitos. Peço, Senhor, cure as más lembranças que provocam tormento em meu coração. Peço, Senhor, que a tua misericórdia e os raios curativos possam curar os meus traumas que me afetaram na infância e ao longo da vida. Senhor Jesus, tu conheces os problemas e eu coloco todos os meus problemas, desafios do dia de hoje, no coração do bom pastor. Te peço, ó bom pastor, pelas chagas abertas em teu corpo, em teu coração, cure as feridas que estão no meu. Cure as feridas de minhas lembranças, a fim de que nenhuma delas me faça recordar com dor, angústia e preocupação. Cura-me, Senhor. E como fruto desta cura que eu consiga perdoar, e o perdão que me liberta, que eu consiga perdoar todas as pessoas que me ofenderam e me machucaram. Dai-me, Senhor, a cura interior como fruto do perdão. Senhor, curai os males físicos do corpo, as feridas abertas, essa dor que lateja, essa parte que a medicina não resolve, mas com fé, uma luz brilhará, Senhor, e eu te louvarei e exaltarei o teu nome. Senhor, no dia de hoje, eu me coloco na tua presença e peço: aceite-me, purifique-me e santifica-me, Senhor. Rezemos juntos. Pai nosso, que estais no céu, santificado seja o vosso nome, venha a nós o vosso reino. Seja feita a vossa vontade, assim na terra como no céu. O pão nosso de cada dia nos dai hoje. Perdoai as nossas ofensas, assim como nós perdoamos a quem nos tenha ofendido. E não nos deixeis cair em tentação, mas livrai-nos do mal. Livrai-nos do mal. O Senhor esteja convosco. Ele está no meio de nós. Que a bênção de Deus nos livre do mal. Que a bênção de Deus recaia sobre nós. A água, a roupa dos enfermos, as fotos de família sobre este dia que começa. Em nome do Pai, do Filho e do Espírito Santo. Amém. Dai-nos, Senhor, a cura interior. Até amanhã.
0: 6:06 agora, confirmando a hora certa para você, 6:06. Chegando a oração do poder, a Célia.

no Filho, Jesus Cristo, aqui na terra. Que eu possa hoje, Senhor, perceber toda a Tua grandeza e a Tua presença em mim. Sopra o Teu Espírito dentro de minha alma, para que eu sinta o meu interior fortalecido com a Tua presença, minuto por minuto, hora por hora, dia por dia. Que eu sinta Tua voz dentro de mim e ao meu redor, e em minhas decisões eu perceba qual é a Tua vontade. Que eu sinta o Teu maravilhoso poder através da força da oração. Que a minha pessoa seja atingida pelo milagre que podes realizar a meu favor, suavizando os meus problemas, acalmando o meu espírito e aumentando a minha fé. Não me abandone, Senhor. Fica comigo, para que eu não me desespere e nunca te esqueças. Levanta o meu espírito quando o encontrares abatido. Ajuda-me a seguir-te sem vacilar e sem olhar para trás. Entrego-te neste dia toda a minha vida e a vida de toda a minha família. Livra-nos de todo o mal que possa estar nos atingindo, ainda que seja por milagre. Eu sei, Senhor, eu sei que vais me atender porque me amas e me escutas amorosamente. Desde já, eu te agradeço, meu Deus, meu Pai. E embora esteja com a alma inquieta, eu te suplico, dá-me poder de aceitar acima de tudo que se cumpra em mim a tua vontade e não a minha. Amém. 6:09, um ótimo dia para você, uma segunda-feira maravilhosa e uma excelente semana, que só coisas boas aconteçam nessa semana na sua vida. Bom dia, bom dia, bom dia!

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1: Agora 6:12.
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3: Agora 6:13.
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É bom, é gostoso, é bom demais estar aqui no Viola Brasil com você todos os dias, todas as manhãzinhas, coisa boa que nós estamos juntos. Ei, você que acordou agora, você sintonizou agora, um abraço para você. Quantas pessoas chegando aqui com a gente, hein, gente? Um abraço, bom dia, viu? Obrigado pela audiência, obrigado pela companhia. Nessa segunda-feira gostosa, que fica mais gostosa, né? Porque você está com a gente. Olha, um abraço para Maria Antônia, tá com a gente do bairro JK. Também a Magna, lá de Antunes. A Magna pediu oração, né, da manhã e do poder para os filhos, né? Wesley. É, Weasley e Wesley, isso mesmo? Uma ótima semana aí para todos nós, né, gente? Um abraço, viu? Então a Magna, os filhos Weasley e Wesley. Um abraço. Será que são gêmeos, hein? Deve ser gêmeos, né? Weasley e Wesley. Abraço, gente. Obrigado aí pela audiência. Obrigado pela companhia, viu? Aqui no programa Viola Brasil. Alô, Acida do Foninho. Um abraço. Pediu também a oração da manhã. Pediu a oração do poder, né? Acida do Foninho. Obrigado, viu, pela audiência. Obrigado pela companhia, a sua participação aqui no programa Viola Brasil. Que bom, né, que nós estamos juntos sempre. Vitor Gabriel, lá de Pequi. Abraço, segunda-feira abençoada para todos nós. É o Vitinho Pedreiro, de Pequi. E a Siriema, hein, Carlos? A Siriema tá aí, claro. Alô, Vitor, Vitinho Pedreiro, lá de Pequi, ligadão com a gente. Pra você, esses modão de segunda-feira, coloca aí umas boas aí pra nós. Vambora mexer o doce. Tá na hora, não tá, Vitinho? Um abraço pra você, né, o Vitinho de Pequi, ligadão. A Betinha também tá com a gente, né, lá em Betim, em Pequi, né, em Pequi. Um abraço, Betinha, aí de Pequi, todo o pessoal de Pequi ligados aqui com a gente. Lá em Betim é a Ana Cláudia, né, que tá com a gente. Alô, um abraço, Ana Cláudia em Betim. E a Analice tá lá em Uberaba, ligadinha com a gente também. Alô, Analice, um abraço, um bom dia pra você, viu? 6:16. Alô, Patrícia! Abraço para a Patrícia, ouvindo a gente. Patrícia é lá do posto, né? Do bairro de Fátima. A Patrícia, todas as manhãzinhas, tá ligada com a gente, viu, dona Joana? Ai, coisa boa, hein? Tá tomando cafezinho agora, ligada aqui no programa Viola Brasil, né, Patrícia? Um abraço, bom dia pra você. 6:17. Rio Negro e Solimões no Viola Brasil. Cuitelinho,

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1: Olha agora, 6:20.

Rick Renner, no Viola Brasil, Negativo, Positivo. Música linda, hein? Olha o Eduardo Costa, Imagina Eu. 6:26. Olha, um abraço para todos os motoristas aí de transporte escolar. Alô, pessoal do transporte escolar, meu abraço. O Nilton.

0: Nilton da Van. Juntos, né, Carlos? Um abraço, Nilton. Obrigado pela sua companhia. A Dardânia também, do transporte escolar. Alô, Dardânia! Um abraço, né? Um bom dia. Obrigado, viu, pela sua audiência. Obrigado pela sua companhia também, né? Sempre aqui no programa Viola Brasil.
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0: 6:27, 6:27.
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0: 6:27.

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3: 17 graus agora em Pará de Minas. Umidade relativa do ar 84%. Vento 13 km por hora. Sem previsão de chuva.

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0: Olha a hora, são 6 horas 31 minutos, 6h31, de volta com Viola Brasil, aqui pela Sul Espacial. Você que tá tomando aquele cafezinho, um abraço, viu? Bom dia. Você que tá indo à lanchonete, ou em casa, onde você estiver. Você que tá aí no sítio, você que tá na chácara, você que tá aí na fazenda, onde quer que você esteja. Pessoal nos currais também, ligados aqui no Viola Brasil. Alô, meus amigos retireiros. 6 horas 31 minutos, 6h31. Alô, Gilvan. Gilvan tá ligadão, né, Gilvan? Abraço, Gilvan de Paraupeba. Bom dia.
1: Bom dia.
0: Boa
1: semana pra vocês, todos os seus ouvintes.
0: Obrigado, viu? Pra você também, viu, Gilvan?
1: Aqui por Paraupeba.
0: Beleza.
1: Beleza. Arrumei um problemão essa noite, viu?
0: Que problemão.
1: Rapaz, Pernilongo me deu uma pregada na testa aqui.
0: Que é isso?
1: Nelo braço aqui, a tá.
0: Que é além isso, hein?
1: Eu saí com o olho roxo, já deu peleja.
0: Ah.
1: Os dois Pernilongo vieram pro velório, hein? Nossa!
0: Quase, hein?
1: Aí foi que a coisa complicou mesmo, viu?
0: Que é isso, hein, Gilvan?
1: Mas, um guerreiro, com muita luz pra todo mundo aí.
0: Ei, Gilvan, quase, hein? Quase que o Pernilongo te leva embora, hein? É, mas eu acho que ele foi um tapa na testa, né? Pernilongo deu nele uma pregada na testa, ele foi matar o Pernilongo, deu um tapa na testa, ficou com o olho roxo, né? Deu um tapa no olho. Foi isso que aconteceu, Gilvan? Epa! Ei, quase, hein? Quase que esse Pernilongo é bravo, hein? Esse Pernilongo é bravo, hein, dona Joana? Ei, aí. Abraço, Gilvan. Obrigado, viu, pela sua audiência. Obrigado aí pela sua companhia, viu? Aqui no programa Viola Brasil. Gilvan tá sempre aí com a gente também, né? Um abraço. Obrigado, viu, gente, pela audiência, companhia, participação. O Reinaldo do Patafufo mandando aquele alôzão aí pro Fofonete lá de Pitangui, pro Binho e pro Henrique Daniel. Um abração para todos vocês também. Olha o pessoal da Construção Civil. Um abraço, gente. Todo o pessoal da Construção Civil. O pessoal tomando aquele cafezinho, tá saindo agora aí pra ir pro trabalho, né? Um bom trabalho, viu? Uma segunda-feira bem produtiva para vocês. Todos vocês aí da Construção Civil. Também o Kleber Pintor com a gente. Alô, Kleber, um abraço para você. Obrigado, viu, pela sua audiência. Obrigado pela sua companhia aqui no Viola Brasil. Tô ligadão sempre, Carlos. A Expedita, né, da Fazenda Olaria, que fez aquele bolo delicioso hoje. Mandou fotos pra gente, né, dona Joana? Só fotos, né? Abraço. A Leonilda de Antunes. Ei, Carlos, um abraço. Bom dia, Leonilda de Antunes. Ligadinha com a gente. Também o Pelezinho. Alô, Pelezinho. Um abraço.
2: Bom dia, Carlos. Ei,
0: bom dia, bom dia. Tá na hora, não tá?
2: Alô aí pro Magrelo. Cadê o Magrelo? Dona Pé,
0: pois
2: Dona
0: é.
2: Expedita. O Foca lá na biscoiteria, Sueli. Mandar um alô pra galera minha, assim, pra minha digníssima esposa, Marli.
0: A Marli, sua digníssima.
2: Lá Bahia, já. Bora que bora, Carlos.
0: Bora, manda Luiz, um Pelezinho. Zé Trovão tá na área também, viu? Obrigado aqui com a gente.
2: Pancinha, o Pança.
0: É o Pança. Abraço, gente. Obrigado a todos vocês. Obrigado pela audiência. Obrigado pela companhia. Já tá todo mundo acordado aí, viu, Pelezinho? Todo mundo. Hoje você que tá atrasado, viu? Hoje é o Pelezinho. Chegou atrasado, né? O pessoal fala que o Dinei Brasil que atrasa. Hoje é o Pelezinho que atrasou, hein, gente? Ah, 6h35. Também a Simone tá com a gente lá em Divinópolis. Alô, Carlinhos, um abraço, bom dia pra você também, viu? Zé Henrique e o Gabriel aqui no Viola Brasil, hein? Calma, calma. Respira. Bom dia, bom dia, bom dia.

0: Viola Brasil, seu programa de todas as manhãs aqui pela sua Espacial FM. Alô, um abraço, viu, para todas as vovós ligadas aqui no Viola Brasil. Ei, vovó!
1: Ei, vovó!
0: Ah, vovó tá ligadinha aqui no Viola Brasil. E o vovô também, né? Alô!
1: Alô, vovô!
0: Alô, vovô! Bom dia! 6:43. Um abraço aí para todos os aniversariantes de hoje. Você que hoje está completando aí mais um ano de vida. Parabéns, felicidades para você, viu? Essa data aí se repita por muitos e muitos anos felizes. Ontem quem aniversariou foi o Gustavo Melo Faria. Ontem o Gustavo completou aí mais um ano de vida, né, Gu? Abraço, Gustavo, meu afilhado, meu sobrinho, né? Abraço, Gu! Felicidades para você, sua mamãe, a Bernadette, seu pai, o Geraldo, Daniel, o Alexandre, a família inteirinha, né? Te desejando aí um forte abraço, mil felicidades, a tia Leia, mandando aquele abraço também para você, viu, Gustavo? A tia Bel, né, lá em Divinópolis, o tio Roberto, todo mundo, né, a tia Ana, desejando para você aí felicidades, que essa data se repita por muitos e muitos anos, viu, Gustavo? Mas cheinho de muita paz, de muito amor e muitas felicidades, viu? Daquele jeitinho que você merece. Tudo de bom pra você, viu, Gustavo? São 6:44, 6:44. Também Yolanda tá ligada com a gente. Alô, Yolanda, um abraço pra você, viu? Obrigado pela sua companhia. Alô, Ronaldo, lá de Pitangui. Ronaldo tá lá no sítio, ligadão, né? Fazendo aquele doce delicioso, né? Doce de leite, aquele queijo maravilhoso. Nossa, hein? Aquele doce de leite com queijo. Que delícia, hein, dona? Nossa, hein? Ei, ai, hein? 6:44, Ronaldo, sua família. Obrigado, viu? Pela audiência, obrigado pela companhia. Também o Mário Lúcio. Mário Lúcio tá com a gente lá no São José. Alô, Mário Lúcio. Um abraço, bom dia também pra você. 6:44. 6:44. Alô, Leia, lá do bairro Gutierrez. Abraço lá em Belo Horizonte. Ligadinha no...

0: em CDs e livros. Intervalo rapidinho, já voltamos com mais Viola Brasil pra você. Sai daí não, hein? Voltamos já.
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0: 6h48.
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0: 6h50.
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5: 6h52.
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Olha a hora, são 6 horas mais 53 minutos. Estamos aqui de volta com o programa Viola Brasil. Alô, pessoal, aí nos barzinhos, né, moçada, aí nos bares, ouvindo a gente, pessoal que acorda cedinho, né, preparando aquele cafezinho gostoso, cheiroso, e ouvindo aí o Viola Brasil. Obrigado, viu, gente? Obrigado pela audiência, obrigado pela companhia. Alô, Raimundo! Raimundo tá ligado, hein? Ei, Raimundo, tá ligadão aí no Viola Brasil, um abraço. Alô, Denis também, o Denis e todo o pessoal aí, viu? Que coisa boa que nós estamos juntos nessa manhã gostosa, segunda-feira. Aí mais uma semana, né? Começando, né, gente? Que seja uma semana aí bem alegre, bem produtiva aí pra todos nós, hein? 6 horas e 54 minutos. Alô, Aparecida! Aparecida lá no Padre Libério, tá ligadinha aqui no Viola Brasil. Obrigado, viu, pela sua audiência, obrigado pela sua companhia. A Maria Augusta tá ouvindo também o Viola Brasil, lá no bairro de Fátima. Alô, Maria Augusta, um abraço, bom dia. 6h54. Também a Renata, lá no São Pedro, ligada com a gente. O Ednei Brasil, Zilzil com a gente também. O Gregório aí do Chup Chup. Alô, Gregório, um abraço. Todos os caminhoneiros, viu, gente, que estão ouvindo o programa Viola Brasil, um abraço aí para todos os caminhoneiros, carreteiros. Coisa boa, né? Que nós estamos juntos sempre. Todo o pessoal dos volantes grandes, médios, pequenos, turma toda ligada aí com a gente. Pessoal do transporte escolar, abraço, viu? Zé Carlos está com a gente. Alô, um abraço. O Zé Carlos com a gente também. A Cláudia, né? Um abraço, viu? Obrigado aí pela companhia no Viola Brasil. Expedita Mariano, um abraço. A Penha lá da Jaguara também. Ligadinha, né? Aqui no programa Viola Brasil. No rádio, uma altura, né? Acorda toda Jaguara aí. Abraço pra vocês. O Reinaldo. Alô, Reinaldo. Abraço. A Cleusa, lá em Divinópolis. A Irlânia, lá do Patafufo, ligada com a gente também. A Leia, do bairro Gutierrez, lá em Belo Horizonte. Alô, Betinha, lá em Pequi. Ligada aqui no Viola. Franklin, também, de Cachoeira de Almas. Abraço, Franklin. Toda sua família, né? Ligados aqui com a gente. Marcelão dos Reis, alô Marcelo dos Reis, abraço pra você também. O Ronaldo Martins é lá de Itaúna, tá ligado com a gente também. Ronaldo, um abraço. Reginaldo Guedes, todo o pessoal aí do Hospital Nossa Senhora da Conceição, ligados aqui com a gente. Márcio Frota, ouvindo o Viola Brasil também, né, Márcio? Nossa, quantas pessoas chegando, hein? Leandro, lá de Onça de Pitangui, alô Leandro. O Zé Geraldo, lá de Carioca, de Maroa, alô, um abraço. O Zé Geraldo, lá de Marua, poeta, né? Também a Kênia e todas suas amigas aí na confecção. Alô, Kênia e todo o pessoal, e um abraço para vocês. Muitas pessoas chegando, José e Juliane, Campo Alegre, Carlos, estamos sempre ligadinhos no Viola Brasil. Alô, José, alô, Juliane, Campo Alegre, é de Esmeraldas, né? E o Feliciano tá ligadão com a gente. Ei, Feliciano! Um abraço, Feliciano de Esmeraldas também. Obrigado aí pela companhia no Viola Brasil. 6h56. Guilherme Santos.

0: Gina e Geno, a mulher e a bebida, aqui no Viola Brasil, Felipe Falcão, nós é simprão de tudo. Reinaldo Torres está com a gente, está trabalhando, mas ouvindo o programa Viola Brasil. Alô, Reinaldo Torres, está aí ouvindo a gente, né? Um abraço.
1: Ah, positivo.
0: Beleza. Aí ouvindo a gente, né? Um abraço, viu, Reinaldo? Obrigado, viu, pela sua audiência. Obrigado aí pela sua companhia aqui no Viola Brasil. São 7:06. Vamos fazer mais um intervalo e daqui a pouquinho a gente volta com muito mais Viola Brasil pra você.

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2: 7:07.

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4: Agora 7:09.
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4: 7:11.
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Agora são 7h12, estamos de volta com o Viola Brasil aqui pela sua Espacial FM 105.5, a mais ouvida, o sucesso é aqui. Alô, Dilvânia, um abraço, a Dilvânia, o Zé Lúcio lá no Patafufo, ligados com a gente, a Erlânia do Patafufo também, tomando aquele cafezinho gostoso e ouvindo a gente, né? Um abraço, todos os caminhoneiros que estão ligados no Viola Brasil, alô, um abraço, todos os caminhoneiros. Obrigado aí pela audiência, viu? Obrigado aí pela companhia. Pessoal que tá no sítio, né? O pessoal que tá aí na fazenda, pessoal que tá na chácara, meu abraço para vocês, viu? Obrigado, gente, pela audiência. Obrigado aí pela companhia no Viola Brasil. Alô, Misael, um abraço, meu amigo Misael. Misael tá lá no campo, hein? Tá lá na roça, tá no sítio, ouvindo a gente. Abraço, viu, Misael? Obrigado, viu, pela sua audiência. Obrigado pela sua companhia. Tá lá na roça, né? Ouvindo o canto aí dos pássaros.

Vindo a boiada aí, pessoal, aí nos currais, retirando leite. Meu abraço aí para todos vocês também. Obrigado, viu, gente? Obrigado pela audiência. Obrigado pela companhia sempre. 7:13, a Cleusa lá em Nova Serrana, também ligada com a gente. Alô, Cleusa, meu abraço para você. Obrigado, viu? Você que tá sempre ouvindo aí também o Viola Brasil. 7:13, Evandro Júnior, eu caí na sua lábia. Quem?

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1: Existe uma teoria que se chama 90-10, onde uma pessoa tem 90% daquilo que você procura em alguém. Só que você foca naqueles 10% que falta. Aí você sai pra rua, se aventura, e realmente você encontra aqueles 10%, mas não se deu conta que perdeu os 90%.

0: fofoca do ano aqui no Viola Brasil. São 7 horas 21 minutos, confirmando a hora certa. 7h21. A Maiara e a Maraísa, 90-90-10. Olha, a Rosinete está com a gente, mandou um áudio, daqui a pouquinho seu áudio. Também a Eliane Nóbrega, daqui a pouquinho seu recadinho, viu? A Cleusa lá em Nova Serrana. Bom dia, 7h22.
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0: 7h22.

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3: 18 graus agora em Pará de Minas, umidade relativa do ar 80%, vento 14 quilômetros por hora.
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1: 7h24.
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1: 7h25.
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0: 7h26, pessoal chegando, participando aí com a gente. Um abraço, viu, gente? É o Viola Brasil, seu programa de todas as manhãs aqui pela sua espacial. Você que está no seu carro, no seu caminhão, na sua carreta, onde quer que você esteja. Alô, os garis trabalhando aí, ouvindo a gente. Um abraço para todos os garis. Obrigado, viu, gente, pela audiência. As formiguinhas, né? Os garis, as formiguinhas, ouvindo aí o Viola Brasil. Coisa boa que nós estamos juntos sempre. Um abraço para a Mônica também, tá ligada aí no Viola Brasil. Alô, Mônica, um forte abraço, viu? Obrigado aí pela sua companhia também no Viola. 7h26. Rosinete, um abraço, Rosinete.
1: Bom dia.
0: Bom dia.
1: Como é que vai? Tudo bem?
0: Beleza.
1: Tá. Oi. Manda um alô pra mim, pra toda minha família, pra toda minha família e amigos lá nos Penhas, pra Poderosa.
0: Claro.
1: Pra todas as minhas amigas aí, aquele abraço. Um abração aí pro Edmar Barbosa, pro Tuquinha. E para todos vocês aí da Espacial.
0: Obrigado, abraço, viu, Rosinete?
1: Ótima
0: outro.
1: Obrigado.
0: Você também. 7h27. Gustavo Lima.

0: aqui no Viola Brasil. Alô, um abraço. Bom dia, Cleusa, em Nova Serrana. Tá ligada?
1: Carlos, gente, que Deus tome conta de você.
0: Amém. Você também, saúde, viu?
1: Um abraço. Aqui quem fala é a Cleusa, de Nova Serrana. Espacial, o sucesso é aqui, por onde a gente for. Manda uma alusão pra Joana, pra todos que estiverem ouvindo. Manda um alô pro compadre Lindomiro, aqui em Nova Serrana. Um abraço, tenha um bom dia, Deus te conheça.
0: Bom dia, 7:30.

0: Alice Juste Calcão, aqui no Viola Brasil, Leandro e Romário, os corações egoístas. Olha, mais um intervalo, é o último do Viola Brasil de hoje, voltamos já já então com muito mais pra vocês. Sai daí não, hein?
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0: 7h36.
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0: 7h40.
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0: Olha, confirmando a hora certa para você, 7h40. Daqui a pouquinho o Jornal da Cidade, viu? Para você ficar muito bem informado. Garotada ligada aqui no Viola Brasil. Bel tá ligada. Bel, um abraço. Bom dia.
12: Bom dia.
0: Bom dia.
12: É da capoeira. É, dá um abraço aí pro meu pai, pra minha mãe, pra minha irmã, Tiata, e pro meu avô, viu?
0: Tá bom.
12: Dá um zoi nessa família aí.
0: Beleza. Um abraço, obrigado, viu, pela audiência, obrigado aí pela companhia, participação aí da garotada também, né, no programa Viola Brasil. A Kizilade Antunes também tá ligada no Viola. Bom dia. É, um abraço para Jaqueline Gomes, de Onça do Pitangui. Bom dia, segunda-feira. Bom dia, né? A Jaqueline Gomes também, de Onça do Pitangui. É, Carlos Lopes, meu xará, tá com a gente também. Alô, Carlos, um abraço. Bom dia, que Deus abençoe seu dia também, viu? Seja aí bem abençoado aí para todos nós. 7h41, tá chegando o finalzinho, né, gente? Mais um Viola Brasil. Ei, Peninha, passou rapidinho, né? Tem problema não. Tem mais Viola Brasil para você amanhã, a partir de 5h. Você tem aí um dia bem gostoso, uma semana cheia de coisas boas, né? Semana que está começando, falando em coisa boa, chegando daqui a pouquinho o Jornal da Cidade para você ficar muito bem informado, né? O Hugo Lacerda já chegando, a Júlia Mendonça, toda a equipe do Jornal da Cidade, a informação inteligente para você. Eu volto ao meio-dia para fazermos juntos o Revista. Forte abraço, gente, até meio-dia. Tchau, tchau. Tchau, tchau.

0: 7:50 em Pará de Minas.
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2: Acidente com motocicleta deixa um morto e um ferido grave na BR-262.
0: Motocicleta tomba após pneu estourar e deixa duas pessoas feridas na MG-060 em Maravilhas.
2: Idoso de 87 anos é agredido dentro de casa e tem pertences roubados no Padre Libério.
0: Motorista é morto a tiros dentro do carro.
2: Homem é morto a

0: tiros próximo a bar em São Gonçalo do Pará.
1: E você confere ainda hoje aqui no Jornal da Cidade, criança de 8 meses engasga com tampa de pomada e é salva por equipe da UBS Walter Martins.
0: A automedicação faz parte da rotina de 9 em cada 10 brasileiros.
1: E veja ainda, Pará de Minas destina mais de 700 mil reais para fortalecer a produção cultural do município.
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0: Agora são 7:53, 19 graus é a temperatura de momento aqui em Pará de Minas. Está no ar a edição desta segunda-feira. Hoje é dia 17 de agosto de 2026 e na apresentação da Júlia Mendonça
1: e do Hugo Lacerda, você fica por dentro agora das principais notícias de Pará de Minas e região aqui no nosso
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1: Hoje é comemorado o Dia do Patrimônio Histórico Cultural. Agora são 7:53, uma ótima manhã de segunda-feira para você que acompanha o Jornal da Cidade aqui na Rádio Espacial FM. Para quem está no trabalho, em casa, no carro, Júlia Mendonça, um ótimo dia para você.
0: Bom dia, Hugo. Bom dia para todo mundo que está ligadinho e uma ótima semana.
1: Agora vamos exaltar os profissionais da saúde porque foram cerca de 6 minutos que pareceram uma eternidade para uma mãe. A pequena Helena, de apenas 8 meses, chegou à UBS Walter Martins, em Pará de Minas, na última quinta-feira, já bastante debilitada, depois de engasgar em casa. A situação exigiu uma resposta rápida da equipe, que conseguiu retirar o objeto e fazer o bebê voltar a respirar.
0: A mãe Gisele Borges conta que percebeu o engasgo e correu em busca de ajuda. Na unidade, médicos, enfermeiros e técnicos de enfermagem iniciaram imediatamente as manobras de desengasgo.
3: Foi pela manhã, troquei a minha filha e coloquei a tampa na pomada, mas eu acho que eu não apertei direito. Ela foi e colocou a pomada na boca e a tampa saiu. E ela começou a engasgar e foi só o tempo de eu pegar a fraldinha dela para jogar no lixo, que é bem próximo, eu virei para trás e na hora que eu voltei, que eu virei para frente, ela já estava engasgando. Então eu fiquei muito desesperada, fiz as primeiras massagens dela, não resolveu. Aí eu saí para a rua desesperada. Aí passou um rapaz de moto e tentou também fazer a massagem, não conseguiu. Aí ele me levou até o posto de saúde. As meninas tiveram bastante cuidado comigo também, fiquei muito desesperada na hora. Elas não permitiram que eu ficasse no local vendo o que estava acontecendo com a Helena, né? Para mim não acabar atrapalhando até o trabalho delas, que foi excepcional. Eu não consigo nem dizer alguma coisa, porque obrigada é muito pouco. Mas eu deixo aqui para todas as meninas a minha eterna gratidão, a gratidão da minha família. E queria dizer a elas que Deus age nas pessoas. E dessa vez ele agiu nelas como se fossem anjos da guarda ali, trabalhando junto com elas, para que elas não deixassem a minha filha morrer mesmo, né? É o que ia acontecer caso elas não fossem tão profissionais e tão amorosas, né? Porque elas são seres humanos incríveis.
1: É isso, durante o atendimento a equipe identificou o que estava impedindo a passagem de ar, era uma tampa de pomada para assaduras. Depois de diferentes manobras o objeto foi finalmente retirado e a enfermeira Maristela Melgaço, que participou do socorro, explicou os detalhes de como foi essa ação conjunta.
4: A mãe só gritou, falou, ela está engasgada, aí ela entregou para a técnica de enfermagem, para a Elisiane. Aí eu já saí correndo e a Elisiane já tinha começado a manobra. Né, colocar a bebezinha de bruxo, né, e começar a bater nas costinhas. E aí, na hora que eu cheguei lá, a gente virou e tentamos desengasgar, porém, ela não desengasgava. Aí eu falei, eu vou chamar a Vitória, que é a médica. Aí eu chamei a Vitória, que foi a médica. Ela veio com a gente. Quando ela chegou, ela já pegou a menininha. E aí a mãe falou, olha, tá engasgada. Não é com leite, é com alguma coisa que ela pôs na boca, eu acho que é um pedaço de fralda ou alguma coisa próxima que estava na fralda. E aí a gente tirou, já tinha uma gosma na boquinha da menininha, nós tiramos isso aí. Foi a hora que a Vitória passou depois de novo o dedinho e viu que tinha uma tampinha. E a gente começou a tentar tirar isso, mas tempo todo com a manobra de desengasgo, a menininha para baixo, ela batendo nas costinhas e virava para ver se ela voltava. E aí nisso a gente enfiou a mão, então a gente precisava ver se a gente conseguia tirar isso que estava obstruindo. Eu abri a boca de um lado, a Mariana do outro, aí a outra enfermeira que acompanha os estagiários, que ela é preceptora, ela já chegou, falou, vou tentar também, aí ela enfiou o dedo dela, aí ela conseguiu. Aí foi como se tivesse feito um gol do Brasil e todo mundo, graças a Deus!
0: Que coisa boa, viu? E com a bebê estabilizada, o SAMU foi acionado e a Helena foi encaminhada para a UPA pediátrica, onde permaneceu em observação. Horas depois, recebeu alta e voltou para casa bem. A médica da UBS, Vitória, destaca ainda a importância da atenção primária e do trabalho realizado.
5: E aí eu falo a questão de um trabalho em equipe, né? Porque é você vir trabalhar e saber que você está com uma equipe boa, segura, que todo mundo vai atuar, ninguém atrapalhou ninguém. Tinha estagiário, tinha gente que todo mundo deu licença, viu quem estava fazendo, estava sendo conduzido corretamente. Todo mundo assim, teve seu pontinho ali de ajuda, né? Teve sua importância ali. Nossa, sozinho ninguém consegue, gente. A gente faz o nosso melhor e isso é uma prova, né? Que sempre que precisar, a gente vai estar aqui para fazer o nosso melhor.
1: É isso, o susto terminou, mas deixou um alerta. Objetos pequenos e aparentemente inofensivos podem representar um risco enorme para crianças, principalmente nos primeiros anos de vida. Por isso, todo cuidado é pouco com aquilo que fica ao alcance dos pequenos. E a jovem Helena, de 8 meses, que ela tem uma vida longa, saudável, e que bom que no final tudo deu certo. Ela e a mamãe Gisele, que elas possam se divertir e curtir esse momento que é tão importante.
0: Agora são 7h59, primeiro intervalo da programação, e a seguir, Pará de Minas destina mais de R$700 mil para fortalecer a produção cultural.
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1: Vamos então à previsão do tempo e conferir as condições aqui para Pará de Minas, nossa região centro-oeste e também nossa capital Belo Horizonte. Sol com poucas nuvens hoje na nossa região e calor intenso. A umidade do ar continua baixa e não ultrapassa os 45% de média. Não há previsão de chuva para os próximos dias, por isso é importante se manter hidratado. Olha, vamos conferir como fica a variação da temperatura para esta segunda-feira. Em Pará de Minas, a mínima é de 17 com máxima de 27 graus. Em Maravilhas, mínima também de 17, mas faz mais calor, máxima de 29. Em Pitangui, a mínima é de 18, máxima 29. Já em Belo Horizonte, mínima prevista de 16 graus, máxima chegando aos 27 graus.
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0: 8h02, vamos conferir as manchetes dos principais jornais em circulação pelo Brasil. Jornal O Globo. Inadimplência de empresas bate recorde com 9 milhões de negativados. Folha de São Paulo. Em discurso, Lula exalta biografia e Flávio apresenta o antipetismo. Estado de São Paulo. Na largada, Lula e Flávio focam na economia e na segurança. Estado de Minas. Começou campanha nas ruas e debates nas TVs e rádios. E jornal O Tempo. Primeiro debate entre candidatos ao governo de Minas deixa polarização nacional em segundo plano.
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1: Vamos falar de emprego nesta segunda-feira, porque o Cine está com vagas em aberto. As opções para hoje são de ajudante de carga e descarga de mercadoria, auxiliar de cozinha, auxiliar de limpeza, auxiliar de linha de produção e balconista de açougue. Essas e outras oportunidades você encontra na agência do Cine, que agora fica na Rua Capitão Teixeira, número 39, no centro de Pará de Minas. O telefone para contato é o 3233-5691.
0: Agora são 8 horas mais 3 minutinhos e a cultura de Pará de Minas ganhou um importante incentivo na última semana. A Prefeitura, por meio da Secretaria Municipal de Cultura e Comunicação Institucional, anunciou repasse de mais de R$ 700 mil para projetos culturais por meio da Política Nacional Aldir Blanc de Fomento à Cultura. Ao todo, 70 agentes culturais, coletivos, entidades e produtores e dependentes serão beneficiados.
1: Olha, os recursos repassados pelo governo federal aos estados e municípios são distribuídos por meio de editais públicos e têm como objetivo incentivar a produção artística, ampliar o acesso à cultura e garantir diferentes segmentos para que eles possam se desenvolver junto aos seus projetos.
0: E a secretária municipal de Cultura e Comunicação Institucional, a Isabel Faria, comemorou a participação dos artistas locais nos três editais lançados e destacou a diversidade de propostas contempladas, além de incentivar cada vez mais pessoas a acompanharem e participarem dessas oportunidades.
9: A cada ano, né, a cultura vai aprendendo e os artistas também. Então, esse ano a gente já recebeu aí projetos muito mais potentes, bem preparados, bem escritos, né? O que dificultou para a gente de estar aí selecionando, né, os projetos dentro dos editais. Mas isso faz parte, né? A gente tem que ter essa dificuldade mesmo. É sinal de que todo mundo está agora entendendo o que a Lei Aldir Blanc se tornou, né? Ela era uma lei emergencial e agora ela é um projeto do governo para que os artistas possam realmente realizar os seus projetos, as suas ações culturais no município, mas com excelência. Então, para isso, a gente precisa de bons projetos.
1: Para o prefeito Inácio Franco, o investimento representa mais do que um apoio financeiro. Segundo ele, fortalece a cultura e valoriza cada vez mais a identidade do nosso município.
10: São artistas, são entidades que a gente vê, né, que divulgam a arte e a cultura do nosso município. Então, é a valorização da cultura. Eu quero parabenizar todos esses artistas, né, que entraram, tiveram os editais, que participaram, que estão sendo premiados, que estão sendo valorizados, estão sendo reconhecidos. Né, e a gente sabe da importância que é a cultura. Então eu quero parabenizar, né, parabenizar cada um deles, são mais de 50 artistas, né, que estarão recebendo. Então eu quero parabenizar. E, né, o ano que vem, parece que teremos mais 2 anos garantido, né, que teremos esse recurso vindo para o município, para que o município possa repassar, né, para esses artistas. Então, parabéns a todos.
0: E entre os contemplados está o artista e produtor cultural Rony Moraes, que teve 2 projetos aprovados nesta edição da PNAB. O coletivo Afro Atitude e a segunda temporada da websérie Minha Vila é uma Piada. Minha Vida é uma Piada. Para ele, acompanhar os editais e buscar capacitação é fundamental para que mais artistas consigam transformar boas ideias em projetos concretos.
11: A gente está numa época onde é um divisor de águas, onde antes a gente achava que só tinha que subir ao palco ou ligar a câmera ou escrever um texto e colocar ele para jogo. Para a arte. Agora não. Você é um artista e você tem que ter capacitação. Você tem que saber de leis. Porque se você não souber, se você não se atualizar, a sua arte ela vai ficar para trás. Ela vai ficar para trás. Então, eu falo que a cultura, a Secretaria de Cultura, ela vem para quê? Para nos capacitar. E nós estamos literalmente preparados agora. A nossa arte é inquestionável, para de Minas é um celeiro de artes, mas agora nós estamos preparados para escrever um projeto, para mostrar que nós somos artistas, sim, entregar esse projeto ele é aprovado e a gente pode chegar a muito mais pessoas, porque antes, sem a Secretaria de Cultura, sem a Lei Aldir Blanc, a gente já chegava. Mas com essa capacitação, a gente chega a muitos outros lugares, a gente chega a muitos outros artistas. Antes a gente fazia só e agora a gente tem dinheiro para trazer esses parceiros com a gente.
1: Olha só, a expectativa é que os investimentos impulsionem novas iniciativas culturais nos próximos meses, fortalecendo a produção artística e ampliando cada vez mais oportunidades aqui no nosso município.
0: 8 horas, 8 minutos. Automedicação faz parte da rotina de 9 em cada 10 brasileiros. E a gente fala sobre esse assunto no próximo bloco. Não sai daí porque o Jornal da Cidade volta já.
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2: É você sempre bem informado. Agora são 8 horas 10 minutos e quando uma dor de cabeça, uma febre ou aquele mal-estar surge de repente, é comum que a primeira reação seja abrir a gaveta de medicamentos e procurar algo que já tenha aliviado um problema parecido. O que parece uma solução rápida, porém, pode acabar trazendo consequências para a saúde.
3: Olha, uma pesquisa recente do Instituto de Ciência, Tecnologia e Qualidade aponta que 9 em cada 10 brasileiros usam medicamentos sem prescrição. Analgésicos e antitérmicos, como dipirona e paracetamol, estão entre os mais utilizados, seguidos pelos anti-inflamatórios, como ibuprofeno e nimesulida. O problema é que nenhum medicamento é totalmente isento de riscos. Quando utilizado sem orientação, ele pode provocar efeitos colaterais, além de poder mascarar sintomas de doenças que precisam ser investigadas.
2: O farmacêutico e proprietário das farmácias Cruzeiro, o Jader Leitão, confirma que esse cenário também faz parte da realidade de Pará de Minas e chama a atenção para os riscos desse hábito.
4: A automedicação, além de ser um hábito comum, ela também é um hábito muito perigoso e pode levar a resistência a antibióticos, mascarar sintomas, intoxicação, interação de medicamentos e outros efeitos colaterais severos.
3: A facilidade ao acesso aos medicamentos e a repetição de receitas antigas são fatores que contribuem para a manutenção desse comportamento. Dados do Conselho Federal de Farmácia apontam ainda que problemas relacionados ao uso inadequado provocam mais de 20 mil mortes todos os anos.
2: Mas o uso responsável dos medicamentos não termina na hora de tomar o remédio. Quando o produto está vencido ou já não será mais utilizado, também é preciso ter cuidado com o descarte, como explica o farmacêutico.
4: Procurar sempre a orientação de um farmacêutico de sua confiança ou uma unidade de saúde para ter uma consulta médica. E quando tiver uma farmacinha em casa, observar bem os medicamentos, se estão bem armazenados e as suas datas de validade. Em caso de medicamentos vencidos, não descarte em lixos comuns ou pias e vasos. Leve na sua farmácia e entregue ao farmacêutico para que ele possa fazer o descarte correto.
3: É isso. Então, antes de recorrer à automedicação, a orientação é clara. Busque a ajuda de um profissional de saúde. Afinal, aliviar um sintoma não significa necessariamente tratar a causa. E quando o assunto é medicamento, a dose certa de informação também faz parte do tratamento.
2: 8 horas, 13 minutinhos, vamos de intervalo e no próximo bloco tem noticiário esportivo e bora falar de Atlético e de Cruzeiro.
3: É um final de semana de alívio para as duas torcidas, viu, Júlia Mendonça? O Cruzeiro tá chegando e o Galo tá indo também, mais devagarzinho, mas tá chegando.
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3: Agora são 8 horas 15 minutinhos.

0: News. E olha só, o Cruzeiro se deu bem na Neoquímica Arena. O técnico Arthur Jorge não comemorou apenas a vitória por 2-1 sobre o Corinthians nesse domingão. Ele exaltou a forma como o time se portou no gramado do estádio do Corinthians e a manutenção da identidade da equipe mesmo com as mudanças na escalação. Visando o compromisso contra o Flamengo no meio de semana pela volta da Libertadores, o treinador poupou, pelo menos no primeiro tempo da partida, grandes jogadores, né, os principais jogadores do elenco, como Fabrício Bruno, Gerson e Matheus Pereira. Entre os atletas que ganharam minutagem estão os jovens meio-campistas Zé Lucas e Felipe Moraes. Arthur Jorge certamente ficou satisfeito em vê-los em campo e o desempenho do time do Cruzeiro, que jogou muito bem na Neoquímica Arena, conseguiu controlar a partida, teve pouquíssimas dificuldades contra o time do Corinthians e o Cruzeiro mostrando então que já é um time que consegue ter uma estrutura bem sólida, um elenco, né, forte também, já começando com peças novas, jogadores que chegaram agora com bom desempenho e com gols de Bruno Rodrigues e Wanderson, então conseguiu vencer o Corinthians. Gustavo Henrique descontou para o time paulista. O Galo também venceu nessa rodada, né? Galo venceu e conseguiu convencer, jogando contra o Grêmio nesse domingo, deixou a torcida satisfeita e o treinador também. Com uma grande atuação insegura, foi 3-0 para cima do Grêmio. E olha só, o Eduardo Domingues falou que o desempenho da equipe foi muito bom. Os gols foram marcados por Vitor Hugo, Coelho fez 2 e Cassierra, a bola na trave no finalzinho do jogo, precisa voltar a marcar. Após a vitória, o treinador argentino destacou a união do elenco, a evolução do time e a importância do apoio dos torcedores durante os 90 minutos. O técnico perdeu Igor Gomes, que fazia uma boa partida por lesão e pode ser um problema para os próximos jogos. Domingues também exaltou, né, a postura da equipe mineira diante da bem organizada defesa do Grêmio, que não havia sofrido nenhum gol de bola parada ainda e acabou sofrendo esse gol no início do jogo, o gol de Vitor Hugo, primeiro do Atlético. Agora o foco do Galo é na Copa Sul-Americana, tem jogo de volta contra o Bragantino na Arena MRV e também nas outras competições, né, como a Copa do Brasil, onde Atlético e Cruzeiro se enfrentam no final deste mês. Tá aí, com o resultado desse final de semana, o Cruzeiro é o quinto colocado, tem 36 pontos, o Fluminense acabou ganhando do Palmeiras, então o Cruzeiro não assumiu a quarta posição e o Galo subiu para oitavo, 32 pontos. O Palmeiras continua líder, mas vê o Flamengo encostando, o Flamengo goleou ontem o Mirassol por 5-1, o Flamengo agora tem 45 pontos. Na zona de rebaixamento, mesmo perdendo para o Flamengo, o Mirassol não voltou para ela porque o Internacional é o primeiro time na zona de rebaixamento, mas joga hoje contra o Remo. Quem vencer sai da zona de rebaixamento, porque o Inter tem 23, o Remo tem 22. Então o Mirassol, de uma forma ou de outra, vai voltar. O Vasco, com 22 pontos, começa a ficar numa situação perigosa. Perdeu ontem dentro de casa para o Santos, que conseguiu dar um respiro. E a Chapecoense já afundada na lanterna com 11 pontinhos apenas. Como eu disse, hoje tem Remo e Internacional às 20 horas no Beira-Rio. Agora são 8 horas 18 minutos. Para a gente finalizar, não poderia deixar de falar da final do Campeonato Rural aqui de Pará de Minas. Guardas bate Tavares por 3-0 e foi o campeão do Sicoobi Rural 2026. O jogo aconteceu na manhã de ontem, domingão. E olha, foi cheio de desfechos históricos e de superação para a equipe campeã, a equipe de Guardas. O confronto colocou frente a frente velhos conhecidos dessa edição. Tavares e Guardas já haviam se enfrentado na primeira rodada e na oportunidade Tavares havia levado o melhor, vencido por 2-0. Mas desta vez não viu nem a cor da bola. Guardas então com 3-0 conseguiu o título e é campeão do Campeonato Rural Sicoobi 2026. Parabéns à equipe. Agora são 8 horas 19 minutos. Tá aí, trouxemos informações de Atlético, de Cruzeiro, que jogam inclusive no meio de semana partidas extremamente decisivas. Falamos do Campeonato Rural, que teve o desfecho com Guardas sendo campeão. E amanhã eu trago mais detalhes sobre o mundo esportivo. 8h20, vamos para o intervalo. E depois dele, mais uma polêmica em Pará de Minas. Denúncia de descarte de materiais em Botafora, no bairro de Gorduras. Vira-se discussão entre vereador e prefeitura.
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9: Horas mais 24 minutos. Vereador denuncia descarte de materiais em Botafora, no bairro de Gorduras, e afirma que papéis de arquivo morto da prefeitura foram queimados.
10: Olha, já o secretário de obras admite que isso realmente aconteceu e afirma que a prioridade agora é apurar quem está envolvido para ser punido. Elvert Moreira, mais um assunto polêmico envolvendo vereadores e executivo de Pará de Minas.
11: É exatamente isso, Hugo. Um bom dia a você, bom dia a Júlia, bom dia aos ouvintes da nossa especial, uma ótima semana a todos. Hugo, antes de começar a falar desse assunto e trazer os áudios que nós temos, e a gente sempre tem esse cuidado de fazer, observando e olhando os dois lados e todos tendo a oportunidade de falar. Primeiro destaque é o papel do vereador Léo Xavier. Foi lá, fiscalizou, vídeo, áudio, mostrou. Não há o que questionar. Do outro ponto, é o reconhecimento do secretário que disse, aconteceu e eu não sabia, vou tomar providências. E se fala em providência, não há outro jeito a não ser achar, encontrar, apontar quem realmente o fez. E não tem corrida para esse lado. Vai ter que aparecer. vai ter que aparecer, vai ter que ter nome, vai ter que ter CPF, essa pessoa precisa ser identificada, se é que já não foi, vai ter que comentar o que fez e provavelmente colocar uma carapuça imensa para falar, olha, desculpa, não deveria ter feito isso. Eu espero o mínimo nessa história. Eu, Elbert, porque eu também sou cidadão dessa cidade, sou morador dessa cidade, né? Também vivo aqui. Então, assim, como cidadão e para todos, é uma resposta só. Isso não passa em panos limpos e brancos. Então, sim, isso é preciso ser apurado, porque realmente a gente fala de material, lixo, lixo eletrônico, lá tem de tudo, são anos e todo mundo sabe disso, meu Deus do céu, ainda mais falando da própria secretaria, prefeitura, pessoas que estão lá, é gravíssimo o que aconteceu, sem falar daquela fumaça tóxica, porque material sendo queimado, a gente sabe que sobe aquela fumação, todo mundo lá, né, reclamando da história. Bom, vamos lá como é que começou? Repercussão quando o vereador Léo Xavier, né, ganhou as redes sociais, ele fez o próprio vídeo e postou. E o conteúdo dessa gravação, né, mostra exatamente, ele narra diversas situações desse lixo eletrônico, de sofá, geladeira, máquina de lavar, tudo lá. E muitas cinzas de material queimado. E não poderia jamais pôr fogo nesse aterro, nesse bota-fora, como você quiser chamar aí. Não podia, mas essa era a cena, né? E o tal do arquivo morto. O que é isso, Elvis? A pessoa tá falando de arquivo morto. O que é arquivo? Mataram alguém, jogaram lá? Termo policial, né? Não. É papel da prefeitura, que um dia foi documento, que serviu para alguma coisa, para enfim. Esses papéis que são chamados de arquivo morto foram queimados. Tá aí, não pode, tá errado. Não pode levar para lá e queimar nesse local, tá? É, tem destino, tem forma de se fazer isso, né? Tem uma forma de acondicionar ou de descartar. E essa é a questão. Então, o que nós vamos ouvir agora é o relato do vereador Léo Xavier. E o áudio de agora foi retirado exatamente do ponto de partida, que foi o vídeo dele nas redes sociais, e nós vamos ouvir.
8: Pessoal, estou aqui no bairro Gorduras, onde um vídeo aí circulou de um descarte da prefeitura, no lixo aqui, onde pegou fogo. Eu vim cá no local e antes eu queria falar outra coisa antes do fogo. Eu sou autor de um projeto para coleta seletiva, pontos de coleta de lixo eletrônico, materiais que demoram anos e anos para se decompor no meio ambiente. E olha aqui, ó, nós temos aqui parte de televisão e olha aqui, ó, resto de computador, tudo material eletrônico. Aqui, ó, está sendo descartado aqui de forma irregular. E aqui eu tô só num ponto, ó. Aqui, ó, notebook, vou abrir aqui para vocês verem aqui, ó. Ó, tá descartado aqui, ó, de forma irregular. Nós temos um projeto para isso. Isso no meio ambiente são anos e anos, gerações e gerações que passam. Vou fazer um giro aqui para vocês verem. Aqui atrás também tá cheio, ó. Tá cheio de material eletrônico descartado. Além da situação que vocês podem ver aqui, ó. Vou virar aqui para vocês verem de novo. Aqui, ó, mais material eletrônico. Ali também, ó, geladeira com motor. E o fogo foi o seguinte: a prefeitura veio aqui com arquivo morto, colocou fogo nos papéis. A própria prefeitura de Pará de Minas colocou fogo nos papéis. Esse fogo formou uma brasa, a máquina veio, empurrou o lixo aqui para trás e aí pegou fogo. Conversei com moradores aqui, foram vários dias de fogo, até a própria pessoa que está aqui diz que a prefeitura trouxe vários caminhões pipa aqui, corpo de bombeiro veio cá, e um espanto para mim, a própria prefeitura colocando fogo.
11: Pois bem, depois desse vídeo nós procuramos o vereador para ele explicar com mais detalhes a situação que ele encontrou por lá e gravou o vídeo que nós acabamos de ouvir, o áudio, né? Agora é o áudio dele com a nossa equipe de reportagem, tá? As providências que ele está tomando.
12: E conversando lá, eu tive a informação de que foi um caminhão lá da prefeitura com arquivo morto, muitos papéis, e os funcionários da própria prefeitura colocaram fogo nesses papéis. E para quem estava operando a máquina lá depois do fogo, né, ter queimado esses papéis, estava só a cinza preta por cima. E aí a máquina empurrou esse resto desse fogo para perto desse entulho, de sofá, enfim, colchão, muita coisa que pega fogo com facilidade. E aí tinha a brasa por baixo onde deu fogo. No dia seguinte eles chegaram, tinham vários pontos de fogo, teve um dia que o corpo de bombeiro teve que ir lá, a prefeitura mandou vários caminhões pipas e demorou alguns dias, porque eles apagavam o fogo, ficava embaixo, dava vento, vinha centelha de novo, pegava fogo de novo, então foi aí mais de uma semana para conseguir conter esse fogo todo.
11: Ouvimos a denúncia do vereador, mas também, óbvio, procuramos o secretário, né, para nos falar sobre tudo isso que vem sendo colocado, que é uma denúncia, né, no final da história. É logo depois do meu recadinho. 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Dando continuidade aqui, depois de ouvir o vereador Léo Xavier, a nossa equipe também procurou o secretário de obras, o André Amaral, e ele começa agora a trazer as explicações, né? Vamos ouvi-lo.
13: Quero deixar claro que toda a fala do Léo procede. Só que a Secretaria de Obras hoje, comigo no comando, trabalha rigorosamente para manter tudo dentro da melhor ordem possível. Quero falar que lá no nosso Botafora, ele é destinado somente para descarte de capina, podas de árvores, jardinagem e de construção civil e de inservíveis que é coletado pelo meio ambiente, que os inservíveis são móveis que a população descarta, como guarda-roupas, sofás, mesas, que a prefeitura já tem essa demanda há muitos anos, que ela recolhe para a população, esse serviço é feito gratuitamente, e a gente leva lá para o nosso Botafora.
11: Bom, a outra questão é porque o arquivo morto foi levado para lá, né, para ser queimado.
13: A Secretaria de Obras e os nossos funcionários trabalham com ordem de não colocar fogo lá. Aconteceu um fogo lá, realmente, a gente está apurando, eu chamei o corpo de bombeiro, tem boletim de ocorrência, eu disponibilizei quase que durante esses dias que estavam em chama lá ou em fumaça lá, disponibilizei os caminhões nossos aqui para tentar apagar esse fogo, debelar ele, mas como ele está vindo de baixo, onde que a gente faz o aterro, a gente não conseguiu achar essa centelha de chama ainda, mas já minimizou bastante. Mas eu quero deixar claro que, mais uma vez, que a gente não descarta, e se está descartando alguma coisa lá, foi irregular, e a gente procura trabalhar da melhor forma possível dentro das leis.
11: Perguntamos também sobre o descarte de equipamentos eletrônicos nesse mesmo Botafora. O secretário afirmou que também não sabia, não.
13: Eu até agradeço ele por essa atenção que ele chamou da gente, e eu já estou tomando providências agora para não deixar isso acontecer novamente. Vou procurar o pessoal do meio ambiente para a gente procurar as empresas responsáveis para fazer essa coleta desse material de produtos eletrônicos para a gente descartar de forma correta agora. E de agora para frente, eu já também quero deixar liberdade a toda a população, a todos os órgãos de segurança, de meio ambiente.
11: Tá então, né? O reconhecimento mais uma vez do secretário. 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Seguindo aqui 8h33, o vereador Léo Xavier falou claramente que o flagrante que ele encontrou, né, no Botafora lá, naquele local de descarte, ele poderia, essa situação de chegar, ter o flagrante e ver o que estava queimando e o material específico que, né, ele encontrou, que isso é considerado crime ambiental. Comentou a postura, né, do secretário também em reconhecer que alguma ação passou ali sem o conhecimento da prefeitura.
14: Primeiro eu quero aqui parabenizar a nobreza do secretário, né, que ele até tinha dado uma entrevista dizendo que tinha sido fogo criminoso, e com a minha fiscalização foi eu que mostrei para ele o que realmente aconteceu, e ele me disse que está comprometido em descobrir o que aconteceu. Então eu parabenizo aqui o secretário por trazer a verdade, né, ele não sabia na primeira entrevista que ele deu, mas agora ele trouxe a verdade que eu apresentei para ele. E assim, eu acho que demorou para apagar o fogo, não acho que não dá para culpar, justamente porque assim, quem conhece o local lá é uma grota, né? Então assim, eles empurram, jogam terra, aí o fogo começa lá de baixo, porque vem a corrente de vento e reacende as chamas ali. Então acho que o grande erro é a prefeitura, funcionários da prefeitura, queimar arquivo morto.
11: O secretário afirma que determinou prioridade para apurar essa questão do arquivo morto, ou seja, quem levou e quem colocou fogo.
13: A gente está seguindo uma linha que pode ter sido funcionários que colocaram fogo no arquivo morto lá, coisa que a gente não permite também. A gente vai apurar e a gente vai tentar responsabilizar o responsável pelo fogo. Lembrando mais uma vez, eu não permito, lá não é lugar de colocar fogo.
11: 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Seguindo com o assunto. Pergunta, né, gente? Como a prefeitura vai cuidar desse lixo eletrônico, né, que foi citado? O material recolhido lá também, que é o material recolhido do mutirão da limpeza, parte vai para lá, separado e parte vai para lá. Tem muitos, né, restos de móveis, carcaças lá de eletrônicos nesse local. É o que tem que ser observado e, lógico, né, a história do arquivo morto lá, que são os papéis que foram queimados. O vereador, aí a gente fica pensando, tem o problema está instalado, tem alguém que fez, isso vai ser investigado, mas e aí? Né? Qual que é a sugestão para mudar isso e talvez não acontecer nunca mais? Aí o vereador Léo Xavier deixou aí a sugestão dele.
14: Nós temos aí cidades aí inteligentes que transformam lixo em energia, então está na hora de a gente começar a pensar nisso. O próprio aterro sanitário da cidade tem vida útil, né? Nós sabemos aí que uma geração para frente aí já vai ter problema com lixo, então nós temos que começar a pensar isso agora. Tem um plano diretor aí no ano que vem, pensar sobre isso e fazer com que Pará de Minas se torne uma cidade inteligente.
11: É isso, 8 horas 37 minutos. Gente, bom, tá aí o problema, né? Realmente existiu, existe. Providências precisam ser tomadas, já há o reconhecimento por parte do secretário. Mas é isso, é monitorar, ficar junto, liderança com a equipe, porque senão fica numa história, é um comparativo, tá? A fala que eu uso agora é um comparativo, é uma fala que todo mundo acha que já ouviu algum dia. Fica parecendo, sabe, o marido traído, o último a saber das coisas? Não, mas isso não tá acontecendo por aqui. Não, opa, se tá acontecendo, e aí descobre que realmente é verdade. Para não aparecer outras, né? Outro lugar, alguém pegando alguma coisa, jogando e sendo funcionário. Por isso que individualmente, essa pessoa precisa ser identificada, se ela teve apoio de alguém também, todos responsabilizados, para mostrar que, para além da fala, existe sim a responsabilização. E era nesse ponto agora que eu tenho certeza que o André vai apurar, fechar a conta e, claro, mostrar que isso jamais, né? Tá falando que não, a secretaria dele é não, então a gente precisa demonstrar que realmente o sim foi feito no sentido de identificação e providência. 8h38, último recadinho de hoje. 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Resultado não aparece por acaso, não. 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
16: São 8h40 nesta manhã de segunda-feira, início de semana, e a partir de agora, a informação policial no Jornal da Cidade.

Acidente com motocicleta deixa um morto e um ferido grave na BR-262. Motocicleta tomba após pneu estourar e deixa duas pessoas feridas na MG-060 em Maravilhas. Idoso de 87 anos é agredido dentro de casa e tem pertences roubados no bairro Padre Libério, em Pará de Minas. Motorista é morto a tiros dentro de carro. Homem é morto a tiros próximo a bar em São Gonçalo do Pará. São 8 horas e 41 minutos. 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E atenção, já eu trago uma covardia. O idoso de 87 anos é agredido e roubado dentro de casa, aqui na cidade de Pará de Minas. É daqui a pouco essa informação. 8 horas e 42 minutos, um mistério registrado no povoado de Prata de Cima. O homem que não teve a idade repassada foi morto a tiros na noite do último sábado no povoado de Prata de Cima, na cidade de São Gonçalo do Pará. Segundo as primeiras informações, o homicídio aconteceu nas proximidades de um bar. Até o momento, não foram divulgadas informações oficiais sobre a identidade desta vítima. Também não há detalhes confirmados sobre a motivação do crime ou sobre possíveis suspeitos. As forças de segurança acompanham a ocorrência e realizam os procedimentos necessários para esclarecer as circunstâncias do homicídio. São 8 horas e 43 minutos. Deu polícia, deu notícia.

Um homem de 27 anos foi morto a tiros na tarde do último sábado no bairro Jardim América, em Bom Despacho. Segundo a Polícia Militar, a corporação foi acionada após informações de que uma pessoa havia sido baleada na região. No local, os policiais encontraram a vítima já sem vida dentro de um Toyota Corolla. De acordo com as primeiras informações levantadas pela PM, o motorista trafegava pelo bairro quando outro veículo se aproximou e, em seguida, ocupantes desceram do carro efetuando disparos de arma de fogo contra ele, que morreu no local antes da chegada do socorro. Após o crime, a Polícia Militar iniciou então buscas para identificar os envolvidos e localizar os suspeitos de participação no homicídio. Ainda conforme a PM, a vítima, que não teve o nome divulgado, tinha registros policiais por associação para o tráfico de drogas, adulteração de sinal identificador de veículo automotor e direção perigosa. O caso agora será investigado pela Polícia Civil. São 8 horas e 45 minutos. 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E atenção, um incêndio atingiu um depósito de materiais recicláveis na tarde deste domingo, na Avenida Governador Magalhães Pinto, no bairro São Geraldo, em Divinópolis. O corpo de bombeiro foi acionado ao local, que possui aproximadamente 1.600 metros quadrados e é utilizado para o armazenamento de materiais em processo de reciclagem. As equipes iniciaram então o combate às chamas com o objetivo de controlar o incêndio e impedir que o fogo se espalhasse para outras áreas. Não houve registro de vítimas. Após o controle das chamas, os militares então realizaram o trabalho de rescaldo, procedimento necessário para eliminar possíveis focos remanescentes e evitar uma nova propagação do fogo. Até o momento, não foram divulgadas informações sobre as causas do incêndio ou sobre a extensão dos danos provocados no depósito. E mais incêndio, hein? Mais incêndio! Esse, em Carmo do Canjuru, atingiu um depósito de granulado de borracha neste domingo, no bairro Industrial 2, em Carmo do Canjuru. O corpo de bombeiros foi acionado para combater as chamas na edificação industrial. Já no local, os militares então constataram que não houve o registro de vítimas. As equipes realizaram o combate ao fogo e conseguiram controlar a situação. Em seguida, os bombeiros permaneceram no local para executar o rescaldo, trabalho destinado a eliminar possíveis focos remanescentes e garantir a segurança da área. Para o atendimento da ocorrência, foram empenhadas 3 viaturas e 7 militares. 8 horas e 48 minutos. 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Mais informações chegando aqui no Jornal da Cidade, em sua primeira edição, ocorrências policiais. O Corpo de Bombeiros atendeu neste domingo
Um homem que entrou em parada cardiorrespiratória após apresentar mal-estar durante uma atividade aquática na região da Lagoa, da barragem do Benfica, na cidade de Itaúna. No local, a equipe encontrou a vítima às margens da lagoa em parada cardiorrespiratória. Pessoas que estavam na região já haviam iniciado então as manobras de ressuscitação cardiopulmonar e conectado um desfibrilador externo automático. De acordo com os bombeiros, o equipamento analisou o quadro e não indicou a aplicação de choque. Na sequência, a equipe assumiu o atendimento e deu continuidade às manobras de ressuscitação cardiopulmonar. Após os procedimentos iniciais, a vítima foi encaminhada então ao Hospital Manuel Gonçalves. As manobras de ressuscitação foram mantidas durante todo o deslocamento e a unidade hospitalar foi previamente comunicada sobre a chegada desse paciente. Lá na chegada, no hospital, o homem foi levado para a sala de emergência e entregue aos cuidados da equipe médica de plantão. A situação da vítima sobre este ocorrido não foram repassadas.

São 8:50. Ocorrência de destaque aqui da cidade de Pará de Minas que nos chamam a atenção.

Pois muito bem. Um idoso de 87 anos foi agredido durante um roubo dentro da residência dele na noite do último sábado na rua Ivo Rezende Mendonça, no bairro Padre Libério, aqui na cidade paraminense. Segundo a polícia militar, o homem estava no quarto quando ouviu barulhos na cozinha e em seguida foi surpreendido por um invasor que o agrediu com socos e chutes e exigiu dinheiro. Diante da negativa, o suspeito teria revirado a casa e levado uma caixa acústica, além do cadeado do portão e das chaves da residência. Após a fuga, o idoso então conseguiu procurar uma vizinha, pedindo ajuda, que acionou a PM. A vítima apresentava corte no supercílio, lesões no rosto e escoriações pelo corpo, sendo socorrido então pelo corpo de bombeiros e encaminhado à UPA aqui da cidade. Durante o rastreamento, os militares então identificaram um homem, 35 anos, já conhecido no meio policial como suspeito do crime. Na casa dele, com autorização da mãe, foram encontradas uma blusa e uma calça preta que, segundo a PM, tinha características compatíveis com as roupas descritas pela vítima e apresentavam marcas de terra semelhantes ao solo do local do crime. As roupas foram apresentadas então ao idoso, que reconheceu a blusa como a utilizada pelo autor durante o roubo. Ele também reconheceu o suspeito por meio de uma fotografia. No quarto do homem, os policiais ainda encontraram objetos que aparentavam estar relacionados ao consumo de drogas. Os materiais roubados não foram localizados. O homem, então, recebeu voz de prisão e foi encaminhado à delegacia da Polícia Civil aqui de Pará de Minas, junto às roupas apreendidas. Durante o levantamento das informações, a PM também identificou uma ocorrência semelhante envolvendo o mesmo suspeito no ano de 2021, na casa ao lado da residência onde ocorreu o crime. Olha aí! Segundo a corporação, ele possui diversas passagens por furto e roubo. Onde é que nós iremos parar? Agredir um idoso de 87 anos, indefeso. Agora terá que dar explicações à justiça. 8h54, deixa eu falar da SAMI Materiais de Construção. 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Vamos falar de acidente, hein? Envolvendo motocicleta. Duas pessoas ficaram feridas após uma motocicleta tombar na tarde do último sábado na MG-060, altura do quilômetro 149, na cidade de Maravilhas. De acordo com a Polícia Militar Rodoviária, o acidente aconteceu por volta das 14 horas e 40 minutos. Segundo informações apuradas, a motocicleta seguia no sentido Papagaios Maravilhas quando o pneu traseiro estourou. O condutor de 32 anos perdeu o controle da direção, provocando então o tombamento do veículo. O motociclista e a passageira de 26 anos sofreram escoriações pelo corpo. Ambos foram socorridos por uma equipe do SAMU e encaminhados para atendimento médico em um hospital de Sete Lagoas. Ainda conforme a Polícia Militar Rodoviária, o condutor da motocicleta não possuía habilitação para conduzir o veículo. Um estouro de pneu em uma motocicleta, dependendo da velocidade, é muito complicado você conseguir ali manter para não cair, né? Geralmente, quando estoura um pneu, dianteiro ou traseiro,
é chão, né? É chão. Tem que ter muito cuidado, fazer aí a manutenção do veículo, conferir os pneus. 8h56, um jovem de 18 anos morreu e outro de 20 ficou gravemente ferido após uma motocicleta se envolver em um acidente de trânsito na madrugada deste domingo na BR-262 em São Gonçalo do Pará. Segundo a Polícia Rodoviária Federal, o acidente aconteceu no quilômetro 425 da rodovia. Conforme os levantamentos preliminares, a motocicleta seguiu no sentido Pará de Minas Nova Serrana, quando o condutor de 20 anos perdeu o controle do veículo e colidiu contra uma placa de sinalização. Com o impacto, os dois ocupantes foram ao solo. O passageiro de 18 anos não resistiu aos ferimentos e infelizmente morreu ainda no local. Já o condutor sofreu lesões graves e foi encaminhado ao Hospital São José em Nova Serrana. Não foram divulgadas informações atualizadas sobre o estado de saúde dele. São 8h57. Nós vamos terminando o Jornal da Cidade em sua segunda edição, agradecendo o carinho e a sua audiência e já te convidando a marcar presença no Jornal da Cidade já na segunda edição. Hoje ainda, a partir das 18 horas, dentro do programa Sertanejo Bom Demais. Pois muito bem, o nosso noticiário policial desta segunda-feira, 17 de agosto de 2026, vai chegando ao seu final e tem um oferecimento de SAM, materiais hidráulicos e de acabamento e Farmácia Cruzeiro, a sua rede de vantagens. Eu fico por aqui, mas volto hoje ainda, a partir das 16 horas, trazendo o programa Sertanejo Bom Demais. Então, um grande abraço, uma ótima manhã para você e daqui a pouco tem ele, Rodrigo Reis, com aquela alegria, com aquela energia, com aquela felicidade de início de segunda-feira, trazendo aquela positividade no início do programa, trazendo o super sucesso. Grande abraço e até mais tarde. Tchau, gente!

0: termina aqui a edição de hoje do Jornal da Cidade. Voltaremos amanhã ou a qualquer momento direto da redação. Tenham todos um bom dia.
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0: Oi, oi, oi, oi, oi, 9:05, bom dia, bom dia, bom dia, bom dia, bom dia, com alegria pra você que tá ligado com a gente aqui na programação Espacial FM 105,5 e a partir de agora, até logo mais ao meio-dia, Rodrigo Reis na sua companhia. E que prazer, que honra mais uma vez estar com você aqui, viu? Que alegria começarmos juntos mais uma manhã, mais um programa, mais um super sucesso. Mais uma semana, né, com você do outro lado, participando, interagindo a partir de agora, enviando para cá sua mensagem em texto, sua mensagem em áudio, 99740105, tá liberadaço para você interagir com a gente a partir de agora. Coisa boa demais é ter você conosco. 9:05, então bora que bora, seus pelejas. E aí, conta para mim, como é que foi esse final de semana? Tudo bem? Tudo tranquilo? Passeou bastante, descansou, trabalhou? Ei, agora tá agarrado aí igual o carrapato no suaco da égua, peleja. Então, bora que bora, né? 9:05, uma excelente manhã pra você, uma excelente segunda-feira. Uma abençoada semana, então, vamos mexer o doce! E vamos começar bem demais com o Henrique Juliano, seja isso, Espacial FM, o sucesso é aqui. Chega aí, chega aí, chega aí!
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0: Essa música aí, pra quem tá apaixonado, é um tiro certeiro no coração, não é? Nossa senhora! Eita segunda-feira, hein? Carly Simon pra você na programação. Coming Around Again. E essa música foi lançada em 1986, com o tema principal do filme Hairburn. Difícil Arte de Amar. Em 13 de abril de 1987, tornou-se a faixa título do seu 13º álbum de estúdio. A música foi escrita pela própria Carly Simon para retratar o amor e os relacionamentos de forma realista e longe dos contos de fadas. Em vez de perfeição, a letra aborda a vida a dois em meio ao caos doméstico e rotineiro. A mensagem central é sobre resiliência e a capacidade de superar decepções e recomeçar. A coração não aguenta até as 10 horas, não. É aí. Não bate, capota. Você tá do... Maria Mendonça e Maéria Maraíza, Coração Bandido. Henrique Juliano, seja isso, abrindo bem demais para você o nosso encontro de hoje. Nessa manhã gostosa, hoje é dia 17 de agosto de 2026. E bora que bora. E o mês de agosto também lá vai embora, né? É, cochilou, terminou o mês também, você tá doido? Manda para cá sua mensagem, 99740-05. Deixa eu mandar bom dia, bom dia, bom dia. Cleonice já tá ligadinho com a gente. Creu, creu, bom dia.
1: Au. 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
0: Flashback para você. É o flashback espacial. Ai, creu, creu. Haja coração, hein? É uma música muito bonita, um clipe maravilhoso, né? Uma voz, assim, impressionante da... da cantora Carly Simon, né? Ah, nem recuperei do meu final de semana. E você veio com essa pedrada? Então toma outra daqui a pouco. Tem mais outra aqui. Pera aí. Quer ver? Ô, oh, te mando um abraço aqui pro Valdir. Tá ligadinho com a gente. Valdir, você tá sumido, meu jovem protagonista. Um abraço pra você. Você tá sumido mesmo, hein? Aquele abraço. Valdir lá em Divinópolis. Bom dia, Rodrigo Peleja. Bom dia, bom dia. Manda oi pra nós aqui em Divinópolis. No bairro Jardinópolis, Valdir, a esposa da Rocilda, o filho Israel também. E pro compadre André Cajarana, um abraço para vocês aí. Muito obrigado pela sintonia, obrigado pela audiência, viu? Mandou aqui o um videozinho, daqui a pouquinho vamos compartilhar aqui o vídeo com a galera também, tá bom, Valdir? Some não, rapaz. Saudade de vocês em Divinópolis, muito obrigado pela companhia. Obrigado pela audiência. A Tânia em Florestal, tá muito ligadinha aqui,
2: Rodrigo,
0: já.
2: Rodrigo,
0: bom dia. Bom dia.
2: Hoje você começou o programa.
0: É.
2: Arrebentando a boca do balão,
0: tô
2: hein?
0: Tô te falando, hein?
2: Só música, né? Show.
0: Só musgão.
2: Parabéns. Ótima semana.
0: Obrigado, Tânia.
2: Manda abraço pra nós, Florestal.
0: Um abraço pra todo mundo em Florestal. Alô, Florestal. Muito obrigado pela companhia, obrigado pela audiência. Beatriz Rodrigues também, no bairro São Francisco. Tá afim de ouvir? João Bosco e Vinícius. Falando sério. Música bonita. Um abraço pra você. Muito obrigado pela companhia, obrigado pela audiência. A Maria Patrícia, a Capivara, tá ligadinha com a gente. Bora mexer o doce. Bora, Maria Patrícia. Bom dia. Bom dia com alegria. Deixa eu mandar mais alô aqui pra quem mais? Ah, a Fabiola tá ligadinha com a gente. A Fabiola Igaratinga, sua Fabiola de Igaratinga. Alô, Igaratinga. Um abraço aí pra todo mundo. Obrigado pela companhia. Manda alô pra minha amiga Célia Guimarães. Diga que eu amo muito a nossa amizade. Se possível, toca aí pra ela, né? Que ela tanto ama. Bruni Marrone, Por Um Minuto. Música bonita também. Saudade sertaneja aqui na programação. Um abraço pra você, Fabiola. Bem-vinda sempre, viu? Prazer muito grande ter você com a gente aqui também. E também pra Célia. Muito obrigado pela sintonia aí. Obrigado pela audiência. O Niltinho da Van. Bom dia, flor do dia.
3: Ô, Pereira, bom dia, bom dia. Tamo junto.
0: Vamos mexer o doce, Niltinho. Um abraço pra você. A Narcisa, tá ligadinho. O Reinaldão dos Santos, o Grangeiro, tá ligado.
4: Bom dia, Rodrigo Reis.
0: Bom dia, bom dia.
4: Bora, mexer o doce.
0: Bora que tá na hora, meu filho.
4: Vamos agarrar aí.
0: Bora agarrar. Doce,
4: igual o carrapato na feira aí.
0: Capivara.
4: A vida pela frente.
0: Bora que bora.
4: Ah, é. Hoje o cara de Baiacu.
0: Ah.
4: O bigode Sorubim,
0: até agora apareceu
4: o dele hoje, já.
0: Até agora apareceu que não, viu, senhor?
4: Aí o Carlos Leite perguntou quem é o cara de Baiacu.
0: Rapaz, falei com ele
4: pra perguntar você, quem é o cara de Baiacu aí, ó.
0: Ele perguntou, mas eu não falei não, deixei na surpresa pra saber quem que é depois, né? Depois vai saber quem que é, Reinaldão, um abraço pra você. Eu não falei, você acredita? Eu não falei. Bom dia, Xaninho lindinho, mia pra mim, mea, ô Beatriz. Bora tomar um cafezinho? Bora! Um abraço pra você, melancia com sementes, né? É, as sementes que ela fala, não é semente de melancia não, viu, gente? As sementes que ela tá falando que é melancia, né? Aliás, tem semente de melancia também, porém são as sementes, né? para poder realmente dar aquela sustância, né, Beatriz? Um abraço para você aí, né? O que que tá sendo sementes aí, hein? Além da semente de melancia, né? O que nós temos? Deixa eu ver, deixa eu abrir a imagem aqui. Ah, muito bem, ó, tem linhaças, muito bem, aí sim, hein? O lanchinho do das 9h30. Um abraço para você, viu, Beatriz? A fitness aqui do programa. O Cal tá muito ligadinho com a gente. Ô, Cal, você manda foto da bitoneira aqui, vai. Essa bitoneira tá novinha, tá limpinha. Não tem nenhum... Não tem uma brita nela. Cadê? Cadê a sujeira da bitoneira? Aí não, aí.
5: Oxi. Fala, beleza.
0: Tá parada essa bitoneira, meu filho?
5: Pra Minas. Manda um abraço pra nós aqui na aula do bombeiro aqui, ó. Pro João do Monza, para o Vitor, para o Jefinho. Olha o Vitor colocando piso ali. Pra você especial firme aí.
0: Valeu, beleza. Vou
5: usar sua voz aí também, falou? Alto, som subindo piaba.
0: É isso aí, beleza.
5: Aí tá te ouvindo aqui na obra do Zanco Bombeiro. Especial firme. Um sucesso aqui.
0: Curitiba de Minas.
5: Vem pra cá, beleza.
0: Bora.
5: Eu vou pelejar na bitorneira, beleza.
0: É, beleza. Então não começa eu, não. Eu espero eu chegar aí que eu tô chegando. Essa bitorneira, sua tá limpinha demais, até agora não consigo começar a trabalhar. Tá nova. Já tá nova essa bitorneira aí, ué. Ela não tem nada, nada sujeira. Aí não, ué. Vamos colocar esse negócio pra rodar aí, beleza. Você tá doido ali, Fofonete? É, beleza.
6: Bom dia, Xani. Mandou um abraço pra Penha, pra Creu, Bruno, Wesley, Pubinho, o cremosão que derrete
0: gostoso,
6: o Reinaldão.
0: Reinaldão, parecia que sábado, mas sumiu de novo, viu? Deixa eu mandar um abraço aqui também pra Carla, tá ligadinho com a gente. Ah, gente, sábado tive o prazer imenso de conhecer, né, as meninas da padaria de São Pedro. Sempre ligadinhas com a gente, né? Sempre na programação Espacial FM, todo dia, o dia todo, acorda cedinho. Aliás, lá é 24 horas, né? Radinho ligado lá com a gente, né? Na programação espacial. Tipo, pra gente conhecer as meninas lá na padaria. Um abraço pra vocês, meninos. Muito obrigado pela companhia, obrigado pelo carinho, viu? Que recepção. Me senti um artista, beleza? Você acredita? Me senti um artista na padaria de vocês aí. Um abraço. Rodrigo, bom dia, bom dia. Passando para agradecer a visita. Ficamos muito felizes em poder te conhecer, viu? Volte sempre e manda abraço aí pros meninos do açougue também, né? E pras meninas da padaria. Bom dia, com alegria. Se possível, toque aí a música pra gente, né? É, faz amor quase todo dia. Acho que esse é o nome da música. Um abraço, beijo, beijo. Muito obrigado pela companhia. Obrigado pela audiência de vocês sempre, viu? As meninas sempre ligadinhas com a gente. Aqui na programação espacial, Radinho Lau, diretaço. Deixa eu mandar um abraço aqui pro Zé Antônio Cortella, muito obrigado pelo companhia. O Lucas Fiel também, o Márcio Frota, tá ligadinho com a gente. Um abraço pra você, Márcio Frota.
7: E aí? Bom dia, Peleja. Bom dia, Peleja. Você começou o programa arrebentando, hein?
0: Tô te falando.
7: Música boa, Chico.
0: Aqui é nóis, que é nóis.
7: Essa música nacional é bonita demais.
0: Bonita demais da conta, hein?
7: Tá louco a nós aqui, né? No recanto aqui, o Márcio Frota no recanto. Zé Luz, Zé Ribeiro, Marcelão, Espacial FM, Social FM, tamo junto, meu amigo.
0: Bora que bora, Pereira. Gilvan Sérgio Propebas também tá ligadinho com a gente. O Clebão Pintor também tá ligado. Ele falou que o Nitinho já apareceu aí, né? É, o Nitinho já apareceu por aqui. O Romilton Baby, o Pedreiro, tá ligadinho com a gente. A Jéssica Natália também tá ligadinho. O Elin Gesseiro. Essa turma aqui manda o áudio, tá? Daqui a pouquinho o áudio da galera aqui na nossa programação. Daqui a pouquinho mais participações. Manda pra cá o seu salve também. Quer saber de você? Manda pra cá a sua mensagem. O que você tá fazendo hoje nessa segundona? Vem participar com a gente, vem interagir conosco aqui no nosso encontro. É o som das melhores, né? As melhores músicas do seu rádio. É aqui na programação espacial, todo dia, o dia todo, sempre em você. Claro, em primeiríssimo lugar. Há 45 anos, o sucesso é aqui. 927, é de Brito Samuel. Toda mulher.

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5: Em Prati, Minas, marcando para você nesse momento 22 graus, a temperatura, a umidade 61%. A gente hoje fez um pouquinho mais de frio na madrugada, né? A mínima na madrugada hoje foi de 14 graus, é verdade. A máxima hoje podendo chegar aos 28 graus. Acelerado, hein? Não há previsão de chuvas, o tempo segue firme, peleja.
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1: 9h36.
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5: 20 minutos para as 10.
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5: Muito bem, já de volta para você então, agora 20 minutos para as 10, é você participando com a gente, mandando seu salve, aparecendo aqui no Super Sucesso e, claro, mandando bom dia com alegria para você, essa manhã de segundona, né? Bora lá, nada de preguiçosa, bora mexer o doce, minha gente, bora mexer o doce. A dona Sônia Silveira tá ligadinha com a gente, bom dia, Rodrigo Reis, abençoada semana para você e todos, obrigado pela agradável companhia sempre, obrigado eu, dona Sônia, pela companhia, tá? Pela audiência. O Raimundo, tá lá em Divinópolis, é, meu filho, se eu fosse você, você dava um jeitinho de negócio aí, essa garganta sua também ruim, viu? Tá brabo, hein? Que isso, beleza, aqui, tá? Tá bem estranho, hein, beleza, aqui?
10: Ô,
5: aí.
10: Beleza!
5: É, beleza!
10: Como é que você tá, senhor? Meu querido?
5: Tô mais ou menos, meu filho.
10: Oh.
5: Oi!
10: Eu bebi um conhaque ontem.
5: Então você para de beber, meu filho. Pode parar de beber. Pode parar de beber.
10: Qual a música minha aí?
5: É. Qual música?
10: Dirigindo.
5: Ah.
10: Qualquer uma, beleza.
5: Tá certo, beleza.
10: Eu tô de cama aqui, beleza.
5: Vamos mexer o doce, beleza, meu filho. É o Raimundo Miranda.
10: FM, sucesso é aqui.
5: Ô, beleza.
10: É o Raimundo Mineiro.
5: É, rapaz.
10: Fazendeiro. Divinópolis!
5: Ô, você vai ter que parar de beber conhaque, vai ter que mudar pra outra coisa agora, que tá dando certo não, viu? Eu sugeri pra você tomar um conhaque com gengibre, né? Mel e limão, mas você pode parar. Tá meio esquisito o negócio aí, tá bom não. Tá bom não, pra parar de beber, Raimundo. É, Raimundo, para de beber, meu filho. Deixa eu mandar um abraço aqui pro Lucas Fiel, tá muito ligadinho aqui, ó.
11: Bom dia, bom dia, bom dia, careca azul. Manda um alô pra nós aí, papai Smurf.
5: E...
11: nós estamos aqui na casa da dona Elza.
5: É, né? Ô, dona Elza. Ô, dona Elza, fica esperto, fica na cola dele, viu? Fica na cola desse menino, você não se viu, sai não, viu? Se viu, garra que é uma beleza. Fica na cola dele mesmo, dona Elza. Não deixa cochila não, só no cachimbo cai, viu? É, conheço aí, viu?
11: Fazendo um chuvicinho aqui.
5: Aham.
11: Ô, Xani, sabe que tá de pé o nosso acordo, Xani?
5: Que acordo, rapaz?
11: Bora pra cima, hein? Bora que bora. Depois eu vou levar a Xicrinha lá pra você.
5: Ih, Xicrinha, só que acordo.
11: Ô, Xani, você põe essa música aí, você acaba comigo, meu parceiro.
5: Ah, é?
11: Nossa, nossa. Pião. Careca azul.
5: É, pião tu tatuado?
11: Bora mexer o doce.
5: Ele gosta da música pião tu tatuado, sabia, gente? Ele falou assim, quando eu escuto essa música, eu tô todo tatuado, até arrepeia. Vai. E você falou lá em casa, né? Foi, ai, Lucas, que isso, Peleja, vai. Vai, Peleja, você me quebra aí. Ai, a Valdir tá aqui, o Raimundo tá parecendo um pato rouco. Ô, Valdir, é vizinho seu aí, viu? Cuidado, Peleja. Ai, bom dia, peleja. Carregazão. Bora mexer o doce. Segundo aí, semana aí, ó. Vai ser grande. Chega rápido sexta-feira. Um abraço, Aninho. O Fernandão já tá querendo chegar na sexta, Fernandão. Um abraço aí pra você. Muito obrigado pela companhia. Obrigado pela audiência. Ixi, a Clarice falou o seguinte. Ô, Lucas, aqui, ó. A Clarice falou o seguinte aqui, ó. Eu e o Lucas temos isso em comum. Quando eu escuto essa música, eu também arrepio. Ai, meu Deus do céu. Pião todo tatuado, é? Ai, meu Deus, hein, Sam? Então tá bom. Deixa eu mandar um abraço aqui, ó, pro nosso amigo Evandro Camargo, que é o cantor Evandro Camargo. Um abraço pra você, muito obrigado pelo companheiro. Tá agarrado na obra lá, curtindo a nossa programação. Um abraço aí pra você. Aí, deixa eu ver se... Mandou uma foto do muro aqui, ó. Deixa eu ver se o muro tá no pluma aqui, deixa eu ver. Tá bom, tá alinhadinho. É isso aí, peleja. Parabéns, viu? Tá top. Tá top, top, top. Né, senhorita Jéssica Natália Oliveira, Jardim América, tá ligado?
12: Bom dia, segundou, bebê.
5: Segundou, bebê.
12: Bom dia, Xaninho do mamãe.
5: E aí?
12: Bom dia, dona Carmen, doutora Solda.
5: Dona Carmen, tá lá ligadinha.
12: O Reis, bom ou não? É o final de semana.
5: Bom demais.
12: Mexeu muito doce?
5: Mexeu doce, né?
12: Começar, né?
5: É isso aí.
12: Doce, mas não é mole não, hein?
5: É isso aí, Peleja. Um abraço para você. Muito obrigado pela companhia e obrigado pela audiência. Tá ligadinha com a gente a Jéssica Natália. Um abraço para você. O Baby também tá ligadinho aqui, ó. Pedreiro. Fala aí, meu filho.
13: Fala, meu amigo. Peleja.
5: Como é que você tá?
13: Aqui é o Baby.
5: Você tá sumido, meu filho.
13: Que é o Baby Pedreiro falando com vocês aí.
5: Ah, é?
13: Como é que você tá, meu querido?
5: Tô bom e bonito. E você?
13: Tá uma novidade eu te falar. Eu tava pescando.
5: Sério? Coisa boa.
13: Aí eu peguei o peixe assim, entendeu? O peixe conversou comigo?
5: Ah, vá.
13: Me solta, começou. Me solta, pá.
5: Aí, meu Deus.
13: O médico falou comigo assim que eu posso beber cachaça 3 litros por dia.
5: Ah, é mesmo?
13: Não sei o que tá acontecendo com esses médicos hoje em dia, não.
5: Rapaz.
13: O médico falou que eu posso beber 3 litros de cachaça por dia.
5: Sério?
13: Pessoal, FM, sucesso é aqui. Rapaz, bom dia. Também. Eu não posso parar, né, Peleja?
5: Olha, depende. Não pode parar de quê? De pescar ou de beber? Ei, Peleja. Ô, mas aqui, o peixe falou com você, me solta. E você não soltou o peixe, não, Peleja? Ai, meu Deus do céu. Tá certo. Eu queria saber o final dessa história aí, baby. Uai, você não acabou de contar, não? Você soltou o peixe? Você não soltou? Você brigou com ele? Você encarou o peixe? O que você fez, meu filho? Um abraço pra você. Muito obrigado pela companhia aí. Obrigado pela audiência. Chama um abraço pra Janaína, tá ligadinha com a gente. Um abraço pra você, Janaína Magalhães. Tudo de bom pra você, minha querida. Muito obrigado pela companhia. Bem-vinda aqui no nosso encontro. Ela falou o seguinte, bom dia, peleja. Que é a Janaína. Gostaria de parabenizar meu genro querido, o Andrin. É, um instrutor de carreta, né, da autoescola. Muita paz e muita saúde. O Andrin, de boa demais aí. Pensa no camarada, gente finíssima, de primeiríssima qualidade. É o Andrin. Alô, Andrin! Felicidade pra você. Tudo de bom, que essa data se repita por muitos, muitos anos. Muita paz, muita saúde, né? Esse programa hoje tá show, hein? Espaço FM, o sucesso é aqui. Ô, Janaína, um abraço pra você. Muito obrigado pela companhia, obrigado pela audiência, viu? Bem-vindo sempre aqui na nossa programação. E parabéns ao Andrin. Gente boa demais da conta. Você tá doido? Tudo de bom aí pra vocês, viu? Muito obrigado pela sintonia, obrigado pela audiência. Bem-vindo aqui no nosso encontro mais uma vez. O Elin Gesseiro tá ali. O Elin, você me quebra desse jeito, Pereja. Manda um ódio aqui que... Elin, você me quebra, Pereja. Aí não, Pereja, uai. Tem criança ouvindo no programa, Elin. Ô, Elin. Ô, Elin. Aí não, Elin, uai. O Gilvan tá lá em Paraupeba, tá ligadinho com a gente
14: também. Ô, Peleja, bom dia, Gilvan por Paraupeba.
5: E aí, como é que você tá?
14: É, Peleja, o zóio aqui já tá bacana, viu? Coloquei um gelo aqui e tá chique.
5: Aí sim, hein?
14: E continuo juntinho com você aqui ainda, viu?
5: Muito bem.
14: Obrigado, 24 horas.
5: Valeu, Gilvan, em Paraupeba, você tá ligadinho com a gente aqui no nosso encontro. Um abraço pra você e tudo de bom sempre. Aparecida tá ligadinha com
15: bom
5: a gente.
15: Dia,
5: Paraupeba.
15: Rodrigo. Como é que foi seu final de semana?
5: Foi bem, graças a Deus.
15: Descansei pra mim foi bastante. Bem, graças a Deus.
5: Foi bem também. Coisa boa.
15: E manda música pra sua mãe pra mim, viu?
5: Ah, um abraço, minha mãe lá.
15: Você lembra daquela música que eu te pedi? Você tocou semana passada? Falou assim, Rodrigo, toca essa música pra mim, você lembra?
5: Do céu.
15: Se tiver na programação, você toca ela pra mim?
5: Ai.
15: Vamos mexer o doce?
5: Vamos mexer o doce. Um abraço para você, Aparecida. Muito obrigado pela companhia, obrigado pela audiência também aqui na nossa programação. 13 minutos para as 10, daqui a pouquinho vai ter mais participações aqui no nosso encontro. É você fazendo a festa com a gente. Agora tem Diego Vitor Hugo, Tubarões. Espaço FM, o sucesso é aqui.

0: 4 minutos para as 10. Fred e Fabrício, você não cuidou. Chitãozinho, Chororó e Billy Ray, Ela Não Vai Mais Chorar. Teve também Diego Vitor Hugo, Tubarões. Daqui a pouco eu tô de volta com mais, peraí.
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0: 3 para as 10.
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0: 10 horas em ponto.
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3: 10:02.
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3: Então já de volta, 10 horas e 3 minutos agora. Uma excelente manhã de segundona pra vocês. Já tem muita gente aqui esperando já sexta, né? Nossa senhora, o que, que é isso, gente? 10 e 3, se manda abraço aqui pra Flaviana, tá ligadinha com a gente. Cantou aqui, ó, a música do Chitãozinho Chororó no bloco anterior, né, Flaviana? É, menina. A Cleonice também cantou. Aí sim, hein? A segunda-feira tem que ser assim, né? Pra cima, alegre. A Flaviana, a moça do Sorriso Fácil, um abraço pra você, muito obrigado pela companhia aí, fala comigo.
5: Oi, bom dia, Rodrigo, tudo bom dia, excelente bom dia. Semana. Toca aquela lá que eu gosto, você sabe?
3: Bruno Marrone?
5: Entendeu?
3: Entendi.
5: Bom dia!
3: Bom dia, bom dia, com alegria, Flaviana. Ela me contou aqui o seguinte, quando meus filhos chegam da escola e perguntam, mãe, o almoço não tá pronto? Eu falei, eu tava trabalhando, ajudando na programação espacial. Muito bem, Flaviana. Ela mandou áudio aqui, ó.
5: Que loucura! Oh, é deixar arroz queimar, né? Deixar arroz queimar.
3: E aí, ai, ui, ui.
5: Não, agora que eu vou começar meu almoço, tava cantando.
3: Tá na hora, Flaviana.
5: Isso
3: tá
5: é
3: na
5: legal hora. De vocês, faz parte da vida da gente. A gente acaba largando os afazeres e cantando também os males.
3: Obrigado. A gente fica feliz demais, viu? Obrigado, Flaviana.
5: Nossa, essa música aí tá tão antiga, tão velha, eu dei conta de cantar ela toda, tô demais.
3: Flaviana, é da nossa época a música, viu? Não preocupa não, né? Um abraço pra você, muito obrigado pela companhia, obrigado pela audiência. Cleonice mandou áudio também aqui, ó, na nossa programação. Fala aí, Cleonice, como é que é?
6: Oi,
3: bom dia. Bom dia,
6: bem, né? Segundou, bebê.
3: Segundou, né?
6: Eu tenho uma lembrança com essa música, não tem noção, não.
3: Ah.
6: A hora que eu tiver a oportunidade, eu te falo, viu?
3: Manda
6: beijo pra todos os poderosos, pro grupo Inimigos do Sul, e Jesus da Cláudia, minha colega, parceiro do forró, amigo do peito.
3: Muito bem.
6: E pra todos os ouvintes, viu? E manda uma pedrada aí que nós tá preparada. Espacial FM, sucesso aqui onde você estiver.
3: Valeu, Cleonice, um abraço pra você, muito obrigado pela companhia. Também cantou aqui a música com o Chitãozinho Chororó. O Valdir, de Divinópolis, está pedindo aqui, ó. Bruno Marrone, Coração de Pedra. Muito obrigado pela companhia. A Flaviana contou o seguinte, se precisar de cantora, pode indicar aí. Pode achar que eu vou te indicar, viu? O Reinaldão, o Grangeiro, mandou uma mensagem aqui, ó.
7: Ô, Peleja.
3: Oi.
7: Tem como você mandar uma caprichada aí pra nós, Zezé do Camargo, aí pra nós?
3: Miros Marques, fala.
7: Aqui. A Expedita, né, mano, que é cafezinho Xanguana.
3: Ah, de vez em quando tinha aquele cafezinho doce aqui, Ralinho.
7: É, Expedita, que é cafezinho Xanguana dela. É,
3: Xanguana,
7: né?
3: Não fala Xanguana,
7: o
3: não.
7: O Adão sumiu, não canta mais lá de manhã,
3: Adão,
7: da madrugada,
3: sumiu, rapaz,
7: mais.
3: Sumiu.
7: Cadê? Que essa sabiá da madrugada. Sumiu,
3: O Roxinol da madrugada, ele apareceu por aqui, mas só que foi no acho que foi dia 13, né? Aniversário da rádio. Não deu prazo de mandar o áudio dele, ficou com raiva de nós, só. O Adão! Manda mensagem pra nós, Adão. Fica com raiva de nós, não. Oi, Rodrigo, bom dia. Você viu um gavião morto? Eu não, Peleja. Você viu um gavião morto por aqui? Não vi não, Peleja. Manda alô pra nós aqui em Nova Serrana. Ah, espacial sempre cabuloso. É, Peleja. O Pelezinho também tá ligadinho. Ah, fala em cabuloso. Ontem o Cruzeiro ganhou, né? Do Corinthians e também o Galão ganhou também, né? Sapecou o Grêmio lá na arena. Você tá doido? Inclusive o Alessandro mandou aqui um ódio aqui, ó. Aqui, tá feliz demais da conta aqui. Olha o ódio.
8: Ô, Rodrigo, eu queria ouvir uma música com o José Carmado Luciano, parece pra você da rádio, Carlinhos Tinas.
3: Obrigado,
8: viu? E o Galão ontem ganhou, né, Rodrigo?
3: Ganhou, rapaz, você viu?
8: E um abraço pra vocês de Pará de Minas, meu amigo.
3: Valeu, Alessandro. Um abraço pra você. Tá feliz, né, rapaz? Tá feliz, né? É, beleza. Vamos que vamos, beleza. Ai, a Expedito mandou áudio aqui, ó.
9: Bom dia, Rodrigo.
3: Cadê o café?
9: Rodrigo, manda
3: Cadê
9: música
3: o café?
9: Pra minha turma aí. Com meus amigos, todos.
3: Muito
9: pra
3: bem.
9: Você.
3: Obrigado.
9: Carlos Leite.
3: Aham.
9: Um abração.
3: Valeu, tô te ouvindo aqui, hein? Vamos, cadê o café,
9: Espírito? Quem é esse que tá caçando com a cabecinha? É o Reinaldo Xanguana?
3: É, ele mesmo.
9: Ele não tem vergonha, não, que até hoje não mandou café?
3: até hoje,
9: é Xanguana, mas nem do jeito que eu faço, é que faz.
3: Não é?
9: Eu tô escutando, tá?
3: Aí, ó, tá escutando. É, Reinaldo, agora deu ruim, ele escutou. Agora ele escutou. E o cafezinho desse pedido é um cafezinho... Xanguana, não. É doce, doce, doce, feito mel. Ralim! Mas não é Xanguana, não, Reinaldão. Você tá causando confusão com a Expedita. Ela vai xingar nós aqui, beleza, né, ô Pelezinho Purpurina? Fala aí.
10: Bom dia, beleza! Bom dia. Meu amigo, camarada, como é que você está?
3: Bom.
10: Bom, né?
3: Bom e bonito.
10: Manda um alô aí pra nós aí, beleza! Manda um alô aí pro Magrelo. Ô, Magrelo!
3: Magrelo, tá lá,
10: meu filho, bora!
3: Na mexeu o maracujá.
10: Mexeu a popinha do maracujá.
3: É isso aí.
10: Tá doido? Ô, careca azul, careca azul!
3: Oh,
10: manda
3: nossa.
10: Um alô pra nós aí, careca azul.
3: É.
10: Manda um alô aí pra digníssima esposa, Marli, garradinha lá no
3: posto. Pelezinho quer nada, que beleza.
10: Beleza.
3: É, o Marli, Pelezinho que é nada que é dureza, só que é moleza. Ele mandou outro áudio, deixa eu ver o que mandou aqui.
10: Uai, beleza, eu esqueci, senhor.
3: Foi.
10: Tinha esquecido. Xaninho da mamãe.
3: Ah, viaja não, senhor.
10: Xaninho da mamãe. Cadê a dona Cara?
3: Ô,
10: dona Cara.
3: Tô nem Cláudio, não,
10: Pelezinho. Xaninho da mamãe.
3: É, valeu, Pelezinho. Os motoristas ligados com a gente, um abraço pra você, galerinha, nos trechos aí, né? Nas BR2 meia loucas desse mundão de meu Deus, nas ruas da cidade, muito obrigado. Pela companhia aí, obrigado pela audiência sempre, viu? Aqui no nosso encontro, aqui na programação espacial. Coisa boa de Macalinho. Isso aqui, ó. Manda meu áudio pra ela e o dela pra mim. É o áudio da Flaviana aqui, ó. Que ela cantando. Vou mandar pra você. Eu vou trocar esses áudios aí. Pera aí. 10 horas e 8 minutos, 10 e 8. O Zé Antônio Cortella mandou aqui um áudio também aqui na nossa programação. Ô, Zé Antônio Cortella, seu áudio aqui, ele é meio, né? Como você, como você diz? Eu não lembro disso não, beleza. Eu sinceramente não lembro não. Viu o que ele falou?
11: Curiosidade.
3: Ah, fala aí.
11: Há milhões de anos atrás,
3: há milhões, né?
11: Existia um circo de bicho, tinha
3: verdade.
11: Girafa, canguru,
3: elefante,
11: foca, leão, tigre, onça.
3: É verdade.
11: Hoje não tem mais.
3: Tem não.
11: E o mais interessante é que você trocava um gatinho a troco de um do ingresso.
3: Sério?
11: Um cachorro valia 2 ingressos.
3: Credo, hein?
11: E 5 pombos valia 1 ingresso. Oi, era um custo pra você achar um gato, custo pra você achar um cachorro na rua, pombo. Não era dificuldade, a gente criava pombo.
3: Eu já entendi a referência. Eu já entendi.
11: Mas será que eles faziam com esses bichinhos aí, lá no circo?
3: Treinava eles aí, né?
11: Fazer será que parte deveria do espetáculo. Voltar a ter o circo de, de animais?
3: Eu acho que
11: leão,
3: não.
11: Tigre.
3: Eu acho que não, sabe por quê? Porque, tipo assim, eu não pode mais, né? Que era por causa de maus tratos e tal. Não pode mais, não, Zé Antônio Cortella. Não pode mais, não. Eu acho que eu não gostaria de ter o circo de bichinho mais, não.
11: Onça.
3: Ah, onça brava,
11: desce o ingresso.
3: Eu já entendi. Eu já entendi o que você quer dizer, já, tá?

0: Novo
1: Yuri.
0: agora, hein? Ô, cabeça dorante, bom dia.
1: Ô,
0: bom,
1: viaja não,
0: manda um abraço pra nós aí.
1: Ele quer beber.
0: Aí, eu aqui agarrado nesse pastel aqui.
1: Isso aí, vamos lá.
0: Siga mentiroso, viu? Cuidado que é livre.
1: Ô, fala com um negócio com você aqui, ó. Traz um pastelzinho pra nós, senhor. Pra tomar um café aqui, ué. Não custa nada. Nunca te pedi nada. Nunca te pedi nada, beleza.
2: Ô, beleza.
1: Oi.
2: Fala com ela, 4h20 da manhã, meu café tá pronto. E não é café xanguano, não, hein?
1: Ai, ai, ai.
2: Café de primeiro mesmo, café.
1: Será?
2: Macho.
1: Será?
2: Agora é que é café ralo, né?
1: Ai, meu Deus. Agora mais essa.
2: Vagar que eu tô escutando também, hein? Manda um abração pra ela aí, hein?
1: É,
2: também tá sumida.
1: As pedidas sumidas mesmo. Antigamente eu mandava com uns tabuleiros cheios de pão de queijo, né? Umas garrafas de café. Agora não manda nada, não. Manda o áudio aqui, tá bom, né?
3: Se eu mandar um café e beber, ela apaixona.
1: Ah, pronto. Agora. Mas expedita, você tá que tá, hein, Pelejo? Olha lá a dupla de dois aqui, ó. Aí sim, hein, aqui, ó.
4: Ô, Pelejo, é a dupla de dois.
1: Aí, ó.
4: É igual feijão e arroz. Você tá doido.
1: É igual.
4: Só né, no Cariru.
1: É isso aí, é igual o São Zé e o Igor Araújo, a mesma coisa lá. É o Batman e o Robin. Quem que é o Robin aí, Pelejo? Ai, ai, vamos aqui, vamos. Oswaldinho tá aqui, ó. Deixa esse café de lado, gente. Esse café já deu problema em uma data muito próxima, né? Ah, e a Adriana tá ligadinha com a gente, São Cristóvão. Adriana, bom dia, com alegria pra você, menininha. Como é que você tá? Tá tudo bem? Descansou bem final de semana? Tá preparada pra mais uma semana? A Adriana também. Outra Adriana aqui, a Adriana e a Aldete no Santos Dumont também. Meninas, beijos, beijos pra vocês. Muito obrigado. E ela chegou com tudo, a Rosinete. Ô, Rosinete, como é que você tá, menina?
5: Oi, Vindinho.
1: Oi, minha
5: bom
1: querida.
5: Bom dia.
1: Aí, Vindizio, tá vendo?
5: Mamãe.
1: Ah, meu Deus do céu.
5: Como é que vai? Pois. Tudo bem por aí?
1: Ô, Rosinete,
5: manda logo pra
1: você
5: mim,
1: me quebra.
5: Hein? Pra toda a minha família e amigo da Miss Penhas, as poderosas, pra todas as minhas amigas lindas, pra Sadona, pra todos vocês aí no espacial. Beijo, Xaninho da mamãe.
1: Ô, Zinete, aí você me quebra, hein? bom dia, com alegria pra você.
6: Bom menina. Dia, Peleja, aflição, você que está de
1: bom dia, Cris, tudo?
6: Não, Peleja, que turma é essa aí? Fica te exucrindo a manhã inteira.
1: Eu tô te falando com você, ué. Ah,
6: e ó, você fala jeito, com isso, para de ficar pegando o pé da Expedita, tá? Com o cafezinho dela,
1: é,
6: viu?
1: É, cafezinho doce, doce, doce, feito.
6: Se eu fosse ela, um dia, se tivesse oportunidade, chamar nós tudo pra ela tomar o cafezinho dela.
1: Experimentar.
6: Quer dizer, quem é que vai falar mal do café
1: só
6: dela
1: só pra
6: mais,
1: experimentar.
6: Tá?
1: Ela faz uns biscoitos, assim? Vou te contar uma coisa, viu?
6: Né, Expedita? Não aceita mesmo, não.
1: É, isso mesmo, Expedita.
6: E igual você falou aí, ó, se beber o cafezinho da Expedita, você vai ficar tudo apaixonado.
1: Tudo apaixonado.
6: Se passei a fim,
1: é, Expedita. Ô, Cris, um abraço pra você, muito obrigado pela companhia, obrigado pela audiência. E vamos que vamos. É, Expedita, já tem gente querendo tomar seu café aqui, menina. A Maria Patrícia Capivara tá aqui, ó. Xaninho da mamãe, agora eu vi. Eu também vi agora, não tem jeito. Ô, vocês podem largar vocês pra lá mesmo, nessa senhora. 10h13 agora. Vocês gostam, né? Vocês gostam. Deixa vocês comigo. Bom dia, Ricardão, o Melão. Um abraço pra você. Muito obrigado pela companhia. Vamos que vamos, Pereja.

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2: 10h23.
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6: 10h27.
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1: 10:30.
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1: Então, de volta pra você, agora 10:31, deixa eu mandar mais abraços, mais alôs pra essa galera. O Baianão tá ligadinho com a gente. Ei, meu jovem, um abraço pra você, muito obrigado pelo companhia. Já o seu áudio tá aqui no nosso encontro. Deixa eu mandar abraço também aqui, ó, pra quem mais? A Expedita, gente, ela mandou aqui, ó, um videozinho se servindo um cafezinho. Ó, você vê? Olha lá, o café, ó, café da Expedita, gente, olha só. Aí sim, hein? Ela mandou um áudiozinho também aqui, ó, depois que ela serviu o copo de café, né? Eu mudo aqui, ó. Qual bonita e Expedita? Ó.
3: Aí, aí, que é café ralo? Se eu sei vim cá beber esse café, não, qualquer um que beber apaixona por esse café.
1: Aí, tá vendo, ó?
3: Você nunca pensa um café tão delicioso.
1: Eita, cafezinho bom, Expedita! Um abraço pra você. Angelita, tá muito ligadinha com a gente aqui, lá no Bosco. Angelita, bom dia, menininha. Aí, como é que você tá?
4: Oi, bom dia, meu amigo Rodrigo.
1: Tudo?
4: Aqui, manda música pra Angelita, Mariana, na Júlia aqui do Dom Bosco.
1: Aham.
4: É, manda Gustavo Lima, tá? Uma ótima semana e uma ótima tarde.
1: Obrigado pra vocês aqui. Aí, abraço. Angelita. Obrigado, Angelita, e também Ana Júlia e a Mariana no Dom Bosco. Meninas, beijo, beijo, muito obrigado pela companhia, obrigado pela audiência. Ricardão, tá lá o melão, tá agarrado o biscoito, hein, meu filho? Um abraço pra você. Xanin, nosso Deus, semana acaba não, você tá doido. Ai, aí o Marcelão também tá aqui, ó. E a Anaí também, né, Recanto da
5: Lagoa. Bom dia, Rodrigo.
1: Oi,
5: Reis.
1: Bom dia.
5: Manda um abraço aí pra minha família lá de Belo Horizonte, Contagem Betim. É a Nair do Recanto, especial financeiro aqui sempre.
1: Valeu, um abraço para você, Nair. Muito obrigado pela companhia, obrigado pela audiência também aqui na nossa programação, viu? Deixa eu mandar mais alô aqui para quem mais ouvindo o nosso encontro, a Josiane Pires. Oi, Josi, bom dia para você. Muito obrigado pela companhia. Bom dia, Rodrigo. Manda um oi aqui para mim, né? E a Simone, no residencial San Rafael. Isso mesmo, residencial San Rafael. Toca pra gente a música Flor, Jorge Matheus. Opa, moda boa, hein? Há tempos não ouço essa canção, hein? Flor, Jorge Matheus, e uma ótima semana para todos nós, família Espaço FM também. Obrigado, Josiane Pires. Muito obrigado pela companhia e pela participação, viu, aqui na nossa programação. Bem-vinda. Bem-vinda aqui no nosso encontro. É um prazer muito grande ter você com a gente. A Simone também, aí no Residencial São Rafael, aqui com a gente no nosso encontro. Deixa eu mandar abraço também pro Luciano Santos Dumont, tá ligadinho com a gente. Ângelo Marinho, Sete Lagoas. Já já também tem mais áudios, mais participações aqui no nosso encontro. E agora tem o Panda. A carta. Amor demais.
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0: Mil adjetivos, Kleber e Cauã, pra você. 18 minutos pras 11, aula especial pra Dalila. Tá ligadinho com a gente aqui na nossa programação. Dalila, bom dia pra você. Muito obrigado pela companhia. Bem-vinda, tá? Aqui no Super Sucesso. Até meio-dia, Rodrigo Reis na sua companhia. E também, deixa eu mandar um abraço aqui, ó, pro nosso amigo ligadinho com a gente, o Baianão. Um abraço pra você, Baiano. Muito obrigado pela companhia. Eu mando aqui um salve, gente, pra Rosinete, pra galera dos Penhas.
1: Bom dia para todos da Espacial FM. E bom aí? Dia. Eu gostaria de pedir uma música para o pessoal dos Penhas, principalmente para a Rosinete.
0: Muito bem, Baianão, um abraço pra você. Aula especial pra Rosinete também. Aliás, você mandou alguma informação aqui adicional que eu não posso estar vinculando aqui pra você. Eu vou contactar a Rosinete aqui pra você, tá? Muito obrigado pela companhia aí. Obrigado pela audiência também. Angela Maria tem 7 lagostas, ligadinha também,
2: dia,
0: né, Angela Maria?
2: Bom dia,
0: e aí? Bom dia, com alegria, Angela Maria. Como é que você tá, menina?
2: Como foi seu final de semana?
0: Foi bem demais.
2: Foi tudo bem?
0: Foi bem. E você? E o seu? Como é que foi?
2: O meu também foi tudo bem. O seu programa estava maravilhoso. Só música bonita.
0: Você curtiu linda, ontem?
2: O programa de ontem.
0: Amanhã, nossa.
2: Eu queria ouvir uma música, Henrique e Gabriel, Recaída.
0: Muito bem.
2: Ofereço essa música para todos os ouvintes que estão ouvindo o programa, Rodrigo.
0: Obrigado, Angela Maria.
2: Ofereço
0: essa
2: música para todos os locutores. Bom dia, que alegria.
0: Obrigado, Angela Maria, muito obrigado pela companhia, obrigado pela audiência. O Zé Trovão também está ligado com a gente.
3: Rodrigo Reis,
0: opa,
3: bom dia.
0: Bom ou não?
3: Manda um alô para nós aí, o Zé Trovão. Oi, esquentou, hein?
0: Esquentou, Pereira.
3: O frio foi embora, irmão.
0: O frio foi embora.
3: Forte abraço, um
0: agora
3: ótimo
0: já era.
3: De semana para todos nós e para a Espacial FM também.
0: Vamos aqui, mano.
3: Sucesso é aqui.
0: Valeu, Zé Trovão, você é o cara. Muito obrigado pela sintonia também, obrigado pela audiência aqui no nosso encontro, aqui na nossa programação,
4: bom
0: hein?
4: Bom dia, Xanin. Bom
0: e
4: dia,
0: aí?
4: Xanin.
0: Ô, Luciano.
4: É Luciano, baixo no bom.
0: Alô, Luciano.
4: Manda um abraço aí, falou.
0: Falou, Luciano do Santos Dumont. Muito obrigado pela companhia também, obrigado pela audiência. E o Roberto Fúria também já chegou chegando aqui. Pessoal, daqui a pouquinho tem mais. Espera aí.
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0: 16 para as 11.

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0: E em Praia de Minas, marcando agora para você então, nesse momento, meu amigo, minha amiga. Pessoal, nesse momento marcando para você aqui 23 graus, aliás, 24 graus de temperatura, a umidade 52%, o céu está aberto, sem previsão de chuvas.
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2: De volta para você, 9 minutos para as 11. O Elin Gesseiro tá aqui. Cadê meu áudio? Seu áudio já foi, peleja. Seu áudio foi um dos primeiros hoje, você tá doido? É, seu engraçado, até brinquei com você, você me quebra, pereja. Ai, a Expedito Maria mandou aqui uma fotinha de uma fruta aqui, ó. Uma fotinha de uma fruta aqui, pereja. É o Gravatá. Nunca vi nem comi, só ouço falar, viu, Expedita? É o Gravatá. Mandou um biscoito frito também. A Expedito, você animou, hein? O Jailton tá ligadinho com a gente também. O Magrelo, o homem da polpa de maracujá. Um abraço pra você, muito obrigado pela companhia, obrigado pela audiência. Suelim, aí vou te falar de novo, hein? Aí você me quebra, hein? É, Pelice, sei não, hein? É, Pelice. Nesse caso, eu vou ter que ir atrás do seu, hein? Mas pegou pesado agora, hein? 8 minutos faltando pras 11. Ai, ai, essa turminha, vou te contar uma... essa turminha aqui quer nada, Caduquinha. Só quer moleza. Ai, Ariel.
3: Curtiu o programa de ontem?
2: Ah, curtiu?
3: Nossa, o programa tá maravilhoso.
2: Ah, muito
3: todos
2: bem.
3: Os programas, principalmente o programa do Roberto Carlos,
2: ai,
3: do Gilmar Azeredo.
2: Ai, pior.
3: Os programas isso. Todos. O seu programa tá tocando música maravilhosa.
2: Doido,
3: Rodrigo.
2: Oi.
3: Eu
2: oi.
3: Adoro o programa oi. De todos.
2: Muito bem.
3: Nossa.
2: É isso aí, amanhã é nossa.
3: Cruzeiro ganhou ontem.
2: É, tá feliz, né? E a Ângela Maria curtiu, e amanhã é nossa, né? Apresentado por mim, né? E no próximo domingo tem Igor Araújo, na Manhã é Nossa, né? A partir das 9 da manhã, aqui na programação, próximo domingão aí. Gente, 8 minutos faltando aqui para as 11. Bruno Rosa, música nova para você na programação espacial, com Murilo Ruf, atriz demais. 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
2: 11:02. 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
1: 11:04.
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3: 11:08. 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
4: Já de volta para você, 11:09. Bom dia, bom dia. Bom apetite para você que já está almoçando. A Preta tá ligadinha com a gente, né? Cantando a Goa. Bom dia, bom dia. Com alegria, menina.
5: Bom dia, Reis. Aqui é a Preta do Recanto. Tudo. Estou ligadinho em você. Rádio Espacial, sucesso aqui.
4: Obrigado, Preta. Muito obrigado pela companhia, obrigado pela audiência. Leonilda Antunes, bom dia, Xane. Bom dia, Leonilda. Muito obrigado pela companhia também, obrigado pela audiência. Alessandra Rosária, também tá ligadinha com a gente. Ótima uma semana para todos nós, né? Ah, valeu, Alessandra. Um abraço para você e toda a família também, viu? E também a Adriana e o Arthur no Santo Antônio, ligadinhos com a gente aqui no nosso encontro, aqui no Super Sucesso. 11:09. Zé Neto Cristiano, fama.

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2: 11:18.
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2: 11:20.
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12: Os candidatos à presidência da República iniciaram neste domingo a campanha nas ruas do país. De acordo com a Lei das Eleições e resoluções do Tribunal Superior Eleitoral, os atos estão permitidos até o dia 3 de outubro, um dia antes do primeiro turno, no período entre 8 horas da manhã e a meia-noite. O assunto agora é esportes e a Confederação Brasileira de Voleibol anunciou na última semana que somente atletas do sexo biológico feminino poderão participar de competições organizadas pela entidade. O novo critério tem como objetivo estar em conformidade com as regras do Comitê Olímpico e da Federação Internacional. Entre as atletas que podem ser afetadas está a jogadora Tiffany, mulher trans que atua no Osasco São Cristóvão. No entanto, em fevereiro, a ministra do STF, Carmen Lúcia, já tinha se decidido favorável pela participação de Tiffany, afirmando que a norma não estava de acordo com a Constituição e representa um retrocesso. Direto da redação com a repórter Sara Faria.
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2: Então já de volta, 11 horas e 25 minutos. Bom dia, bom dia. Deixa eu mandar um abraço aqui pro Gregório, tá ligadinho com a gente. Um abraço para você, Gregório. Muito obrigado pela companhia aí. Obrigado pela sua audiência e pela participação aqui na nossa programação. A Rosinha tá ligadinha. Rosinha chegou quase que na hora do almoço já, né? É, feliz. Um abraço, Rosinha. Vamos lá, Rosinha. Vou mexer o doce, Rosinha. Mandando abraço para todos os ouvintes aqui, né? Daqui a pouquinho vai gravar um áudio. Agora tá apertada. Lá nos grupos do WhatsApp. Muito bem. Angela Maria tá ligadinha também aqui, ó.
7: Você vai almoçar hoje?
2: Uai, tô caçando lugar pra poder almoçar, viu, Angela Maria?
7: Fazendo bife de porco.
2: Que beleza. Opa!
7: Fazendo macarrão ali, óleo, com arroz e feijão.
2: Mas que coisa boa, Angela Maria.
7: Uma saladinha.
2: Eu tô chegando aí, hein? Espero chegar pra nós almoçar junto, hein? Ô, Angela Maria, pera aí, beleza.
13: Ô, Reis, meu abraço, um beijo especial aí pra Preta. A gente tá sempre se encontrando aí no finalzinho de semana.
2: É, viu? Né? Nas casas de forró, né?
13: Se
2: você estiver. É, aquele ali tá sempre encontrando com a Preta na casa de forró, né? É, a Beatriz também tá ligadinha, já tá almoçando, né? Um abraço pra você, Beatriz. Bom apetite, viu? Comida fitness. Muito obrigado pela companhia, hein? Bom almoço pra você. Bom apetite pra você que já está almoçando. Vamos nessa até a meio-dia. Aqui na programação espacial. 11h27 agora, Displicente.
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2: 11:38.

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0: E para de Minas agora marcando 25 graus, em céu aberto, ensolarado, umidade 47%. Máxima hoje 28 graus, pessoal.
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0: 19 para meio-dia.
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3: 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Super
4: sucesso. De volta pra você. Deixa eu mandar um abraço, gente, pra toda a galerinha de Pequim ligadinha com a gente aqui no nosso encontro. O Zé Liberto tá lá ligadinho com a gente. Alô, Zé Liberto, como é que você tá aí, Peleja? Como é que tá as modas aí, Pequim?
5: Ô, Peleja. Bom dia.
4: Bom dia, com alegria.
5: Manda um alô pra essa turma boa aí. O Márcio, o Juca, o Márcio Frota, o Ronaldo André Canda Lagoa.
4: Ô, Peleja.
5: Gabrielzinho, Dona Joana. Essa turma boa aí. Falou, beleza.
4: Falou, Zé Liberto.
5: Rádio Espacial FM, sucesso aqui. Um bom dia, todos ouvindo aí. Falou, beleza.
4: Valeu, Zé Liberto. Um abraço aí pra toda a galerinha de Pequi, Zé Liberto. E o calor, Zé Liberto, chegou aí já? 15 para meio-dia, daqui a pouquinho de Carlos Leite, hein? E o Revista, até às 4 da tarde.

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3: 7 para meio-dia.
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3: 5 minutos para o meio-dia.
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8: 2 minutos para o meio-dia.
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8: Ah, pois é, né? Tudo que é bom dura pouco. Tem parte pré demais daqui, você tá doido? Gente, 2 minutos faltam para meio-dia. Amanhã tem mais super sucesso para você a partir das 9 da manhã. E na sequência agora tá chegando é o Carlos Leite e o programa Revista até logo mais às 4, tá? Gente, eu quero agradecer muito você pela sua companhia, pela sua audiência e desejando para você, claro, uma abençoada semana, pensamento possível, sempre guarde com muito amor e carinho, papai do céu dentro do seu coração e a gente se encontra por aí. Fala, gente, obrigado, até amanhã, uma ótima tarde para você, valeu!

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Opa, boa tarde, segunda-feira, em tarde de segunda, daquele jeito, hein, pra cima, pro alto e com aquela energia positiva, gente. Tá começando o programa Revista, a partir de agora, até às 16h, trazendo música, informação, alegria, companhia e aquele altíssimo astral que você já conhece, né? Então aumenta aí o som, prepara o coração, vem com a gente, porque a tarde tá só começando. Revista está no ar. Espacial FM, a sua companhia de todos os dias, todas as tardes. Eu sou o Carlos Leite, fico com você até às 16h, hein? Então vambora, porque hoje a segunda-feira promete. Então tem muita informação, tem muita energia positiva. Hoje tem uma charadinha pra você, viu? Pra você que tá aí à tarde, né? Que é uma cabecinha aí, tá desocupado. A mente tá desocupada, então tem uma charadinha pra você quebrar a cabeça aí, viu? É, daqui a pouquinho a charadinha pra você. Meio-dia 13. Então está no ar o Revista, a programação do Ricardo Alexandre, a direção é de Matheus Mendonça e do Ricardo Alexandre. Até às 16h, você vai comigo, Carlos Leite. Você que está em casa, você que está no trabalho, você que está no trânsito, você que está no comércio, né? Aquele abraço para você, viu? E aquela tarde bem gostosa. Meio-dia 13 e a gente já começa com o Henrique e o Juliano. Essa é só para começar, hein? Essa música é linda, linda, linda. É o amor dos outros. Boa tarde para você.

0: Santana e a Luísa Sonza, Coração Cigano, Felipe Araújo, Estranho de Novo, hein? Rui Leandro, Fofoca do Ano, e começou com Henrique e Juliano, Amor dos Outros. Meio-dia e 24 agora, Espacial FM é a mais ouvido sucesso, é aqui, sempre, é o seu Revista.
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0: Daqui a pouquinho tem mais e tem a charada de hoje.
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0: Meio-dia 25.

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1: Tempo bom em Pará de Minas. Umidade relativa do ar 43%. O vento está a 11 km por hora. Temperatura 26 graus agora.

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0: Aqui tem, viu? Aqui tem Amizade Viva no ar, sempre. Meio-dia 29 agora, um abraço pra você que tá chegando nessa tarde gostosa. Essa tarde de segunda-feira, hein? Começando aí mais uma semana, né? Seja aquela tarde bem gostosa pra você, cheinha de muitas e muitas coisas boas. Pois é, você tá aí, não tá fazendo nada, então colocar aí essa cachola pra funcionar, hein, gente? Atenção pra charadinha de hoje. Vamos ver se você tá espertinho ou espertinha. Essa aqui eu acho que você não vai precisar de ir lá na internet, não, viu? Acho que você não vai encontrar essa resposta na internet, não, hein? Olha, a charada é a seguinte. Um homem, ele acordou às 6 horas da manhã. Olhou pela janela e viu que estava chovendo, mas chovendo muito, hein? Às 7 horas, ele foi então para o trabalho. Estava chovendo muito. Ele foi para o trabalho, não levou a guarda-chuva. E mesmo assim, ele trabalhou completamente seco. Como ele conseguiu isso, hein, gente? Quero ver se você é detetive, hein? Os detetives, as detetives, todas aí em ação, hein? Essa é a charadinha de hoje. Um homem acordou 6 horas da manhã, olhou pela janela, viu que estava chovendo, mas chovendo muito. Então, às 7 horas, ele foi trabalhar, viu? E não levou a guarda-chuva, não. E mesmo assim, ele trabalhou completamente seco. Como é que ele conseguiu isso, hein, gente? Aí o pessoal vai falar assim, foi de carro. Não tem nada disso, hein? Meio-dia 31, um abraço para você que chegou agora, sintonizou agora. Alô, Laércio Macedo, vovô Chico tá com a gente, um abraço, muito boa tarde para você. O José Juliane, Campo Alegre em Esmeraldas. Epa, ele ouviu uma música, Calcinha de Renda agora, falou essa música, hein? Vixe, nossa, o que será que ele quis dizer com isso? Vixe, nossa! Ouvindo a música A Calcinha de Renda. Meio-dia 31, Espacial FM, Sônia Silveira tá com a gente. Ei, Sônia, um abraço para você. Obrigado, viu, pela sua companhia também aqui no Revista. Flaviane, hein? A Flaviane tá com a gente. Flaviana. Flaviana Vieira, um abraço, Flaviana. Obrigado aí pela sua companhia. E o Davi também. E o Isaac. Então, os três aí ouvindo a gente, a Flaviana, Davi e Isaac. Estão ouvindo, hein? Estão ouvindo aqui no centro, né? Abraço para vocês. Estão almoçando, hein? Nossa, Dona Joana, que almoço delicioso! Epa! E nesse horário dá uma fome, né, Flaviana? Davi, Isaac, bom apetite para você, viu? Para vocês aí, viu? E todos vocês que estiverem almoçando agora ou vão almoçar daqui a pouquinho, muito bom apetite para vocês. Meio de 32, pessoal, já começou a falar aqui. O pessoal foi de carro, cara. Esse homem foi de carro trabalhar, por isso que não molhou. Não, já vou adiantar. De carro ele não foi não, viu? Pode ter certeza que não foi não. Essa é a charadinha dessa tarde, hein? Você que tá chegando agora. Ô, Carlos, qual que é a charadinha? Vou repetir. Um homem, ele acordou às 6 horas da manhã. Olhou pela janela, viu que estava... mas aquela chuva torrencial, né? Às 7 horas, ele foi trabalhar. E estava chovendo, continuava chovendo. E torrencialmente, hein? E ele não levou guarda-chuva, não. Não levou guarda-chuva. E mesmo assim, ele trabalhou completamente seco. Como é que ele conseguiu isso, hein, gente? Aí que tá o problema, né? Quero ver se você é detetive, hein? Meio-dia 33, Ângela Maria, de Sete Lagoas, tá com a gente. O Jairton. Ei, Carlos, segundou, boa tarde. Segundou e ele tá tomando uma geladinha uma hora dessa, hein, dona? Ai. Essa tarde aí gostosa, né, Jairton? Você tomando essa geladinha, já mandou aí a foto pra gente, né? Daqui a pouquinho ele vai almoçar, né? Toma aquela geladinha. Ei, ai, hein? Abraço pra você. Meio-dia e 33 agora, sucesso é aqui, Espacial FM, a mais ouvida. Maiara e a Maraísa, 90, 10, boa tarde pra você.
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Que lembrança aqui no seu Revista Titãs, os Cegos do Castelo. Nossa, hein, que lembrança. Aqui você mata saudades. Meio-dia e 41, Espacial FM. O sucesso é aqui. Você que tá chegando, hein? Você que tá sintonizando agora da Espacial, muito boa tarde para você. Meio-dia e 41 agora.

0: É o Fred e o Fabrício. Você não cuidou. Meio-dia e 44, sucesso é aqui, Espacial.
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0: Meio-dia e 44.
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5: 12:47.
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5: 12:48.
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0: Opa, de volta com a revista nessa tarde de segunda-feira, tarde que fica mais gostosa com a sua audiência, fica mais gostosa com a sua companhia. 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Meio-dia e 49 agora. Olha, você que está em casa, você que está no seu trabalho, você que está se preparando para ir almoçar agora, bom apetite para você que já está almoçando, né, também. Bom apetite, muitas pessoas aí já almoçando, mandando fotos para a gente, tem gente tomando aquela geladinha nessa tarde de segunda-feira. Ei, aí, com esse tempinho gostoso, né, tá bom para tomar uma, para quem gosta, né, para quem pode, tá gostoso, né, para tomar uma geladinha, hein. Mas se você não tiver no trabalho e nem for trabalhar e não for dirigir também, né, gente? Se você for dirigir, não beba de forma alguma, né? Porque realmente bebida alcoólica com direção não combina de forma alguma, hein? Meio-dia e 50 agora, pessoal, respondendo aí a nossa charadinha de hoje. Nossa, tem respostas aqui de todo jeito, hein? Falando que ele foi trabalhar... Vou falar a charadinha pra você de novo, né? O pessoal tá querendo saber quem tá chegando agora. Ô, Carlos, qual é essa charadinha de hoje? Quem tá fazendo esse sucesso aí, hein? A charadinha de hoje é simples, né? Será que você é detetive, hein? Boa detetive ou bom detetive? Um homem, ele acordou às 6 horas da manhã. Olhou pela janela, aquela chuva, né? Mas aquela chuva imensa. Aí, às 7 horas, ele foi pro trabalho. Tava chovendo, muito. Pois é. Mas ele não levou guarda-chuva, não, viu? Não levou guarda-chuva. E mesmo assim, ele trabalhou, né? Chegou completamente seco. Como é que ele conseguiu essa façanha, hein? Já avisei que de carro ele não foi. Aí o pessoal já começou a falar: então ele foi de helicóptero, Carlos. Você não foi de carro e não molhou. Outros falando que ele foi de balão. Balão, dona Joana, nem foi de... Esse, ele fez igual o padre do balão. Você lembra daquela história do padre do balão? Que ele amarrou, acho que 2.000 balões, né, de gás numa cadeira. E aí sentou na cadeira, o pessoal soltou e ele foi pro espaço, né, com os 2.000 balões de gás. Você lembra disso? Tem poucos anos, tá aí, não? Tem poucos anos isso. Agora eu não sei o desfecho dessa... O que aconteceu com o padre do balão, hein, gente? Eu acho que ele não apareceu mais, não. Eu acho que esse padre do balão não apareceu mais, viu? O que será que aconteceu com ele? Nós vamos dar uma olhadinha pesquisada, né, dona Joana? Boa coisa, eu acho que não aconteceu, não, hein? Você sai com 2.000, pendurado em 2.000 balões a gás, hein? Meio-dia e 52 agora, sucesso é aqui, o pessoal participando com a gente. Abraço, alô, Romilton, o Baby Pedreiro, né? Alô, um abraço, boa tarde.
1: Quem tá falando aqui é o Baby Pedreiro.
0: Ei, Baby, um abraço pra você.
1: Você lembra daquela historinha?
0: Qual historinha?
1: Do patinho feio.
0: Sei.
1: E depois ele virou cisne.
0: Sei.
1: Antigamente, quando eu nasci, eu era feio.
0: E agora?
1: Aí passou um tempo, né? Já tô com 33 anos de idade, eu tava olhando no meu espelho ali. Cara, eu fiquei bonito, velho.
0: Ficou?
1: Você acredita?
0: Virou um cisne?
1: Não, eu fiquei lindo. Graças a Deus.
0: Que bom,
1: hein? Fiquei um cisne mesmo, entendeu? Ai.
0: Virou um cisne mesmo? Pois é. É, tem gente que piora, né? Tem gente que melhora, né? Um abraço pra você. E a Espacial FM? Opa!
1: Espacial FM, sucesso é sempre aqui.
0: É sempre aqui, né? Abraço pra você, viu? Obrigado aí pela sua audiência, obrigado aí pela sua companhia. Quantas pessoas participando com a gente, hein? Olha, a Flaviana Vieira falou assim: ô Carlos, esse rapaz aí que foi trabalhar na chuva e não se molhou, ele foi um The Flash. Mas de qualquer forma, acho que é molharia, não. Pelo menos milésimo de segundo ele ia andar na chuva, né? O que você acha, hein, Flaviana? Flaviana Vieira aqui no centro, ligadinha com a gente. Zé Antônio Cortella também tá participando. Ei, Zé Antônio, um abraço, Zé Antônio Cortella.
2: Isso aí é fácil. Tem um amigo meu que faz isso.
0: O que ele faz?
2: Ele rolar demais. Primeiro saiu, deu nó na goteira. Depois saiu... desviando os pinos.
0: Sei.
2: Igual o caboclo que desvia dos cobradores.
3: Ai, ai, ai.
2: Sim, pescoço torto.
0: Meio-dia e 54, Espacial FM, o sucesso é aqui. Muito boa tarde para você, viu? Assim, esse pessoal, hein? Alô, um abraço, boa tarde. Ah, é, Denivaldo Ferreira tá aí com a gente também. Olha, muitas pessoas estão acertando, hein, gente? Muitas pessoas acertando. É, mas a maioria tá errando, viu?
3: Ai,
0: ai, ai, dona Joana. Cada resposta, né? Meio-dia 54, alô Cris, um abraço para Cris Fonseca do Santa Edivis, boa tarde para você.
4: Boa tarde, Carlos Leite.
0: Tudo bem?
4: Olha, Carlos, eu vou responder essa charadinha sua aí.
0: O que você acha? Ah, sei. Você enrolou nessa aí, que a sua resposta ficou baixinha, hein? O que, que será, hein? Abraço, viu, Cris? Obrigado, viu, pela sua audiência. Obrigado aí pela sua companhia. Cris Fonseca, lá do Santa de Virgens, com a gente, né? Ela acertou, viu, gente? Ela acertou. Você não entendeu nada que ela falou, mas ela acertou, tenho certeza, viu? Meio-dia 55. Olha, o Marcelão tá com a gente, a Daí Macedo. Também a Marli Assis. Alô, Marli, um abraço. Obrigado, viu, pela sua audiência. Obrigado pela sua companhia, né? Sempre também aqui na Espacial FM, aqui também no Revista. Que bom que nós estamos juntos. O Jailton também está com a gente, né, Jailton? Um abraço. Muitas pessoas aí participando. Laurindo Costa. Olha, o pessoal enviando os áudios daqui a pouquinho, viu? Daqui a pouquinho. A sua resposta, pessoal que está enviando os áudios. A Cléo também, da Vila Maria, está ligada com a gente. Ele falou que ele colocou capa de chuva. Ah, será, hein? Será que ele colocou capa de chuva, hein, dona Joana? Por isso que não se molhou? Meio-dia e 56, sucesso é aqui sempre! 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

0: Neto, Frederico, Cara Errado, Cleite Romário, Se Eu Te Perdoar, João Bosco e Vinícius, Vacilão. Agora 1:07 Espacial FM, o sucesso é aqui sempre. Epa, ei, você que chegou, sintonizou agora, hein? Boa tarde.
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0: 1:07.
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3: 1:09.
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0: 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O pessoal tá respondendo também a perguntinha de hoje, a charadinha de hoje. Não é a pergunta, é a pergunta, né? Mas é uma charadinha, viu, gente? É um homem, ele acordou às 6 da manhã, tava chovendo demais, viu? Tava aquele toró, aquela chuva forte. Às 7 horas ele foi trabalhar. Às 7 ele foi trabalhar, mas estava chuva ainda, aquela chuva forte. Ele foi trabalhar. E trabalhou seguindo. Não foi de guarda-chuva, não, hein? Aí que tá o problema, hein? Ele não foi de guarda-chuva, mas trabalhou seco, né? Sem nenhum pingo aí da chuva, hein? O que será que aconteceu? Como que ele conseguiu isso, hein? Essa é a perguntinha de hoje para os detetives aí de plantão, para as detetives, hein? Como será que ele conseguiu essa façanha, hein? Aquela chuva forte, né? E ele conseguiu trabalhar aí seco e sem guarda-chuva, hein? Não levou guarda-chuva. Essa é a charadinha de hoje. E o pessoal respondendo, Marcelão tá com a gente. Alô, Marcelão, é lá do Recanto. Todas as tardes, noites, manhãzinhas, Marcelão tá com a gente toda hora, né, Marcelão?
1: Ô, Carlos Verde, que quem tá falando é Marcelão do Recanto Lagoa.
0: Tudo bem, Marcelão?
1: Um abraço pra Nair, pra Valentina e pra toda a turminha do Recanto. Toca uma música bem bonita aí, oferece pra nós, Carlos Verde.
0: Claro.
1: Nós escuto aqui todo dia, que não falha, não.
0: Aí não falha, não, né?
1: Não participa do programa, mas lá nós escuto todo dia.
0: Beleza,
1: Marcelão,
0: coisa boa.
1: Marcelão Lagoa, Carlos Verde. Boa tarde, tchau, obrigado.
0: Boa tarde. Então, Marcelão, se não participar, mas tá ouvindo, hein? Às vezes não dá pra participar, né, Marcelão? Mas tá ouvindo a gente, um abraço pra você, viu? Obrigado aí pela sua audiência, obrigado pela sua companhia. Olha também o Laurindo Costa tá com a gente, né, Laurindo? Boa tarde pra você, Laurindo.
2: Ele trabalhou o dia todo seco, porque quando foi 7 horas já tinha estiado a chuva.
0: É, mas não tinha não. Aí que tá o problema, que não tinha estiado não. Viu, Laurinho? Não tinha estiado. Aí que tá o X da questão, né, dona Joana?
3: Ai, ai, ai.
0: Pois é, aí ele foi trabalhar e tava chovendo. E ele não molhou nada, hein? Nem um pingo. O que será que aconteceu, hein? Tem gente que falou que ele era tão magro que ele saiu desviando aí dos pingos.
3: Ai, ai, ai.
0: E conseguiu chegar sem nenhum ping, hein? 1h15 agora, o sucesso é aqui. Alô, Josiane Pires. Oi, Carlos, boa tarde. Ele acordou, estava chovendo, porém, às 7 horas já tinha parado de chover. Por isso ele não molhou. Pois é, Josiane, mas não foi isso, né? Porque ele, na hora que ele foi trabalhar, estava chovendo sim, viu? 7 horas, ainda tava, a chuva estava mais forte ainda até, não estava, dona Joana? Estava mais forte ainda. E ele não se molhou.
4: Ai,
0: o que será que aconteceu? Por que ele não molhou, hein? Olha também, alô, um abraço pro Vini Júnior, tá com a gente, alô, Vini Júnior.
5: Tá o Vinícius Júnior pra Minas aqui, né? Tá o Brasil lá com o bombeiro.
0: Ao lado do Corpo de Bombeiros.
5: O Jefinho, para o Eric, para o Vitor, para o Júnior Monza. Um abraço também ao nosso amigo Rogério aqui. O outro colega Rogério, amigo mesmo gordo também, daquele amigo gordo, que tá aqui no Concretão aqui.
0: No Concreto aí.
5: A moça do Zezé Gamal Luciano, a boa dele, deixa eu ouvir aqui.
0: Do Zezé e Luciano.
5: O sucesso aqui, vem
0: é aqui sempre.
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0: Boa tarde para você, obrigado, viu, pela sua audiência, obrigado pela sua companhia também aqui no Revista, nessa turma aí, da construção civil. Epa! Abraço, viu? Obrigado, viu, gente? Obrigado pela audiência, obrigado pela companhia. Marilene, tá lá em Divinópolis, tá ligadinha com a gente. Ela falou assim, ele não molhou, por quê? Pois é, a resposta dela tá certa, não tá, dona Joana? Você acertou, né, Marilene? Acertou, hein? Eu não vou falar, porque senão aí o pessoal vai copiar, né? Aí vai copiar. O pessoal tá olhando na internet e não tá conseguindo a resposta não, viu, gente? Tem gente que falou que já foi trabalhar de capa de chuva, foi trabalhar de galocha. Galocha é bom, dona
3: Joana. Ai, ai, ai.
0: Que ele foi de helicóptero. O que mais, hein? Que ele foi de balão, igual o padre, né? Mais doido que o padre do balão. Mas a resposta não é isso, não. 1h17. Abraço pra você, viu? O Antônio Cardoso tá com a gente.

do Patafu. Ei, Antônio, um abraço. Obrigado aí pela sua companhia, Antônio Cardoso. Antônio Cardoso esteve aqui na rádio hoje de manhã, né, veio conhecer a gente. Foi um prazer, viu, Antônio? Prazer ter te conhecido, viu? Obrigado aí pela sua presença aqui na Espacial hoje de manhã, né? Veio aqui para conhecer o pessoal, né, gente? O Antônio Cardoso do Patafufo, que bom ter te conhecido, viu? A Neuza, lá do Belvedere, ela tinha colocado capa, porque ele foi trabalhar de capa. Ela pagou, mas eu vi, nós vimos, né, dona Joana? Ela... A Neuza colocou que ele foi trabalhar de capa, mas ela pagou. O que será que ela vai falar agora, hein? O Carlos, eu acertei. A Cris Fonseca, a Cris acertou. A Cris também acertou, né, na resposta. Agora 1h18, sucesso é aqui, Espacial FM, a mais ouvida. Ed Brito e o Samuel, hein? Toda, mas toda mulher. Boa tarde pra você.

0: é a Simone Mendes, aqui no seu Revista Direitos Iguais, também o Aerosmith. Nossa, que lembrança! Amazing! Agora 1h29, sucesso é aqui, espacial! Revista! Voltamos já já com muito mais pra você.
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0: 1h29.

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1: 27 graus agora em Pará de Minas. Umidade relativa do ar 39%. E o vento 10 km por hora.
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1: 1h31.
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3: 1h34.
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0: Muito bem, de volta com a revista aqui pela sua Espacial FM 105.5, a mais ouvida. O sucesso é aqui. Hoje tem kit da Espacial FM para você, viu? Você que está participando aí com a gente pelo 99974-0105. Olha, o Antônio Cardoso, né, que veio aqui na Espacial hoje de manhãzinha conhecer a gente. Muito obrigado, viu, Antônio? Foi um prazer te conhecer também, viu?
1: Ô, Carlos Leite, foi um prazer imenso conhecer você, cara.
0: Cê prazer é legal, foi meu.
1: Você não é legal, não. Você é nota mil.
0: Ah, mil são vocês, esses ouvintes, nossos ouvintes aqui da Espacial, viu? Obrigado aí pela sua companhia. Olha, também a Josiane Pires está com a gente. Ô, Carlos, sobre a charada, né, que a gente está fazendo hoje, que o rapaz acordou, né, 6 horas da manhã estava chovendo, foi trabalhar, às 7 horas estava chovendo, ele não estava de guarda-chuva e não se molhou. Como ele conseguiu fazer isso? A Josiane Pires, ela falou assim: ô Carlos, a única explicação é que ele sonhou que estava chovendo quando ele acordou. Ele sonhou, mas não tá. Ai. O problema é que tava, viu, Josiane? Tava um toró, viu? Tava chovendo demais. Abraço, viu, gente? Obrigado pela companhia. Neuza Maria respondendo também. O Raimundo Miranda é lá de Divinópolis, tá ligado? Ele mandou também um áudio pra gente daqui a pouquinho. Seu áudio, viu? A Marlene do Santos Dumont tá com a gente. Carlos, a resposta da charada é que ele trabalha. Ah, sei. Portanto, né? Tá bom, pra trabalhar. Aí não foi de guarda-chuva, não se molhou, né, Marlene? Resposta da Marlene tá certa, né? É Marlene, né? Do Santos Dumont, um abraço pra você, obrigado pela sua companhia. Ela acertou! 1h37, muitas pessoas aqui respondendo, hein? O pessoal tá custando a matar a charada, hein? Tá custando a matar a charadinha. Raimundo Miranda, daqui a pouquinho a sua resposta também, viu? Ele mandou áudio pra gente, né? Daqui a pouquinho, sua participação pelo 99974-0105. 1h37.

0: Skank, aqui na sua Espacial FM, aqui no seu revista Amores Imperfeitos. Olha, essa música é da banda Skank, que foi lançada no ano de 2003. Ela faz parte do sexto álbum de estúdio, né, do grupo mineiro chamado Cosmotron. 2003, hein? O que, é que você fazia em 2003? Tá se lembrando, hein? O que, é que você fazia em 2003? Há 23 anos atrás, hein? Nossa, hein? Foi longe agora, viajou, hein? Ah, tem gente que falou assim, cara, não pode falar não, o que, que eu fazia, não posso falar. Ei, ai. 1h47.
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0: Muito mais interatividade pra você. 1h47.

0: É Panda, aqui no seu Revista Corpo Nu, agora 1h50, Espacial FM. Sucesso aqui, pessoal participando. Alô, Marco Antônio. Marco Antônio, lá do Padre Libério. Boa tarde.
1: Boa tarde, Carlos Leite. Aqui é o Marco Antônio, vai para Libério.
0: Tudo bem, Marco Antônio?
1: Mim, minha esposa, Lia.
0: Tá bom, daqui a pouquinho. E Espacial FM?
1: Espacial FM, sucesso é aqui.
0: Sempre, sempre. 1h50 agora. Daqui a pouquinho tem mais, muito mais pra você.
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0: 1h50.
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0: 1h53.
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6: 1h56.
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0: A sua música toca no Revista, Revista até às 4 da tarde. Boa tarde para você que está chegando agora, você que está sintonizando agora, seja muito bem-vindo, viu? Seja muito bem-vinda. Está almoçando agora, bom apetite para você. Olha o pessoal aí no trânsito, né? Alô, pessoal do aplicativo, os motoristas aí de aplicativos, né? Um abraço para vocês, os Ubers. Olha também os taxistas ligados com a gente, os motoristas de coletivos, trocadores, passageiros, todo mundo ligado aqui no Revista, viu? Que bom, viu? Obrigado aí pela sua companhia. Nós vamos até às 4, a partir das 4 horas, tem o sertanejo bom demais. Igor Araújo apresentando o sertanejo bom demais para você, de 4 até às 7. 1h58, olha também quem está com a gente, a Marlene do Santos Dumont, né, Marlene, um abraço para você, obrigado, viu, pela sua companhia. O Raimundo Miranda lá em Divinópolis, o Raimundo tá rouco, Raimundo?
1: Ô, Rodrigão, bom.
0: Nossa senhora, tá rouco demais, hein? É o fazendeiro de Divinópolis, tem que aproveitar e tomar aquele limãozinho aí, hein? Aquele limãozinho com mel, né, fazendeiro? Aproveita aí que na fazenda tem muito mel, né? Aquele limãozinho, né, Raimundo? Um abraço lá em Divinópolis, ligadinho com a gente. Tá rouco, hein? É, acho que ele pegou a chuva, hein?
2: Ai,
0: essa
2: ai,
0: chuva
2: ai.
0: Que esse rapaz aí da charada não pegou, eu acho que o fazendeiro pegou essa chuva toda aí, né, o Raimundo? Porque a charadinha de hoje, né, é aquele rapaz que acordou às 6 horas, tava chovendo muito, né, aquela pancadona de chuva, não parava, né? Às 7 horas ele foi trabalhar, não foi de guarda-chuva. E não se molhou, hein? Trabalhou sequinho, sequinho. O que será que ele fez? É a charada de hoje, viu? Os detetives de plantão, as detetives aí. O que será que aconteceu, hein? A Neuza do Belvedere, ela tem a resposta, Neuza.
3: Boa tarde, aqui é a Neuza do Belvedere.
0: Tudo bem, Neuza?
3: Eu fui na chuva, que chegou lá e tinha uma roupa seca lá e vestiu a roupa seca.
0: Vestiu a roupa seca?
3: Trabalhou seco.
0: 1h59, será que a resposta é essa, gente? Abraço, viu? Obrigado, viu, pela companhia. Mas aí ele teria se molhado, não? E aí tinha que enxugar, será, hein? O que será que aconteceu, hein, gente? Um abraço aí pra você também. A Josiane Pires falou. Primeiro ela falou que ele acordou, tava chovendo, porém às 7 a chuva já tinha parado. Não tinha, tava chovendo muito. Aí ela falou, Carlos, a única explicação é que ele sonhou que estava chovendo, hein? Quando ele acordou e não estava chovendo, mas estava. Ela então falou, misericórdia, o que, que será que aconteceu, hein? Abraço, gente, obrigado, viu? Marcos Vinícius chegando também. Alô, Marcos Vinícius, um abraço. O Jailton também, o Jailton que tomou aquela geladinha, né, agora há pouco. Já mandou um áudio pra gente também, daqui a pouquinho, o áudio dele, viu? E a resposta dele também, né? 2 da tarde, agora com o Gustavo Lima. Essa música é linda, linda, linda, linda, hein?

É de 1986, viu? Madonna, Papa Don't Preach, que lembrança, hein? Aqui no seu Revista. 12:08, Espacial FM, a mais ouvida, sucesso aqui, pessoal participando com a gente, respondendo aí as nossas perguntinhas da charada, também pessoal participando aí das promoções da Espacial, entrando aí no aplicativo, se cadastrando, hein? Boa sorte pra vocês! Sua companhia faz a nossa alegria! Fala, Mansa!

0: É o Fala Mansa no seu Revista, mais um dia de sol. O show da sua é o show das suas tardes.
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0: 2:11.
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1: 2:13.
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2: 2h15.
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0: 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Discoteca do Revista, para você relembrar também os velhos tempos, né? Para você matar saudades aí, viu? Às 15h20, discoteca do Revista. Olha a moçada aí, trabalhando, né? Você que tá trabalhando, onde quer que você esteja, você que é da construção civil, pessoal trabalhando aí no comércio, o pessoal aí nos escritórios, nos consultórios. Obrigado, viu, gente, pela audiência, obrigado aí pela companhia de vocês, sempre aqui na Espacial FM, sempre no Revista. Henrique e Diego, agora, hein?
1: Oh, moda boa.
0: Esqueci você, com Bruno e Marrone. Ah, essa música é linda, hein? Boa tarde pra você!

0: É o Guilherme e o Santiago, aqui na sua Espacial FM, aqui no seu Revista, Jogado na Rua, com Zezé de Camargo e Luciano. O Natanzinho Lima, até quando? 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
0: 2:29.

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1: Olha, 27 graus agora em Pará de Minas, umidade relativa do ar 37%, vento 11 km por hora.
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7: 12h36.
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0: Aqui tem, viu? Aqui tem Amizade Vivo no ar, é o seu Revista até às 4 da tarde. Pessoal chegando, participando com a gente, participando aí da nossa charadinha, né? Nós perguntamos aí, um homem acordou às 6 horas da manhã, olhou pela janela e viu que estava chovendo, hein? Chovendo muito. Às 7 horas, aí ele foi, né? Foi trabalhar. 7 horas, estava chovendo ainda e muito, mas ele não levou guarda-chuva, não. E mesmo assim, chegou aí no trabalho, né? Completamente seco. Como ele conseguiu fazer isso, hein, gente? Qual a resposta, hein? Os detetives de plantão e as detetives, um abraço pra vocês, viu, gente? Pessoal respondendo. A Josiane falou assim, Carlos, fala aí pra mim, na terceira tentativa eu acertei? Será que acertou, gente? Abraço, viu, Josiane? Obrigado, viu, pela sua audiência, obrigado pela sua companhia, né, aqui no Revista também, né, todas as tardes, curtindo a gente, que bom que nós estamos juntos, viu? O Jailton, também Lelis, e o filho Heitor, ligadinhos com a gente, brigadão pela audiência, obrigado aí pela companhia também, a Marilene tá lá em Divinópolis, ligadinha com a gente, né? Um abraço aí pra você. A Cleusa tá com a gente de Nova Serrana, hein, Cleusa?
1: Boa tarde, meu amigo.
0: Boa tarde, Cleusa.
1: Boa tarde pra você.
0: Pra todos nós, hein, Cleusa?
1: Ouvir a sua voz nesse horário,
0: meu amigo. Ah, que bom. Que bom que você gosta.
1: Mando uma alusão pro Lindomiro.
0: Lindomiro?
1: Que tá agora trabalhando.
0: Sei.
1: E aqui, quem fala é a Cleusa de Nova Serrana. Espacial, o sucesso é aqui, por onde a gente for. Um abraço, Deus te abençoa, viu?
0: Amém! Você também, Cleusa, um abraço, tá lá em Nova Serrana, ligadíssima aqui com a gente, né? Abraço para você também, o Marco Túlio. Ei, Marco Túlio, um abraço para você. Obrigado aí pela sua companhia. Também Roberto. O Roberto tá lá no bairro JK, né, Roberto? Um abraço para você. Ronaldo de Itaúna, também sempre ligadão aqui no Revista. 2h39. E o Zé Neto e o Cristiano chegando, hein? Ah, pois é, hein? É quase todo dia.

0: É o Thiaguinho aqui na Espacial FM. Vou querer de novo. 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Boa tarde pra você.
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2: 2h50.
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2: 2h53.
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2: 2h56.
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É, só gente ligada com a gente. Um abraço pra você que tá chegando agora, você que tá sintonizando agora na Espacial. 2h57. Alô, Tico. Um abraço pro Tico. Tico Pintor. Tico tá com a gente, né, Tico? Um abraço. O Tico, o Ronaldo, né? A turma toda aí. Um abraço pra vocês. Obrigado, viu, gente, pela audiência. Obrigado aí pela companhia. Sempre ligados aqui também no Revista. É o Tico Pintor, Ronaldo, né? A turma toda aí, viu? Obrigado aí pela audiência, companhia, participação de vocês. O Léo também está com a gente. Alô, Léo, um abraço. Obrigado, viu, Léo? Obrigado aí pela sua audiência. Obrigado pela sua companhia, sua participação também aqui no Revista. O Léo está ligado com a gente. A Cleusa, alô, Cleusa lá da Gamileira. A Cleusa está ligada também aqui no Revista. Abraço, viu? Obrigado aí pela sua companhia. Também a Judite do bairro Eldorado. Um abraço também para a Adriana Cássia. Adriana é do Cores de Minas. Ligadinha também aqui no Revista. 2h58 agora com o Marcos e Belucci. Pena, hein? Que pena que você já namora.

Barreto, Texana 37, e a Camila Cabelo, Havana, agora 3:10, Espacial FM, sucesso é aqui sempre, mais um intervalo, voltamos já com muito mais

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2: 3:10 agora.

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6: 3:12.
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10: 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Nós também não. Afinal, quem causa queimadas acaba se

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2: Olha agora, 3h14, Espacial FM.
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2: 3h14.
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É o seu Revista Espacial FM. Alô, Gregório, tá ligadão com a gente. Uma boa tarde para você. A Adriana também, o Arthur do Santo Antônio. Obrigado, viu, gente, pela audiência. Obrigado pela companhia. Você que tá aí no escritório, no consultório, nas lojas, né? O pessoal aí do comércio em geral. Na maior ligação com a Espacial, na maior ligação com o seu Revista. 3:15 agora. Bruno Rosa, Atriz Demais. Você...

0: Israel Rodolfo, Top Play, 3h23 agora, daqui a pouquinho depois do intervalo, tem Discoteca do Revista pra você. Então sai daí não, nós voltamos já já com muito mais pra você.
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0: 3h23.

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1: 27 graus agora em Pará de Minas, umidade relativa do ar 37%, vento 11 km por hora.
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1: 3h25.
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1: 3h28.
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0: Sempre, sempre. Espacial FM 3:29 agora, te lembrando que às 4 da tarde tem Sertanejo Bom Demais com o Igor Araújo. 3:29 chegando à Discoteca do Revista.
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0: Discoteca do Revista, começando com a Daniela Mercury. O que?

0: Dr. Alban, aqui no seu Revista, aqui na discoteca do Revista, 3h36, Espacial FM, a mais ouvida, sucesso é aqui.
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0: Direto da redação, chegando o repórter Sérgio Viana, com informações sobre um grave acidente que aconteceu agora há pouco. Alô, Sérgio Viana.
2: Boa tarde, Carlos Leite, ouvintes, internautas. A gente está falando aqui direto da BR-262, na Ponte da Matinha, onde agora há pouco, infelizmente, um motorista de 66 anos morreu e um passageiro que estava com ele ficou gravemente ferido após a caminhonete Ford Pampa que eles ocupavam ser atingida na traseira por um caminhão de carroceria no sentido Pará de Minas. Segundo informações aí do motorista do caminhão, ele havia sido fechado por uma SW4 e acabou indo para a pista da esquerda quando atingiu a caminhonete Pampa, que acabou batendo no mureto de proteção da ponte da BR-262 aqui na Matinha. O motorista morreu no local e o passageiro, de idade ainda não confirmada, foi levado para o Hospital Nossa Senhora da Conceição de Pará de Minas. O Corpo de Bombeiros segue no local nesse momento, o trânsito está passando apenas por uma faixa. Equipe da Way-262 também aqui no local para controlar o trânsito. Há um pequeno congestionamento, mas o trânsito flui neste momento. Eu volto com você.
0: São informações do repórter Sérgio Viana sobre esse grave acidente, né? Mais informações a qualquer momento no Jornal da Cidade. Agora 3h38, Espacial FM, a mais ouvida, o sucesso é aqui sempre.

0: Não te preocupes, 3h43, foi pra você o Discoteca do Revista, que tá de volta amanhã, viu? Às 3h20, Espacial FM, a mais ouvida, o sucesso é aqui sempre. Você participando com a gente pelo 999-740-105.
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0: 3h43.
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0: 3h47.
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5: 3h50.
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5: Confirmando a hora certa para você, 3h50. Alô, Marcilene Cássia, tá com a gente aqui no centro. Alô, Marcilene, um abraço. Alô, Sérgio, lá do bairro JK. Boa tarde para você.

Mexer com as cão, problemão, hein, gente? 3h52. Olha, um abraço pra você que tá chegando, você que tá sintonizando agora aqui na Espacial FM. Fizemos a charadinha de hoje. Um homem acordou às 6 da manhã, olhou pela janela e viu que estava chovendo, né? Às 7 horas, ele foi trabalhar, não levou guarda-chuva e mesmo assim chegou aí no trabalho completamente seco. Como é que conseguiu isso? Ah, várias pessoas participaram com a gente pelo 99974-0105, né? Algumas pessoas acertaram, né? Mas a maioria errou, né? Porque a resposta, como ele conseguiu trabalhar sem se molhar e sem guarda-chuva, é porque ele trabalha em casa, home office. Ele estava trabalhando em casa, né, gente? Olhou pela janela, estava chovendo, às 7 horas foi trabalhar, né? Em casa mesmo, foi trabalhar e não tomou nem um pingo aí de chuva, né? Essa é a resposta de hoje. Trabalha em casa, porque ele estava trabalhando em casa, viu? Por isso que ele não se molhou. Olha quem faturou o kit da Espacial FM hoje. É Isabela Carolina de Lima Melo, é do JK. Ela faturou o kit da Espacial, parabéns. É você que entrou no aplicativo, se cadastrou, né? E faturou, viu, Isabela? E você que ainda não faturou, olha, vai se cadastrando aí, vai participando aí das promoções, porque é uma hora e o prêmio chega para você, pode ter certeza, viu? Então, Isabela Carolina, né? O telefone dela, o final 8398, celular dela, né? O número do celular. Ela aqui de Pará de Minas, faturou o kit da Espacial. Eu tô indo embora, eu volto amanhã às 5 da manhã pra gente fazer juntos o Viola Brasil. Aquele restinho de tarde bem gostoso pra você, viu? Que muita coisa boa aconteça pra você neste restinho de tarde, na sua noite, tá bom? Falando em coisa boa, chegando o Igor Araújo, vai apresentar pra você o sertanejo bom demais até às 7 horas. Forte abraço, gente, até amanhã. Tchau, tchau. Tchau. Tchau!

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2: 3:59.
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2: 4:02.
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3: 4 e 4.
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Olá! Maravilhosa tarde pra você de segunda-feira, mais uma semana que se inicia e o nosso programa também, a partir de agora, na nossa Espacial FM, o nosso sertanejo bom dia!

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1: Maravilhosa tarde pra você, ó, na sintonia da melhor Espacial FM.
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1: Gente, é mais uma tardezinha de segunda-feira, mais um início de semana. E juntos, até as 19 horas, né? Trazendo aí o melhor da música sertaneja na nossa programação. A partir de agora, no ar, o sertanejo bom demais.
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1: Sozé, o homem que é alegria em pessoa, já aqui na sonoplastia do nosso programa, nesta tardezinha de segundona. Ô, Sozé, vem pra cá, Sozé. Boa tarde pro senhor.
2: Tarde pra vocês, gente.
1: Vamos trabalhar, Sozé.
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1: Hoje nós teremos aqui a informação, Jornal da Cidade em sua segunda edição, né, Sozé? Teremos também aqui perguntinha no programa. É, tem brincadeira hoje no Sertanejo Bom Demais. Teremos o Momento da Fé também a partir das 18 horas. A nossa palavra, né, de coração para coração também teremos aqui na nossa programação. São 4 horas e 8 minutos, então a partir de agora iremos juntos até as 7 da noite com o melhor da música sertaneja aqui com o nosso Sertanejo Bom Demais. E para começar, eu já vou fazer uma pergunta que não é a pergunta, né, da brincadeira, mas é uma pergunta. Eu estou curioso, eu e o seu Zé, nós estamos curiosos, né, seu Zé? De 0 a 10, de 0 a 10, que nota você dá para o seu fim de semana? De 0 a 10, você vai dar uma nota para o fim de semana que passou. Foi legal, foi bacana, teve momentos maravilhosos no seu fim de semana. De 0 a 10, que nota você dá para o seu fim de semana? Envie sua mensagem pra gente no 999-740-105. E pra começar, é saudade, é segundona, início de semana, é sertanejo bom demais. Jean Giovanni, meu último amor. Ô, sofrência, né, Sozé? É aquela sofrência sem freio, né? Aquela que machuca o peito da gente, faz relembrar momentos marcantes, né? Ou é só saudade atrás de saudade, só?

Sofrência, sou Jean Giovanni, meu último amor. Gente, 4 horas, 11 minutos. Mudou, agora é 12, viu? 4 e 12, nesta manhã de segunda-feira. Iremos juntos até as 19 horas. Um abraço pra você que começou a semana positivamente bem, pensamento positivo, pezinho direito. Mas eu quero saber, como que foi o seu fim de semana? Uma nota de 0 a 10 pro seu fim de semana. Como que ele foi? De 0 a 10, qual nota você daria para o fim de semana que você teve, hein? A mensagem tá cortando alta aqui no programa, viu, Sazé? O pessoal enviando mensagem de texto, o pessoal enviando mensagem de áudio. Daqui a pouquinho nós vamos trazer aqui os abraços, as participações, porque agora tem brincadeira hoje no Sertanejo Bom Demais. E atenção, hoje é a palavra secreta do seu Zé. Que palavra é essa? Ai, ai, ai, ai. A palavra de hoje, gente, contém 5 letras e termina com O. Que palavra seria? 5 letras, essa palavra secreta do seu Zé, e termina com a letra O. O que será essa palavra, hein? Participe com a gente no 99974-0105. E seu final de semana? De 0 a 10, como é que foi o seu final de semana? Seu sabadão, seu domingão. E aí, como foi o seu final de semana? Viajou? Foi pra roça? Curtiu aquele sítio? Casa da família? Passeou bastante lá na capital mineira, em Belo Horizonte?

0: 4:20. Ótima tarde de segunda-feira. Como é que foi o seu final de semana? Conta pra mim. Uma nota, de 0 a 10. De 0 a 10. Como foi o seu final de semana? Qual nota você daria aí para o seu fim de semana? De 0 a 10. Envie sua mensagem. Participe com a gente. 999-74-0105. Nós já lançamos também a nossa brincadeira de hoje, né? Pessoal marcando presença com a gente. Hoje é a palavra secreta do seu Zé. Que palavra seria essa? Contém 5 letras e termina com O. E aí? Palavra secreta do seu Zé. Contém 5 letras e termina com O. Deixa eu trazer um abraço, deixa eu trazer a participação. Ela que tá ligada com a gente lá no Patafofo. Tá sempre na escuta do sertanejo bom demais. Eliana! Oi, Eliana Barbosa! Seja bem-vinda, Eliana! E ela mandou aqui, ó. Boa tarde, amigo. Final de semana maravilhoso meu, viu? Graças a Deus. O meu final de semana foi com a família e a minha nota pro meu final de semana é nota 10. Oh, Eliana, que felicidade, viu? Um abraço pra você. Que bom que seu final de semana foi um final de semana bacana, um final de semana espetacular. Um grande abraço pra você, Eliana. O Jailton, também ligado com a gente, respondendo aqui a nossa brincadeira de hoje, palavra secreta do seu Zé, contendo 5 letras, terminando com O. Segundo Jailton Sozé, a palavra de hoje, segundo ele, é circo. Será que a palavra de hoje seria circo? Ai, ai, ai, será, hein? E o Cal? O Cal, que é o Hélio Vini, né? O Hélio Vini Júnior, lá de Garatinga, mais conhecido também como Cal, né? Fala pra nós, Cal!
1: Ó, começa a letra A, termina com O, áudio. Vou colocar, né, áudio, você vê, áudio.
0: Será que é áudio? Mas não começa. Eu não disse qual a letra que começa a palavra. Eu disse a letra que termina a palavra, que é a letra O. Mas tudo bem. Ele tá falando que é áudio. Palavra de hoje, palavra secreta do seu Zé, seria áudio. Ai, ai, ai. Oi, Igor. Oi. Estou aqui em Ripas acompanhando o programa a respeito aí da pergunta sobre o final de semana. O meu, Igor. Uma nota de 0 a 10. É 10, viu? O meu final de semana foi 10. Manda um abraço para todos nós aqui em Ripas. É a Júlia Cristina. Ô, Júlia! Final de semana, então, foi maravilhoso aí em Ripas, Júlia. Um abraço para você, viu? Muito obrigada pela participação, pelo carinho aqui na nossa programação. E ela chegou, Cleonice!
2: Oi, Igor. Boa tarde. Tudo bem? Oi, Igor. Com certeza foi... Viu? Foi muito bom, foi muito divertido. E se possível, tá com o João Paulo Daniel pra gente. E Amado Batista, tá bom? O meu amado. Só se é eterno, sucesso aqui, onde você estiver. Abraço e...
0: Cleonice, fanzona do Amado Batista. Eu tive um amor. E o final de semana também seu foi nota 10, Cleo. Um abraço. Que bom, né? Que bom. Quando o final de semana é nota 10, é maravilhoso, né? Mas tem finais de semana que não chega assim a ser um nota 10, né? Mas faz parte da vida. Eu quero saber, como foi o seu final de semana? O seu sabadão? O seu domingão? De 0 a 10, qual é a nota que você dá aí para o seu final de semana? E hoje, aqui no nosso programa também, nós temos a palavra secreta do seu Zé. Essa palavra contém 5 letras e termina com a letra O. Gente, gente, que palavra é essa, gente? 5 letras e termina com a letra O, hein? Envie sua mensagem, participe. 999-74-0105.
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0: 4:25.

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5: Gente, a temperatura 27 graus em Pará de Minas. Tempo aberto. A umidade neste momento 39%.
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1: Gente, sertanejo bom demais. Olha nós aqui de novo, né, Sozé? 4:32. Um abraço pra você que tá sempre marcando presença na nossa programação. Começou a segunda bem, né? Graças a Deus, com saúde, com alegria, com fé no coração. Vambora pra mais uma semana, né? É isso aí, ó. Vamos pra cima, vamos pra cima. Bom, 4:32. As mensagens continuam aqui no Sertanejo Bom Demais. E hoje eu quero saber como que foi o seu final de semana. Uma nota para o seu fim de semana de 0 a 10. Qual a nota você daria para o seu fim de semana? Muitos participando, dizendo, olha, meu fim de semana foi maravilhoso. A nota para o meu fim de semana é nota 10. Mas eu quero saber de você, como que foi o seu final de semana? Participe você também enviando a sua mensagem aqui no nosso zap, no 99974-0105. E hoje, hoje é a palavra secreta do seu Zé, do dono da mercearia. Palavrinha de hoje tem 5 letras e termina com O. Que palavra seria essa, hein, gente? 5 letras e termina com O. Vamos lá, vamos trazer abraço, vamos trazer participação. O engraçadinho chegou, viu, Sozé? Aquele moço, choramos ele demais, o senhor gosta dele, um amigão do senhor, Sozé.
2: Hoje eu quero ele contar mentira.
1: Será que ele vai contar mentira, Sozé? Vamos lá, vamos trazer a participação dele aqui, ó.
3: Eu gosto demais. Semana passada carregou na sacola. Agora tá a palavra. É porque tem a granja dele lá, né, granjinha. Tá aumentando a granja dele lá e tá carregando um pinto. Ah, não, tá carregando um pinto, não. Semana passada carregou um pinto nessa capanga dele. Agora a palavra secreta é pinto. Ele tem uma granja. Tá aumentando a granjinha dele lá.
1: Olha aí, Sozé! José Antônio do Recanto participando aqui no Sertanejo Bom Demais. E aí, Sozé?
2: Que homem chato, sou.
1: Ô, Zé Antônio. Ele falou que a palavra secreta hoje é pinto, Sozé. Hã? O Sozé aqui tá falando que ele tem realmente uma granjinha lá, que tem uns pintinhos lá. Se você quiser comprar um pinto dele, viu? Tá à disposição, tá bom? José Antônio do Recanto, aquele abraço. Tem mais aqui, ó. Quem é que tá chegando agora?
4: Boa tarde, Guaraújo. A palavra secreta de hoje é balão. Balão é a palavra secreta do seu Zé do Boteco. Falou, Guaraújo.
5: Oh, é o Pedro Cirino. É o Pedro Cirino falando que a palavra secreta do seu Zé é balão. Balão é a palavra secreta.
1: Ô, Pedro! Pedro, pedreira! Só enfrenta que aguenta, né, Pedro? Um abraço pra você, viu? Obrigado pela participação. Pedro Zirino agora chamou lá de boteco, né, Sozé? Ele é também, Sozé?
2: Que homem chato, Sozé!
1: Um abraço pra você, Pedro! Obrigado pela participação. Ô, Igor! Rapaz, o meu fim de semana, cara, foi nota 10, viu? Aproveitei bastante. Manda um alô pra mim. Tô acompanhando o Sertanejo Bom Demais. Evandro Camargo. Então, seu final de semana foi nota 10, Evandro. Passeou bastante. Tomou todas e outras mais. Beijou muito na boca ou não? Se divertiu? Um abraço pra você, viu, Evandro? Seja bem-vindo. Muito obrigado pela participação aqui no nosso Sertanejo Bom Demais. Agora nós vamos dar um pulo. Tá marcando presença, é o Leandro, em Onça de Pitangui. Um abração pra você, Leandro. O Matheus também, o Ricardo, o Luiz. Só que eles estão lá no Rio do Peixe, né? Trabalhando nesse exato momento. Tá pedindo modão dos bons, Sozé. Eles estão agarrados lá, tirando o leitinho da mimosa e acompanhando aí a Espacial FM. Um abraço a todos vocês aí em Rio do Peixe, na sintonia. Oi, Igor! Oi! A palavra secreta de hoje, Igor, é garfo. Tem 5 letras e termina com O. Com certeza é garfo, viu, Igor? Manda um abraço pra mim, tô aqui na escuta do programa. O Anderson, no bairro São Cristóvão. Ô, Anderson! Será que a palavra secreta hoje é garfo? Ai, ai, ai, será que é garfo? Gente, será que é garfo, hein? Bom, e hoje completa, né? É isso mesmo, né, Sozé? 2 anos, né? hoje completa 2 anos da morte do apresentador e comunicador Silvio Santos. Hoje, 17 de agosto, o ícone da televisão brasileira e fundador do SBT, faleceu aos 93 anos em 17 de agosto de 2024 no Hospital Israelense Albert Einstein, em São Paulo, devido aí a uma broncopneumonia após uma H1N1, né? Mais de 60 anos dedicados à comunicação e ao entretenimento no rádio e na TV. Criação do programa, ou melhor dizendo, dos programas inesquecíveis, como o programa Silvio Santos, Show do Milhão e Topa Tudo por Dinheiro. Quem quer dinheiro? Pois aí, a fundação do Sistema Brasileiro de Televisão, que é o SBT, no ano de 1991. Melhor dizendo, 1981, né? É, rapaz, saudade do Silvão, né, Só Zé? Um grande comunicador, né? O pessoal gostava aí do programa Silvio Santos aos domingos no SBT. Hoje quem comanda é a filha Patrícia, né? Ficou aí na responsabilidade da filha dele, da Patrícia. Mas é saudades, né? Hã? É, minha mãe tem saudades lá, ó, do programa Silvio Santos, na apresentação dele, né? Muitos têm saudades, né? E as pegadinhas, né? Eram bacana. Hã? Ai, ai. Gente, que saudade, né? Bom, 4 horas e 38 minutos, segundona. E o que vem chegando agora, abrindo mais um bloco do Sertanejo Bom Demais? Chitão e Chororó. Essa é bonita. Ô, música sua. Colheita de Milho. Mais uma saudade na nossa Espacial FM, neste início de semana, nesta tardezinha de segunda.

0: João Paulo. E Daniel, com qual? Qual carícia? Gente, 4 horas e 45 minutos. Um abraço pra você que tá aí curtindo o nosso programa Sertanejo Bom Demais. Minha amiga Sônia Silveira tá dizendo, olha Igor, de 0 a 10, o meu final de semana, a minha nota é 10. Passei com as pessoas que amo. Ô, Sônia Silveira, dona Sônia, que bom, hein? Um abraço pra você, viu? Muito obrigado pela participação. E o seu final de semana? Como foi? Uma nota de 0 a 10 para o seu fim de semana. Foi bacana? Envie sua mensagem aqui para a gente. E hoje nós temos também a palavra secreta do seu Zé. Palavra de hoje contém 5 letras e termina com a letra O. Que palavra é essa, hein?
1: Oi, Igor, tudo bem? É, a palavra secreta, eu acho que é rádio. E sobre o meu fim de semana, foi maravilhoso. Família toda reunida, então é 10, viu? Mandou uma música pro Carlito Jacinto e pra minha mamãezinha, né, Dona Geralda Viegas, lá em Santana Prata, meus irmãos, e pra vocês da rádio, Marlene Viegas, do bairro Santos Dumont.
0: Primeiro um abraço à Dona Geralda, né? Lá em Santana da Prata, o Carlito e a Marlene Viegas do bairro Santos Dumont. Ô Marlene, que bom que seu final de semana foi 10, hein? Um abraço pra você. Muito obrigado pela participação, viu? Um abraço a todos aí do bairro Santos Dumont que acompanham sempre o nosso programa Sertanejo Bom Demais. E o Luciano também ligadinho no bairro Santos Dumont, dizendo que o final de semana dele também foi nota 10. Que não tenho o que reclamar. Foi um final de semana fantástico. Luciano, Luciano! Aquele abraço pra você, Luciano. Oi, Igor. Boa tarde, tudo bem? Olha, o meu fim de semana eu passei em casa mesmo, então a minha nota foi 8, porque eu não fiz nada em casa. É o Edmar Barbosa dando nota 8 para o fim de semana que ele passou sem fazer nada, né? Ah! Passou descansando, né, Edmar? Um abraço pra você, viu? Obrigado pela participação. 4h48. Mais uma! Gilberto e Gilmar. É a música. É aquela. É a da saudade. E você mata a saudade aqui na programação da Espacial. Música sertaneja clássica, música sertaneja raiz, é aqui.

Gil e Gilmar, Gilberto e Gilmar, música da saudade, aqui ó, no sertanejo, bom demais.

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2: 4h51.
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7: 4h55.
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4: 4:59.
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1: Ótima tarde pra você, acompanhando a nossa Espacial FM, acompanhando o nosso programa, o Sertanejo Bom Demais. Por aqui mensagens, né, Sozé? Muitas e muitas mensagens. Deixa eu mandar um abraço. Ele que falou aqui, ó: Igor, o meu final de semana foi nota 10, graças a Deus. Sabe por quê, Igor? Fim de semana, eu consegui consertar um galinheiro aqui em casa. Então, o meu final de semana, Igor, foi nota 10. Manda um abraço para todos nós aqui em Esmeraldas, acompanhando a Espacial. Sou eu, o José e a Juliane. Oi, José, um abraço! Então, deu certinho, né? Graças a Deus, consertou o galinheiro. Ficou em casa no final de semana. Isso é muito bom. Um abraço para você, viu, José? Obrigado pela participação. Igor, meu fim de semana foi nota 3, viu? Arrumei uma virose, moço. Era vomitando, era saindo por cima, saindo por baixo. Mas tô firme aqui, rapaz. Tô firme aqui no serviço. Graças a Deus, é água com limão. Tô bebendo água com limão, tô firme no serviço, viu? É o Fábio. Fábio, no Jardim América. Ô, Fábio! Um abraço pra você, moço. E começou a segunda-feira trabalhando, né? Não pode parar, né, Fábio? Me dando uma carona. Um abração pra você. Ele que trabalha no volante grande, né? É virose, é uma coisa chata, né, gente? Quando pega uma virose que sai por cima e sai por baixo, nossa senhora, é terrível, é terrível. Continua na sua água com limão aí, viu, Fábio? Mais um abraço pra você, obrigado aí pela participação, pela audiência. Tem mais. Ó, eu quero saber, como que foi o seu final de semana? Uma nota para o seu fim de semana de 0 a 10. Qual nota você daria para o seu fim de semana? E a palavra secreta do seu Zé hoje, que palavra é essa, hein? Tem 5 letras e termina com a letra O.
2: Oi, final de semana eu passei bem, graças a Deus. Fui ver meus netos, minha neta. Graças a Deus tá tudo bem. Não, eu fiquei numa alegria danada. É a Nair Macedo Recanto, Espacial FM, sucesso aqui sempre.
1: Nair Macedo, Nair! Que bom que seu final de semana tenha sido maravilhoso. Vai ver aí os netos, né? Passou com a família. Isso é muito importante. Um abraço pra você, viu, Nair? Seja bem-vinda ao Sertanejo Bom Demais. Bora lá trazer mais uma. Milionário José Rico. Quanta saudade. É mais uma saudade aqui no Sertanejo Bom Demais, iniciando aí a nossa segunda-feira, tardezinha aqui no programa, né? Você que tá chegando agora, seja bem-vindo, sinta-se em casa!

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3: 5:12.
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2: 5:15.
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4: 5:18.
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1: Gente, 5 horas 18 minutos, é o sertanejo bom demais. Boa tarde pra você que trabalha nesse exato momento. Tá aí, ó, ganhando o pãozinho de cada dia honestamente, né? Um abraço pra você, curtindo a espacial, curtindo o nosso sertanejo bom demais. Deixa eu mandar um alô à Adriana, ligada com a gente no bairro Santos Dumont. Um abraço, viu, Adriana? A Raimunda, a Cláudia, a Alessandra, a Daniela. Também ligadas com a gente, nós agradecemos o carinho e a participação. Beatriz Rodrigues, também no bairro São Francisco. Aquele abraço, viu, Beatriz? Bom, eu quero saber como que foi o seu final de semana. Foi bacana? O seu final de semana foi maravilhoso? Uma nota para o seu fim de semana de 0 a 10. Qual nota você daria para o seu fim de semana de 0 a 10? Envie sua mensagem no 999-740-105. E hoje, palavra secreta do seu Zé. Contém 5 letras. 5. E termina com a letra.

0: Letra O. Que palavra seria essa, hein? Palavra secreta do seu Zé, contém 5 letras e termina com a letra O. O Luciano mandou mensagem aqui, seu Zé, lá do bairro Padre Libério. Ô, Luciano!
1: Cadê o seu Zé? Pergunta se alguém fiado pra mim, senhor. Dando pacote de arroz.
0: Que isso? Que é isso? Que é isso?
2: Fiado nem se o mundo acabar.
0: Ô, Luciano, um abraço pra você no bairro Padre Libério, viu? Obrigado pela participação, mas fiado na mercearia Boca Ardida, lá na comunidade do Pau Furado. Você sempre vai pedir, mas vai sempre receber um não grátis nessa Zé. Ah, vamos lá, vamos trazer mais uma. Eduardo Costa, me ajuda a te esquecer.

0: Lourenço e Lorival. É o Franguinho na Panela. Oh, essa aí também é marcante, né? Franguinho na Panela. Oh, e muita gente aproveitou o franguinho nesse final de semana, né? Hã? Pessoal aí, ó, que procurou chácaras, ranchos, sítios, fazendas, comunidades rurais, né? Foi dar um passeio na roça. Tinha lá aquele franguinho gostoso, aquele arrozinho soltinho, feijãozinho então, temperadinho. Aquele tomatinho, aquela couve, aquela alface, aquele ovinho frito, um peixinho, né? Ah. Oh! Almoço gostoso, né? Eu fui lá na casa da Dineia, né, sozinha? Nós estivemos lá, né? Lá na casa do Theo, né? E o almoço lá de domingo foi nesse naipe, né? Oh! Que coisa boa, viu? Nossa senhora! Olha, só de lembrar do almoço lá, já tá me dando fome novamente, viu? Nossa! Mas por falar em fome, hoje pra você que não sabe, hoje o Brasil celebra o Dia Nacional do Pão de Queijo. Hoje é dia do pão de queijo! Que maravilha! E um pãozinho de queijo é bom, né, gente? Com aquele cafezinho gostoso, aquele pãozinho de queijo, muitas das vezes feito na hora. Você chega na padaria, a moça fala: acabou de sair. Tem pão de queijo com requeijão, tem pão de queijo aí com recheio de frango e tem um tradicional pão de queijo, né? Pois muito bem, aí, ó, tá me dando fome novamente. Ou um cafezinho com pão de queijo é muito bom, né? Hoje é comemorado o Dia Nacional do Pão de Queijo. Então um abraço para você que nesse exato momento tá tomando o cafezinho da tarde e saboreando um pão de queijo gostoso, um pão de queijo delicioso. Gente, agora são 5 horas e 32 minutos. Deixa eu trazer um abraço aqui. Nova Serrana marcando presença com a gente. É o Jorge Arruda e dizendo: ô Igor, o meu final de semana eu vou dar nota 7. Como o meu Cruzeiro ganhou, eu vou mudar. Na verdade, eu vou dar a nota 10. Jorge Arruda começou com 7, lembrou que o Cruzeiro ganhou e deu nota 10. Um abraço pra você, viu, Jorge? Um abraço a todos aí de Nova Serrana que acompanham o nosso programa. A Raimunda tá dizendo o seguinte: olha, Igor, o meu final de semana foi na roça com a minha família e eu vou dar nota 10 pro meu final de semana. Ê, vidão, hein, Raimunda? Aproveitou bastante, né? Que coisa boa! E o seu final de semana, meu amigo, minha amiga, como foi o seu final de semana? Que nota você daria para o seu final de semana de 0 a 10, hein? Participe com a gente. E hoje, nós temos a palavra secreta do seu Zé. Contém 5 letras e termina com a letra O. Que palavra seria essa, hein, gente? 5 letras e terminando com a letra O. WhatsApp liberado, hein, para você enviar sua mensagem, mandar aquele abraço. E claro, responder a nossa perguntinha. 999-740-105. Nós vamos fazer um intervalo e já já a gente volta.
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0: 5h35.

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2: Gente, nesse momento, a temperatura em Pará de Minas marcando 25 graus. Tempo aberto.

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1: 5:37.
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7: 5h41.
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0: demais.
1: É o sertanejo bom demais neste início de semana, nesta tarde de segunda-feira. Eu quero conversar com você. Aquela conversa de coração para coração. É, vou conversar com você que está diante de uma nova semana e precisa encontrar forças para começar novamente, né? Talvez você esteja entrando nesta segunda-feira carregado de preocupações que ninguém conhece. Problemas dentro de casa, dificuldades financeiras, uma decisão que precisa ser tomada, ou simplesmente aquele cansaço que vai se acumulando dentro da gente. Mas hoje eu quero lembrar você de uma coisa. Você não precisa resolver a sua vida inteira hoje. Comece pelo que está aí ao seu alcance. Faça o que puder. Organize o que conseguir. Entregue a Deus aquilo que você não pode controlar. Às vezes, a gente olha para uma semana inteira e pensa, como eu vou conseguir? Não é mesmo? Mas Deus não pede que você viva a semana inteira de uma vez. Viva esse dia. Depois amanhã será outro dia. Não tenha medo de começar pequeno. Grandes mudanças, muitas vezes, começam com uma pequena decisão. Uma ligação, um pedido de desculpas, uma tentativa, um eu vou tentar mais uma vez. Não importa como terminou a semana passada, hoje é uma nova oportunidade. Uma nova oportunidade que esta segunda-feira traga coragem para recomeçar, sabedoria para escolher e fé para continuar. E lembre-se, você não precisa saber exatamente como tudo vai acontecer. Só precisa dar o primeiro passo, tá bom? Que Deus abençoe o seu dia, essa semana que se inicia. E lembre-se, coloque a sua semana no coração de Jesus. Tenha fé, e pode ter certeza que Ele trará exatamente a oportunidade que você está esperando, tá bom? 5:44, em instantes, nós iremos trazer o momento da oração aqui no nosso programa, no Sertanejo Bom Demais. Bruno Marrone, Se Não Tivesse Ido, é saudade na Espacial.

0: Sampaio! A volta dela, hein? Da cunhada! E cunhada!
1: Uma loucura é muita paixão.
0: Ótima tarde pra você que tá curtindo o nosso programa. Deixa eu mandar um alô aqui ao José Geraldo, lá na Quarioca. Oi, José! Um abraço pra você, viu? Seja bem-vindo. Tá dizendo, olha, Igor, o meu final de semana eu dou nota 10. O meu cruzeiro ganhou, Igor. Nota 10. Olha aí! José Geraldo, um abraço pra você. Muito obrigado pela participação, pela audiência aqui no nosso programa. Cleusa, Cleuzinha também, Divinópolis. Seja bem-vinda, viu, Cleusa? Um abraço pra você e a todos os divinopolitanos. Tem mais, hein? Ó, o José Renato, lá no Cecília Meirelles, falando que a palavra secreta do seu Zé, com 5 letras e terminando com a letra O, a palavra seria amigo. Amigo seria a palavra secreta de hoje. O Alex Júnior, também marcando presença no Jardim das Piteiras. Um abraço pra você, Alex. Um abraço a todos aí do Jardim das Piteiras, participando com a gente. Pergunta de hoje, o seu final de semana, como foi? De 0 a 10, uma nota para o seu fim de semana. Fala para mim, envie sua mensagem no 999-74-0105. De 0 a 10, como foi o seu final de semana? E a palavra secreta de hoje do seu Zé, contém 5 letras e termina com O. Que palavra é essa, hein? Participe, 999-74-0105.

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2: 5h55.
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5: 5h58.
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7: 6 horas.
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0: Gente, é o sertanejo bom demais nesta noite, né? Iniciando de segunda-feira. Um abraço, onde quer que esteja marcando presença com a gente. Lembrando que daqui a pouco nós vamos trazer o Jornal da Cidade em sua segunda edição. É daqui a pouquinho, aqui dentro da nossa programação, porque agora é hora de falar com Deus.
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0: Senhor Deus, neste começo de mais uma nova semana, colocamos nossas vidas e nossas famílias em Tuas mãos. Abençoa cada pessoa que está acompanhando a rádio agora. Proteja os lares, ilumine os caminhos e dê forças para enfrentarmos cada desafio. Que não nos falte saúde, paz, trabalho, alimento e principalmente fé para seguir em frente. Afaste de nós todo o mal, Senhor, e permita que esta semana seja cheia de boas notícias, alegrias e realizações. Senhor, cuide de quem está trabalhando, viajando ou passando por algum momento difícil. Que todos sintam a Tua presença e nunca percam a esperança, Pai. Que esta nova semana seja abençoada e que Deus esteja sempre à frente de nossos passos.

Chico Rei e Paraná, mergulhado na saudade. Gente, 6 horas 18 minutos, você acompanhando a Espacial FM. Deixa eu mandar um abraço aqui, ó, ao Valdeir. Ô, Valdeir, um abraço pra você. Com destino à cidade de Itaúna, levando a rapaziada que vai estudar, né? Um abraço pra você, viu, Valdeir? Muito obrigado pela participação, pela audiência aqui no nosso programa Sertanejo Bom Demais. Muito obrigado aí pelo carinho. O Juca, lá na Fazenda Boi Gordo. Ô, Juca, um abraço pra você também. O César também, que tá sempre ligado com a gente, né? Um abraço a todos vocês aí da Fazenda Boi Gordo, acompanhando aí o nosso programa. E ele mandou aqui 3 fotos, né? É gado Nelore, é vaca holandesa. Ô, Jucão, teve um dia aí que você mandou uma foto de uma vaquinha, rapaz, com um bezerrinho bonitinho, marrom, pintadinho. Uma gracinha, viu? Se for aí da fazenda, tá de parabéns, viu? Um abraço pra você, Jucão! E hoje, nós estamos perguntando como foi o seu final de semana. De 0 a 10... De sexta para sábado, sábado para domingo. Como que você passou o seu final de semana? Foi bacana? Foi maravilhoso? Uma nota pro seu final de semana. Que nota você daria? De 0 a 10, hein? Envie sua mensagem. E lembrando que hoje nós temos também aqui no Sertanejo Bom Demais a palavra secreta do seu Zé. Palavra de hoje contém 5 letras e termina com a letra O. Que palavra seria essa? Contém 5 letras e termina com a letra O. Participe! Vamos lá, vamos fazer um intervalo nessa, Zé. Rapidinho e em instantes, Jornal da Cidade em sua segunda edição.

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2: 6h23.
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5: Sempre muito bem informado aqui nas ondas da Espacial FM, está no ar a segunda edição do Jornal da Cidade. E hoje você confere que motocicleta tomba após pneu estourar e deixa duas pessoas feridas na MG-060 em Maravilhas. Homem é morto a tiros próximo a bar em São Gonçalo do Pará. Automedicação faz parte da rotina de 9 em cada 10 brasileiros. E confira, revanche e glória. Guardas vence Tavares e conquista o Rural Sicoobi 2026.
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5: Eu sou Hugo Lacerda e a partir de agora te faço companhia aqui nas ondas da Espacial FM. É você sempre muito bem informado na segunda edição do nosso Jornal da Cidade. Hoje, segunda-feira, dia 17 de agosto, é você nas ondas da 105.
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5: Sempre muito bem informado e vamos falar de algo que é rotina na nossa vida, né? A automedicação. Quando uma dor de cabeça, uma febre ou aquele mal-estar surge de repente, é comum que a primeira reação seja abrir a gaveta de medicamentos e procurar algo que já tenha para poder aliviar esse problema. O que parece uma solução rápida, porém, pode acabar trazendo consequências para a saúde. Uma pesquisa recente do Instituto de Ciência, Tecnologia e Qualidade aponta que 9 em cada 10 brasileiros usam medicamentos sem prescrição. Analgésicos e antitérmicos, como dipirona e paracetamol, são os mais utilizados, seguidos pelos anti-inflamatórios, como ibuprofeno e a nimesulida. O problema é que nenhum medicamento é totalmente isento de risco. Quando utilizado sem orientação, ele pode provocar efeitos colaterais, além de poder mascarar sintomas de outras doenças. O farmacêutico e proprietário da farmácia Cruzeiro, Jader Leitão, confirma que esse cenário também faz parte da realidade de Pará de Minas e chama a atenção para os riscos desse hábito.
7: A automedicação, além de ser um hábito comum, ela também é um hábito muito perigoso e pode levar a resistência a antibióticos, mascarar sintomas, intoxicação, interação de medicamentos e outros efeitos colaterais severos.
5: Por isso, a orientação é clara. Antes de recorrer a qualquer medicação, busque a ajuda de um profissional da saúde. Afinal, aliviar um sintoma não significa necessariamente tratar a causa. E quando o assunto é medicamento, a dose certa de informação também faz parte do tratamento. Agora, vamos falar de esporte. Os guardas são os campeões do Campeonato Rural Sicoobi 2026 na manhã deste domingo. No distrito de Bom Jesus do Pará, a equipe venceu Tavares por 3-0 e levantou a taça em grande estilo. A decisão também teve sabor de revanche, já que na primeira rodada Tavares havia vencido guardas por 2-0 e chegou a ficar como favorito, com 100% de aproveitamento e sem sofrer gols na competição. Na decisão, porém, os guardas mostraram força, eficiência e organização para construir a vitória. O goleiro Léo ainda defendeu um pênalti nos minutos finais e garantiu o placar sem sustos. Além do título, guardas também ficou com a premiação individual. O Lian foi o artilheiro da competição com 4 gols, o Léo eleito melhor goleiro. O Campeonato Rural Sicoobi 2026 foi uma parceria da Liga Desportiva de Pará de Minas, com patrocínio da Sicred, da Cred Rural e apoio da Prefeitura de Pará de Minas. Agora nós vamos para o intervalo, daqui a pouquinho, notícias policiais.

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2: É isso, sempre muito bem informado. Vamos de notícias policiais. Olha só, um homem que não teve idade repassada foi morto a tiros na noite do último sábado no povoado de Prata de Cima, na cidade de São Gonçalo do Pará. Segundo as primeiras informações, o homicídio aconteceu nas proximidades de um bar. Até o momento, não foram divulgadas informações oficiais sobre a identidade da vítima. Também não há muitos detalhes confirmados sobre a motivação do crime ou sobre possíveis suspeitos. As forças de segurança continuam trabalhando com a possibilidade de homicídio. Agora falando de duas pessoas que ficaram feridas após uma motocicleta tombar na tarde de sábado, na MG-060 em Maravilhas. De acordo com a Polícia Militar Rodoviária, o acidente aconteceu por volta das 2h40 da tarde. Segundo as informações apuradas, a motocicleta seguia no sentido Papagaios Maravilhas, quando o pneu traseiro estourou. O condutor de 32 anos perdeu o controle da direção, provocando o tombamento do veículo. O motociclista e a passageira, de 26, sofreram escoriações pelo corpo. Ambos foram socorridos pela equipe do SAMU e encaminhados a atendimento no Hospital de Sete Lagoas. Ainda conforme a Polícia Militar Rodoviária, o condutor da motocicleta não possuía habilitação para condução de veículos. Tá aí, todos os detalhes, então, na segunda edição do Jornal da Cidade, mas você confere também no jcnoticias.com.br, no @espacialfm. Vou ficando por aqui, uma boa noite a todos. Amanhã a gente se encontra na primeira edição do Jornal da Cidade, às 10 para 8 da manhã. Um forte abraço, valeu!
0: Termina aqui a edição de hoje do Jornal da Cidade. Voltaremos amanhã ou a qualquer momento, direto da redação.

0: Sérgio Reis, João de Barro. E música bonita, hein, gente? Serjão, Serjão, canta demais, né, Sazé? E como canta, hein? Bom, agora são 6 horas e 33 minutos. Um abraço a você que está aí acompanhando o nosso programa Sertanejo Bom Demais nesta noite de segunda-feira, início de semana. E no estúdio aqui da nossa Espacial FM, eu vou chamá-lo repórter e jornalista do JC Notícias, Sérgio Viana, trazendo a informação. Ô Sérgio, seja bem-vindo. Boa noite.
1: Boa noite, Igor Araújo. Boa noite, ouvintes, internautas. A gente voltando aqui às 6h35 da noite, né, para trazer informações, atualização do acidente de agora à tarde na BR-262, ali na Ponte da Matinha, em Pará de Minas, no sentido Triângulo Mineiro, né? E a gente, mais cedo, a gente entrou ao vivo aqui no programa Revista, junto com Carlos Leite, para divulgar a informação aí de que o motorista havia morrido no local, né? E que o passageiro foi socorrido pelo SAMU em estado grave para o Hospital Nossa Senhora da Conceição. E, infelizmente, a gente chega do Hospital Nossa Senhora da Conceição agora há pouco com a informação de que o passageiro de aproximadamente 40 anos também faleceu, não resistiu aos ferimentos. Lembrando que a batida aconteceu na tarde de hoje, como eu disse, o motorista e o passageiro estavam numa Ford Pampa. Segundo informações que a gente coletou lá no local, quilômetro 390 da BR-262, o motorista do caminhão de carroceria aberta, o motorista é de Garatinga, ele contou para mim, não quis gravar a entrevista, mas contou para mim que seguia pela faixa da direita da rodovia, no sentido Triângulo Mineiro, quando teria sido fechado por uma Toyota SW4. Para evitar a colisão com o veículo, o caminhoneiro então desviou e acabou atingindo a traseira da Ford Pampa, emplacada em Pará de Minas, essa que bateu na mureta de proteção da BR-262. O motorista, como eu disse, 66 anos, morreu na hora. O passageiro, como eu disse, foi hospitalizado e, infelizmente, faleceu agora há pouco, segundo a gente apurou, junto com familiares que estavam no local. O trânsito chegou a ficar complicado devido aos trabalhos ali da Way 262, dos bombeiros e do SAMU. Fato é que a gente perde mais 2 vidas para no trânsito, né, da nossa região, Igor. Um senhor de 66 anos, que era um motorista, e um passageiro de aproximadamente 40 anos, que estava aí na caminhonete. Segundo informações, são ali da região da Vila Nossa Senhora Aparecida. A gente deseja os sentimentos aí a todos os familiares e amigos. Eu já fiz isso com parte deles lá no Hospital Nossa Senhora da Conceição. A gente vai continuar atualizando esse caso, né? A gente já trouxe praticamente a informação completa e amanhã os detalhes, entrevista do Corpo de Bombeiros, amanhã no Jornal da Cidade, que começa às 7h50 da manhã. Infelizmente, tragédia, começando a segunda-feira, semana, com essa tragédia com 2 pessoas, com 2 vidas perdidas. Eu volto com você, meu amigo.
0: Sérgio Viana, muito obrigado por sua informação aqui no nosso jornal, no nosso programa, né, no Sertanejo Bom Demais, atualizando a respeito deste acidente, né? Infelizmente, com 2 vítimas. E dando prosseguimento ao Sertanejo Bom Demais nesta noite de segunda-feira.

Essa é bonita também, hein? Vida de Fazenda, finalizando mais um bloco do Sertanejo Bom Demais. Deixa eu mandar um abraço a Adriana e o Arthur no bairro Santo Antônio, acompanhando a nossa programação. A Jaqueline também, onça de Pitangui. Um abraço para você, viu, Jaqueline? Seja sempre bem-vinda.

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2: 6:45.

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1: Gente, a temperatura 23 graus neste momento em Pará de Minas, céu aberto, a umidade marcando 50%.
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1: 6h46.
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1: A palavra secreta do seu Zé deve ser igualzinha a minha. Ele deve estar comprando, né, balão para fazer festa semana que vem de aniversário. Com certeza. Quinta-feira é meu aniversário da semana que vem.
2: Ô, seu Igor. Segundo que as palas, né? Semana passou tão longe que eu esqueci de te mandar áudio. Faz 7 dias para chegar a outra. A mulher tiver no pão da agulha, oferecer de 0 a 100, né? Pra gente não esquecer de ninguém. Falou, patrão. Então falou. Até quarta, até terça, né? Quem vem descendo a serra, né? Por meia-noite é quarta de novo.

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2: 6,55.
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2: 6h56.
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7: 6h58.
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Gente, trazendo o final do nosso programa Sertanejo Bom Demais, da nossa Espacial FM. E nós vamos trazer, né, Sazé, a resposta da pergunta de hoje, que foi a seguinte. Hoje foi a palavra secreta do seu Zé, contendo 5 letras e terminando com a letra O. Que palavra seria essa, hein? Atenção! Resposta da palavra secreta de hoje. Gente, a palavra é disco. Disco. Palavra secreta de hoje, disco. E é isso, Zé. Começamos bem a segunda-feira. Hã? Faturamos, Zé. Que beleza. Segundona foi nossa. Começamos a semana com o pezinho direito. Que coisa boa, que maravilha. Vambora, Sazé, vambora. Amanhã, terça-feira, tem mais Sertanejo Bom Demais. Nós vamos ficando por aqui, agradecendo o carinho, a audiência, agradecendo a participação, desejando você uma maravilhosa noite de segunda-feira. E amanhã, hein, não vá se esquecer, encontro marcado a partir das 16 horas, trazendo o nosso Sertanejo Bom Demais. Em instantes, a Voz do Brasil, logo mais a partir das 8 da noite. Tem ele, Anderson Henrique, trazendo o programa Conexão. E no aplicativo da nossa Espacial FM, o programa Som na Caixa. É uma hora de música sem intervalo comercial e sem a Voz do Brasil. Gente, valeu, um abraço, boa noite e até amanhã. Bye, bye!

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7: Agora 8:01, boa noite.
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5: Agora 8:04.
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5: E aí, segunda-feira à noite, bora lá? Começar mais um Conexão por aqui, ó.
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5: Vamos juntos até às 11. Anderson Henrique pedindo passagem, eu quero você comigo até às 11, tá? Já tá valendo a sua participação, hein? Quero você comigo, Moda de Rancho às 10, alegria, descontração e claro, você aí do outro lado, vamos juntos pra cima de mais uma semana.
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5: Roda aí pra gente começar com o pé direito.
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5: Às 8 horas mais 5 minutos, mais um Conexão, começando aqui pelas ondas da Espacial FM 105.5. Você no aplicativo, você pela internet, no site e também na Alexa. E aí, como é que foi a segunda-feira? Como é que você começou aí, literalmente, né? A quarta semana do mês, a 34ª do ano. 229 dias já se passaram, faltando 136 para acabar. E bora lá, né? Para a penúltima semana do mês, já do mês 8 do ano 2026. O tempo tá para brincadeira, como eu sempre digo. Então, vamos com tudo para mais uma semana com muita energia positiva e acreditando e confiando que tudo sempre vai dar certo. Ó, lembrando a você, você sabe, né? Aquele esquema, vamos juntos até às 11 por aqui, né? Daquele jeito, com um monte de música boa. E claro, eu tô contando com você aí do outro lado. É verdade, através do 999-740-105, você manda aquele WhatsApp bem legal pra gente, manda aquele áudio ou manda sua mensagem de texto, como você se sentir à vontade. Eu quero você comigo porque você sabe que às 10 tem o nosso Moda de Rancho, aquele momento em que a gente faz aquela viagem no tempo, que a gente volta pra poder resgatar a raiz da música sertaneja, seja as modas do passado, sejam as modas do presente, tá valendo, tá? Então já manda pra cá. Você nunca participou? Ah, não. Então aqui, ó, faz o seguinte, salva agora o nosso contato para você participar. Eu quero você comigo, tá combinado? Código de área é o 37, estamos em Pará de Minas, aqui no Centro-Oeste, 999-740-105. 999-740-105. Então salva aí, já vai aparecer o nosso logo ali. E aí o que, que você faz? Você manda mensagem para cá e eu quero cumprimentar você. Estamos combinados? Então simbora para mais uma semana, vamos com tudo!
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1: Ó, vem cá, pra gente começar sempre com aquele pensamento positivo, ó. Você não precisa ter todas as respostas hoje. Algumas coisas só precisam de tempo. É dar tempo ao tempo e confiar. Enquanto isso, viva o que existe agora e agradeça por você ter chegado até aqui. Porque a vida não acontece quando tudo se resolve. Ela acontece enquanto a gente segue. 8 e 7 para começar. Tem ele, Nivaldo Lima, Gustavo Lima, Retrovisor. Só tem

todo romantismo de Henrique e Juliano, aqui no Sonzão da sua Espacial FM Liberdade Provisória, às 8h12. Vamos juntos, é só o começo do nosso Conexão, hein? Hoje é segundinha, né? A gente pega leve, né? Pra começar daquele jeito. E agora vamos trazer essa daqui, ó, de um passado não tão distante. Sam Smith com I'm Not The Only One. Essa música é maravilhosa. Dá aquele gás no som e vem com a gente. Vamos juntos até às 11, aqui na Espacial FM. 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

0: Espacial FM, o sucesso é aqui, Luan Santana, Olho Marrom, Sam Smith, e ainda tivemos Henrique Juliano e o Gustavo Lima passou por aqui também com um retrovisor, fechando a primeira sequência por aqui do nosso Conexão, hein? Paradinha rápida, eu já volto, hein? E tem a sua participação já depois do intervalo, não sai daí não.
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0: Agora 8:19.

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1: É, tivemos uma queda, 21 graus é a temperatura neste momento em Paraty, Minas. A umidade relativa do ar em 56%. Tá um ventinho também, tá? A máxima para hoje foi de 27 graus e a

0: 16.
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2: Já estamos de volta por aqui. Vamos juntos até as 11, hein? 8 horas mais 25 minutos, 8h25 já. Bora pra reta final da segunda-feira. Vamos lá matar, né? O dia de luta. Mas, ó, os dias de glória chegarão com certeza, tá? Ó, antes de eu mandar aqui os abraços e abraços, né? Todo mundo chegando aqui pra participar com a gente através do 99974-0105. Deixa eu mandar aqui, ó, um recado pra você que tá ligado com a gente. Você já tem um aplicativo, ou melhor, o super aplicativo Espacial FM? Você não tem ainda? 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Lembrando, né, que você pode curtir a nossa programação, ver as músicas que tocaram, é um super aplicativo mesmo, então tenha agora mesmo e participe com a gente. Legal? Boa sorte é o que eu desejo pra você, mas se você confiar, você com certeza, tá? Com certeza você vai se dar muito bem, tá? Confia, viu? Confia. 8 horas mais 26 minutos. Vamos lá, deixa eu registrar as participações que já estão chegando por aqui. Sou Gregório e a Dona Geralda. Sou Gregório do Chup Chup. Um abraço, boa noite pra vocês. Obrigado pela companhia mais uma vez. Já mandaram aqui, estão lá ligadinhos com a gente. Roberto Fúria também tá na sintonia. Abraço, Robertão. Tamo junto. Deixa eu abraçar também ele que tá na luta, gente. Meu amigo Lucas Fial. Ô, Lucas, um abraço pra você, meu irmão. Mandou até foto aqui. Rapaz, você tá de parabéns, viu? Você tá de parabéns, é... É, rapaz, dando um talento no acabamento. Um grande abraço, viu, Fial? Bom trabalho pra você. Tá ligado lá, ele com a turma, lá no bairro Walter Martins. Um grande abraço, meu irmão. Obrigado mesmo aí pela companhia, bom trabalho. E ó, curtindo aqui o Conexão, ó, rapidinho você mata isso daí. Tenho certeza disso. Esse é um 10. Um grande abraço, Fial. Tamo junto, meu parceirão. Obrigado pela companhia. Participações aqui. Aqui, ó, os meus amigos lá do bairro Recanto. Ô, Marcelão, diz aí, meu querido.
3: Boa noite, meu amigo Anderson Henrique.
2: Boa noite.
3: Aqui quem tá falando é Marcelão do Recanto Lagoa. Queria mandar um abraço pra Nair, pra Valentina e pra toda a turminha do Recanto.
2: Com certeza.
3: No modo de rancho, toque pra mim, é Zenete Cristiano, cadeira de aço.
2: Ó.
3: É Marcelão do Recanto Lagoa, Anderson. Boa noite, tchau, obrigado.
2: Boa noite, Marcelão, um abraço.
4: Boa noite, Anderson.
2: Oi, Nair.
4: Gostaria de oferecer uma música pro Marcelo, Valentina e toda a turminha do Recanto. Manda pra mim aí, Abado Batista, Folha Seca. Não, é Amado Batista seguindo a multidão.
2: Pronto.
4: É Nair Macia do Recanto, Espacial FM, sucesso aqui sempre.
2: Abração pra vocês, pra toda a família, né? Essa galera maravilhosa do bairro Recanto com a gente. Vamos lá pra Pitangui.
5: Boa noite, tudo bem?
2: Tudo jóia.
5: Então, Fofoleto Original,
2: manda, a Cris, Rosa Pura.
5: Pantuir, Paula, pra Branca, pro Giba, pra Estela, pra Anjo de Sete Lagoas, pra Rosinha aí. E certo. Pra você também.
2: Obrigado.
5: Nós estamos comendo uma feijoada com a cozinha fininha, tomando um suquinho, né? Que suquinho da hora, geladeira.
2: Que
5: delícia. E pra você também.
2: Muito obrigado.
5: Obrigado.
2: Obrigado, um grande abraço, viu, Rosa Pura, toda a turma, essa galera maravilhosa sempre com a gente. A Vera Leite também tá com a gente. Oi, Vera, boa noite pra você no bairro das Graças. Anderson, por favor, me manda mensagem. A música de Zé Henrique Gabriel, quando olhei pra você na moda de rancho, tá anotado aqui, viu, Vera? Um grande abraço a você e uma excelente noite, tá registrado. E eu tô contando com você, tá? Vamos juntos até às 11 por aqui. E abrindo mais uma sequência, vamos trazer agora a Lauana Prado. Ah, esse som é demais, hein? Um clássico da música sertaneja que a gente já ouviu na voz de Leonardo. A Lauana foi lá e mais uma que ela emplacou, né? Um sonhador. 8h29, aqui no Sonzão da Espacial FM. 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

0: no sonzão da sua Espacial FM, Simone Mendes. Me ama ou me larga? Que de abelha saudade, como eu quero, Jorge Mateus, se o amor tiver lugar. E ainda Lauana Prado, um sonhador. Fechamos assim então mais uma sequência, mais um bloco por aqui do nosso Conexão. Vamos juntos até às 11. Lembrando, hein? Lembrando que às 10, você sabe, né? Faltando 19 minutos para as 9 já. Ou seja, daqui a pouquinho vai rolar o nosso Moda de Rancho. E você tem que participar. Sim, você tem que mandar para cá o seu pedido através do 999-740-105. E eu tô aguardando você, tá? Você não me abandona, não. Vamos juntos. Já já tem mais sucesso por aqui dentro do Conexão. Pera aí que eu já tô voltando.
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0: Agora 8h42.
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6: 8h44 agora.
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1: Faltando 14 para as 9.
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1: E já estamos de volta por aqui com você. Ó, são 8h47, você sabe que o nosso modo de rancho daqui a pouquinho vem pedindo passagem. Por isso que eu sempre reforço, para que você faça o seu pedido, para que você envie o seu recado, a sua mensagem, eu quero você comigo. Você não pode me abandonar, você não pode fazer um negócio desse, tá? Então, ó, já manda pra gente logo aí no WhatsApp, 37 99974-0105. Eu tô aguardando. Você pedir aquela moda bem bonita, aquela que você gosta tanto, aquela que marcou a sua vida, marcou a sua história, ou ela sendo mais recente também, não tem problema, você pode ficar à vontade. O espaço é todo seu, é pra gente fazer aquela viagem, pra que você possa curtir muito e a gente começar a semana, começar essa segunda-feira, aliás, terminar essa segunda-feira de um jeito muito, muito especial. Tá combinado? Mais uma vez, reforço para você também que não tem um aplicativo. Daqui a pouquinho eu vou dar mais detalhes, tá? 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Pode participar de tudo. 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E ó, tô torcendo por você. De verdade, tô torcendo por você para que você possa vibrar e comemorar muito aí já nesta semana, participando ativamente aí das promoções. Tá legal? Deixa eu mandar um boa noite aqui para Adriana. Oi, Adriana, boa noite para você. Tá ligada com a gente no bairro Santos Dumont. Vou abraçar também aqui o meu xará, Anderson Pereira. Esse aqui quase ninguém conhece, é o Pereira da farmácia, né, Pereirão? Um abraço, meu irmão. Tamo junto. Estive com ele ontem, grande abraço, meu amigo. Obrigado mesmo, tamo junto sempre. Sempre que pode estar nos acompanhando aí, né? Transitando pela nossa Pará de Minas, pela nossa querida Pequi também. Grande abraço, Anderson Pereira, o meu xará, lá na Vila Maria. O seu Pedro também tá com a gente, né, seu Pedro? Um abraço pro senhor também, ótima noite. Quem também tá na sintonia, seu Américo Petriz. Alô, seu Américo, ótima noite pro senhor também. Muito obrigado aí pela presença mais uma vez aqui nas ondas da Espacial FM. 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Falando nisso, Bruno Rosa e Murilo Rufo.

Maiara e Maraíza aqui na programação da Espacial FM. O sucesso é aqui, os 10%. Bruno Rosa com Murilo Ruffi, Atriz Demais. E por aqui a música não para. Vamos trazer esse hit aqui, cara, que é demais. Essa música é muito gostosa de curtir, ó. Shawn Mendes com Camila Cabello, Senhorita. Faltando 6 para as 9 agora aqui na Espacial FM. 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

0: aqui no Sonzão da sua Espacial FM, Cleiton e Romário Morena. Ainda Shawn Mendes com a Camila Cabello, Maiara e Maraíza, os 10%. Bruno Rosa e Murilo Ruffi, fechamos assim a primeira hora já de conexão. Sabe o que eu vou fazer? Aquela paradinha rapidinha, tá? Jogo rápido. E a gente já volta com muito mais por aqui, ó. 105.5
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